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3: 22 horas e 45 minutos.

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carinho de vocês. Obrigado pela presença, a participação no nosso show. Obrigado por tudo que vocês fazem por nós, por nossa carreira.

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5: 2 horas e 45 minutos.

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Meus amigos, se nesse momento algum de vocês me perguntasse onde estão os meus passos, eu não saberia dizer. Mas em nome de Deus, eu agradeço e peço que cada fã, cada amigo, cada irmão que dê um passo por mim, porque eu não sei onde estão os meus passos.

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6 horas da manhã. É hora de agradecermos a Deus por mais uma noite abençoada. Pai nosso que estais no céu, santificado seja o vosso nome, venha a nós o vosso reino, seja feita a vossa vontade, assim na terra como no céu. O pão nosso de cada dia nos dai hoje, perdoai-nos as nossas ofensas, assim como nós perdoamos a quem nos tem ofendido, e não deixeis cair em tentação, mas livrai-nos do mal. Amém. Ave Maria, cheia de graça, o Senhor é convosco, bendita sois vós entre as mulheres, e bendito é o fruto do vosso ventre, Jesus. Santa Maria, Mãe de Deus, rogai por nós, pecadores, agora e na hora de nossa morte. Amém.

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0: Bom dia para você. Antes de você chegar ao hoje, Deus já estava lá preparando o caminho. Confie, avante. É isso, a mensagem de hoje que a gente começou o nosso Bom Dia Barra é lá do Iris. Um abraço, Iris, aí para você, todo seu pessoal que trabalha aí com você. Aquele abraço. Na Vale do Araguaia FM, são 7 horas 10 minutos. Já está no ar o nosso Bom Dia Barra, nosso Jornal da Manhã, comigo, Mel Farias, Coelho Eurides Filho, daqui a pouquinho conosco, trazendo muita informação, Milton Araújo, a partir das 8 horas, é nós aqui no nosso Jornal da Manhã. E toda sexta-feira a gente tem a presença dela, doutora Rosália, esclarecendo as suas dúvidas no âmbito jurídico, nossa advogada, aquele abraço. 7h10, Bom Dia Barra.
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7h12 na nossa sintonia. Bom dia, Barra. Hoje, 7 de outubro de 2010, comemora-se o Dia do Compositor Brasileiro, criado em 1948 por Erivelto Martins para homenagear os criadores de letras e melodias da música nacional. Também Dia Nacional do Rosário da Virgem Maria, Nossa Senhora do Rosário, data de devoção católica que relembra a festa litúrgica e foi instituída nacionalmente pela Lei número 14.745/2023. Aniversários dos municípios. Várias cidades brasileiras comemoram a emancipação nesta data, como Varginha, Minas Gerais, Pirinópolis, em Goiás, e Januário, em Minas Gerais. A previsão do tempo para hoje: teremos sol com previsão de chuva agora pela manhã e muitas nuvens à tarde. À noite o tempo fica firme. 28 graus é a temperatura máxima, 23 a mínima. São 7h13 na Vale do Araguaia. 7h13 na nossa sintonia. Já mandando aquele bom dia aí pra você participando, né, Dorinha? Um abraço, Dorinha. Obrigada sempre aí pelo carinho. Com Deus é assim. Se você sonha, ele realiza. Se você cair, ele te levanta. Se chorar, ele te consola. É, Deus é maravilhoso nas nossas vidas, né? Se errar, ele corrige. Se você tem fé, ele faz um milagre. Se chorar, ele te ouve. Se você espera, ele te recompensa. Eu creio, né? Também por aqui o Lindomar Cavalcante. Bom dia, Lindomar. Aquele abraço. Quarta-feira. Que tenhamos um dia leve, feliz, iluminado e abençoado. Que tenhamos cada vez mais motivos para sorrir. Jânio, do bairro Sena Marques. Um abraço, Jânio. O Sandro, na cidade de Aragaças. Bom dia. Márcio Lima. Às vezes é preciso apenas ficar em silêncio e orar. Quem anda com Deus não erra o caminho. Quem escuta Deus não perde a direção. E quem fala com Deus jamais fica sem resposta. Fábio Henrique, Patrícia Elaine, bom dia para Marli, na cidade de Aragaças. Um abraço aí para você, Regina Célia, sempre participando aí conosco, né? Bom dia. Que hoje as bênçãos divinas se multipliquem. O Íris, a gente abriu aqui o programa com nosso Jornal da Manhã, né, com a mensagem dele. A Marli, na cidade de Aragaças. Nossas Marlis, aquele abraço para todas vocês. Também quem tá por aqui, o Márcio Lima e o Marcos Lima. Um bom dia para vocês. Obrigada aí pelo carinho da audiência. O Adalto, na mercearia tem sim. Aquele abraço, Adalto. Vitória só se alcança pela fé. Deus sempre tem uma saída. Bom dia, é verdade, né? Que ele esteja sempre aí conosco todos os minutos. Na verdade, ele nunca nos abandona. E nós vamos trazendo informações, porque já são 7h16 na nossa sintonia. Vamos lá, né? Abrindo aqui, vamos. Falando sobre política, né? Teremos aí o segundo turno agora no finalzinho do mês, hein? Se não me engano, aí dia 25 de outubro. Lula ou Bolsonaro, né? Os dois aí. Lula busca aliados jovens e traça nova rota da campanha. Flávio fideliza apoio do...

0: O Centrão, vamos lá, né? Falando aqui agora para você aí do segundo turno, Flávio e Lula, Lula e Flávio. Grupos da esquerda no WhatsApp tentam impulsionar campanha. Flávio traça estratégia para segundo turno dentro e fora do PL. Além da busca por aliados, as campanhas presidenciais de Lula, do PT e Flávio Bolsonaro, do PL, investem nos primeiros dias pós-primeiro turno em traçar qual tom será adotado até o segundo turno. Sob pressão das urnas, Lula desenha nova rota da campanha. Uma das primeiras iniciativas é ouvir a ala jovem da esquerda. O presidente vai se reunir com deputados eleitos e com influência no ambiente digital nesta quarta-feira em Brasília. Fazem parte da lista os eleitos para deputados federais em Minas, Anelisa e Pedro Roosevelt, ambos do PT, além de Érica Hilton e Sâmia Bonfim do PSOL, em São Paulo. O grupo soma mais de 2 milhões e 800 de votos. Já Flávio Bolsonaro surfa na liderança e no anúncio de apoio de candidatos derrotados no primeiro turno, como Ronaldo Caiado, do PSD, e Romeu Zema, do Novo, além de partidos do centro, como a Federação PP e União Brasil. Após Lula ficar em segundo lugar no primeiro turno, a campanha do presidente diagnosticou o erro na comunicação e revê o rumo para as próximas semanas. Uma das definições é adotar um tom mais combativo contra Flávio, como, por exemplo, no caso da discussão sobre o fim da escala 6x1. Senadores da base governista defendem a votação da PEC e incorporam um discurso duro contra o rival, associando Flávio à oposição ao fim da jornada. O núcleo petista também calibra o foco nos 33 milhões de eleitores que não votaram no primeiro turno e busca implementar ações para furar a bolha petista, formada por eleitores que já apoiam Lula. Uma das estratégias tem sido mobilizar a militância por meio de peças de campanha enviadas a grupos de WhatsApp de esquerda. A avaliação externa, no entanto, é de que a primeira fase de disparos de conteúdo tem alcançado principalmente a parcela do eleitorado que já votou em Lula. Outra aposta é uma ação focada nos eleitores da Bahia, conforme indicado pelo senador Jax Wagner, ex-líder do governo. O estado é o quarto maior colégio eleitoral e onde Lula teve a maior redução de votos em comparação à última eleição, com 208 mil votos a menos. Flávio, apoio de candidatos e do centro. Na campanha de Flávio, aliados do senador estão otimistas com a largada para o segundo turno e veem ambiente mais favorável nesta nova fase da campanha do que o filho do ex-presidente Jair Bolsonaro enfrentou no primeiro turno. Um dos motivos de comemoração são os acenos públicos de outros candidatos: Caiado, Zema e bancada ruralista, além do PP e União Brasil, que reforçaram o apoio ao candidato. No caso do agro, o acordo definiu que a bancada será responsável por indicar o ministro da Agricultura em caso de vitória nas urnas. Além do apoio dos presidenciáveis derrotados, a segunda fase contará com alianças a nível estadual mantida por deputados e senadores eleitos. A ideia de alguns políticos é manter a estrutura de campanha pessoal que foi implementada no primeiro turno para reforçar a candidatura do PL. Alinhamento ainda para manter campanhas a nível digital. No maior colégio eleitoral do país, São Paulo, a aposta é de que políticos da direita acompanhem Flávio em agendas externas. Uma delas, ainda em elaboração, prevê reunir apoiadores na capital paulista no próximo domingo. Os detalhes ainda estão sob análise da campanha. Vamos lá, né? Na Vale do Araguaia, Centrão é maioria, mas perde espaço para a direita. Vamos lá, né? Falando essa informação aqui agora para você. Centrão é maioria, mas perde espaço para a direita e ultraconservadorismo no Congresso. A nova composição do Congresso reduziu o espaço de partidos de centro, com a transferência de cadeiras para a direita e o ultraconservadorismo. O principal crescimento foi concentrado no PL do ex-presidente Jair Bolsonaro, que elegeu 127 deputados e terá a maior bancada a partir do ano que vem. O número de parlamentares ficará atrás apenas do chamado Blocão, que reúne 7 partidos de centro e foi articulado pelo ex-presidente da Câmara, Arthur Lira, em 2023. As legendas costumam fazer acordos para votações e juntas somam 245 deputados eleitos, 87 da Federação União Progressista, 43 do PSD, 41 do Republicanos, 36 do MDB, 27 do Podemos e 11 da Federação. PSDB Cidadania. Apesar da maioria, o tamanho diminuiu atualmente. O superbloco reúne 272 deputados. 7 horas e 22 minutos. O desenho final ainda deverá influenciar o tom do próximo comando da Câmara. O atual líder do PL, deputado Sóstenes Cavalcante, do Rio de Janeiro, tem manifestado a aliados o desejo de disputar a presidência da casa nas eleições do ano que vem. O rito geralmente envolve uma costura de apoio com outras legendas, mas a candidatura é uma aposta dentro do partido. Em outra frente, partidos de esquerda e centro-esquerda somam 124 deputados eleitos e é composta por 88 da Federação, PT, PCdoB e PV, 15 da Federação PSOL, Rede, 15 do PSDB e 6 do PDT. Uma análise do DIAP, Departamento Intersindical de Assessoria Parlamentar, sobre o perfil ideológico dos parlamentares, reforça que o novo Congresso terá uma composição mais à direita, enquanto os campos de centro e centro-esquerda encolheram gradualmente. Na Casa Alta, o PL ampliou sua bancada para 28 senadores, um salto de 13 parlamentares. 7 horas 23 minutos, participando aqui conosco, deixa eu ver os meninos aqui falando com a gente. 7h23, o nosso amigo, deixa eu ver aqui, se não me engano é o Gilson, né? Deixa eu ver aqui o que, que ele fala conosco. Pô, você é ao vivo, hein? Deixa eu ver aqui na nossa sintonia.
1: Como o Ronaldo Caiado.
2: Bom dia, Mel. Bom dia, Luizinho. Mel, dá um alô lá para o Jardim Pintaluga, para o Dalcino Louco do Pontal da Araguaia e para a Turma Nova Chavantina. Gil Francisco Santos, dá um alô para nós aí,
1: Mel.
2: Bom dia, Mel. Bom dia, Luizinho. Bom dia a todo o povo da Rádio Anis. E Gil Jardim Pintaluga e o povo Dalcino Louco do Pontal da Araguaia, Mel. Dá um alô para nós aí, Mel, por favor. Dá um alô aí pra nós aí, Mel. Jardim Pitaluga, patrocínio logo do Pontal do Araguaia, turma do Pontal do Araguaia.
0: Ok, meu amigo, um alô aí pra todo o pessoal do Jardim Pitaluga, Delcino Lobo, que ganhou as eleições, né? Hoje, atualmente, ele é deputado estadual. Eu quero parabenizar o Delcino. Eu tava torcendo aí pra você, viu, Delcino Lobo, porque você fez um bom trabalho ali na cidade de Pontal do Araguaia, urbanizou, né? O Pontal cresceu muito aí com o Adelcino Lopo. Eu tenho amigos que moram no Pontal, frequentei a igreja presbiteriana ali de Pontal do Araguaia um bom tempo, então íamos direto ali, passeávamos sempre ali o lago do Pontal, que ficou muito bonito, né? Parabéns, parabéns aí, ele mereceu mesmo ganhar, né? O Jânio Paulo Pedianta.
3: Bom dia a todos os ouvintes da Vale do Araguaia. Bom dia, meu Faria.
0: Bom dia.
3: Eurico Tirso, com um abraço para vocês aí, tá bom? Que Deus proteja cada um de nós. Uai, ô meu Faria, tem outro gênio do Senna Marque?
0: Tem.
3: Eu estava escutando aqui, ajudando minha mulher a limpar a casa aqui, a área, né? Que é grande, a área é grande. E tem muita cadeira, muita mesa. E fui ajudar minha mulher. Sempre eu ajudo ela. Passar o pano e arrumar os trem aqui. Aí eu tava escutando, né, não mandei mensagem que eu tava trabalhando. E aí escutei outro Jânio de Santa Marca, o Xará.
0: Bom dia, Jânio. É o Xará que você tem aqui.
3: Não sei se eu tô dando Jânio pra mim mesmo, sabe? Eu faria, foi e falou Jânio de Santa Marca, e eu moro aqui no... Eu não moro no Santa Marca, eu moro aqui no bairro União, bairro do Garça, né, aqui perto do Posto de Saúde, Manga Rosa. Aí não sei se ela deu um bom dia pra mim ou se foi um bom dia pro outro, pro Xará meu, do Santa Marca. Mas tá tudo beleza, que Deus proteja cada um de nós. Fique com Deus, pessoal.
0: Sim, Jânio, é o Jânio do Sena Mais, é o seu xará, ele sempre participa aqui conosco, igual a você, Jânio, tá sempre aqui conosco. O Jânio esteve na despedida lá do nosso amigo Vicente Quessu. Ontem eu falei com o Vicente Quessu, ele me ligou, um abraço pra você, viu, Vicente, tá lá em Biá, Minas Gerais, tá com saudade daqui, né, mas foi preciso ir, né, pra sua terra natal, né, Vicente. Eu acredito que todos nós, né, uma hora ou outra, vai em busca aí da terra natal. 7:27 e por aqui nós vamos trazendo mais informações. Eu vou falar para vocês aqui, nós estamos aí no segundo turno das eleições 2026. E falando ainda aqui sobre esse assunto, na busca do eleitor que não votou, o PT tem como desafio índice histórico de abstenção no segundo turno. O resultado do primeiro turno das eleições colocou um novo desafio para a campanha de Luiz Inácio Lula da Silva: mobilizar os eleitores que não foram às urnas para que eles votem no segundo turno. Ao todo, 33 milhões de eleitores se abstiveram, o equivalente a 21% do eleitorado apto a votar, cerca de 158 milhões de pessoas. O percentual é o maior registrado desde 1998, quando o índice chegou a 21%, segundo dados do TSE, Tribunal Superior Eleitoral. No entanto, historicamente, a abstenção tende a crescer do primeiro para o segundo turno. Gente, mas, né, fato, né, eu acompanho, as pessoas conversam aqui conosco, e essa questão de votar aí, o que eu vejo que as pessoas falam: ah, pra que eu vou votar? Nada vai mudar, né? Então, é isso mesmo que as pessoas sempre falam: vou votar pra quê? Não vai mudar em nada, vai ser sempre a mesma coisa. Mas é o que eu sempre digo para você, né, aqui na nossa rádio, a gente, eu, Eurides, agora o Milton, a doutora Rosália, você tem o poder de escolher quem vai te governar durante 4 anos. É você que escolhe. Se você escolher errado, você vai sofrer durante 4 anos. O que que acontece? Não, eu vou votar no fulano porque ele me deu uma cesta básica. Não, eu vou votar no fulano porque ele trouxe não sei o que aqui e eu fui beneficiado com isso. Vou votar nele. Não, eu vou votar na fulana, no fulano, porque deu umas roupinhas, me deu umas roupas e eu devo esse favor a ele, eu vou votar nele. Isso aí não é motivo para você votar em alguém. Não é motivo. Quantas coisas eu já dei para os outros assim: não, ó, eu tenho umas roupas lá em casa, você vai lá e pega, dá no sentido de dar algo a alguém, né? Então, não, tem umas roupas lá em casa, vai lá e pega, ó, tem comida também, pode, sobrou, pode pegar, entendeu? Então, isso aí é uma coisa que a pessoa, não estou dizendo que é obrigação, mas isso aí é uma coisa que a pessoa vai fazer ou não. Se ela deu isso para você, ou se ela deu para você isso aí, ela daria para qualquer pessoa, entendeu? Que fosse pedir para ela. Então, isso aí não é motivo de você votar. Eu estou dizendo isso porque eu ouço isso de pessoas: não, vou votar porque me deu 10 reais, isso é só um exemplo. Não, vou votar porque me deu 500 reais, meu pai estava precisando fazer uma cirurgia e me ajudou com 500 reais. Tudo bem, você tem que ser grato à pessoa, mas isso não é motivo para você votar em alguém. Você tem que olhar a conduta dessa pessoa, o que essa pessoa fez, o que essa pessoa faz, como essa pessoa age, quem é essa pessoa, a personalidade dela. É isso que você tem que olhar. É tudo isso na hora de você escolher uma pessoa que vai te governar durante 4 anos. Eu, por exemplo, sou assim. A minha família também é assim. A gente olha a conduta, a gente olha o caráter, a gente olha quem a pessoa é, o que aquela pessoa vai fazer em benefício, não à minha família, mas ao município no qual eu moro, no qual eu vivo, igual no caso do presidente. É só você analisar, é só você olhar quem vai ser o melhor, o que está acontecendo no Brasil hoje, né? É só você olhar. É só você ir atrás, buscar, fazer pesquisa. Hoje eu estudo, faço geografia ali na UFMT, já sou pesquisadora ali, estou na iniciação científica na Universidade Federal como pesquisadora junto com o meu professor Magno Barbosa. Então é isso que eu falo para você, faça pesquisas, converse com pessoas, veja quem é essa pessoa a quem você vai escolher para te governar durante 4 anos. Estamos no segundo turno das eleições. Analisa com cara, mas eu não vou votar. Vote, exerça sua cidadania, não vote por você, mas vote pelos outros. São os brasileiros, nós somos brasileiros, né? Nós estamos precisando de votar e escolher quem vai nos governar durante 4 anos. 4 anos não é 4 dias, né? E não é só você, é a sua família, é pai, mãe, irmão, vovó. A sociedade em si, né, precisa do seu voto. Então, não deixe de exercer a sua cidadania. 7h32 na nossa sintonia. Eurídice Filho já está por aqui. Vamos chamar ele. Gente, eu só quero ressaltar, tá? Eu não falei nem A nem B. Porque o Brasil hoje, quando nós estávamos conversando ali na UFMT, o Brasil hoje ele se dividiu entre lado A e B. Né, eu não prego, não tenho, igual eu sempre digo, eu só defendo mesmo só a Deus, que é perfeito e eu sei que nunca vai falhar comigo. É só a Ele que eu defendo. Você vai, vou defender fulano, vou defender ciclano, porque ele é bom, porque ele fez isso, porque ele fez aquilo. Não, então isso eu tô falando politicamente, tá? Não. Minha defesa é só a Deus. Certo? Esse negócio de escolher um lado. E eu voto porque há necessidade de votar. Mas eu escolho, né? Voto com consciência. 7h33.

certo. Muito bom dia. Obrigado, meu Farias. Bom dia a você de Aragaça, Barra e Pontal, Cid Chagas Bazino e toda a região da Araguaia. Goiás, Mato Grosso e o mundo através da NET. A Mel Farias é a titular, nossa apresentadora, e eu sou apenas um contador de história que leva boa informação para você. Então, nosso bom dia a todos vocês aí. E daqui a pouco, no segundo horário, nós teremos a presença aí da candidata a deputada estadual, né? Que hoje é suplente de deputado estadual, a Regina Alice. Daqui a pouco ela estará aqui presente nos estúdios, agradecendo os votos de Aragaça e região também. Ao lado, meu amigo, meu parceiro de longa data, João Luiz, ex-vereador de Aragaça, ex-presidente da Câmara aí, é uma pessoa que eu gosto muito, uma família muito abençoada em Aragaças, tá certo? Bem, agora são 7 horas e 36 minutos e eu quero aqui dizer aqui que nós teremos eleição da mesa diretora da Câmara Municipal de Aragaça. Próxima segunda-feira aí, hein? É, na verdade, já havia acontecido a eleição no mês de março, ou foi abril, se não me falha a memória, e foi eleito aí, por maioria de votos, o Ronaldo, vereador Ronaldo, né? Ronaldo das Águas, Ronaldo da Saneago, hoje é só Ronaldo vereador, não trabalha mais na Saneago, é o Ronaldo, o amigo do povo de Aragaça, vereador Ronaldo. E o vice-presidente foi eleito na chapa, o atual presidente, hoje Nego Leão, foi o vice. Primeiro secretário é o Jerônimo Neto, primeiro secretário. E o segundo secretário aí, o vereador Helenilton. Essa seria a chapa aí, que foi eleita. E na época os votos foram, quem votou nessa chapa foi o próprio Ronaldo, Nego Leão, Maria Rosa, Zé Carlos Leão, Helenilton, Jerônimo Neto e também o Júnior do Saião. Não sei se eu esqueci mais alguém aí. Eu não sei se. Acho que o Manteiguinho também votou. Sei que foi 8 votos, né? Apenas 3 vereadores não compareceram. Que foi a Ana Paula Paulino, que foi também o vereador Duda e o vereador Fabrício, né, Martins. Eu acredito que foram só os 3 que não compareceram. Eu não lembro do Manteiguinho, não acredito que compareceu. Foi 8 votos. E naquela oportunidade elegeu a chapa para o biênio de 27 e 28. E com o passar do tempo, a vereadora Ana Paula sentiu-se incomodada, alegando que o prazo não seria correto para a eleição e entrou na justiça. E a justiça derrubou a chapa e dizendo que a eleição para a mesa diretora só poderia ser depois das eleições, só no mês de outubro. Então vai acontecer agora. Vai acontecer agora a eleição aí para presidente da Câmara. Já tem a chapa montada, né? A mesma chapa vai concorrer. Até agora não temos nenhuma movimentação se haverá uma segunda chapa ou não. Então tá aí, boa sorte aí a essa chapa do vereador Ronaldo e também Nego Leão, né? Por enquanto eu não tenho conhecimento de outra chapa. Se tiver, nós estaremos divulgando aqui também. Agora são 7 horas e 38 minutos. Rapaz, eu estava vendo aqui, alguns candidatos ficaram de fora, rapaz. Mas como que Deus é bom demais, hein? Rapaz, aí o cara falou assim, Orizé, o Bolsonaro podia ter ganhado no primeiro turno. Falei, rapaz, com aquele apagão, se demora mais meia hora, quem ganha no primeiro turno era o Lula. Aquele apagão até agora tá obscuro, né? Tava ali 51% a 43%, 42%, dava primeiro turno folgado, até o 67% da zona apurada. De repente sumiu. Só estava computando aí os votos de deputado estadual, deputado federal, senado e governador. E presidente nada. Quando volta, uma hora depois, já estava 91% das zonas apuradas, já estava 47 a 45. Falei, rapaz, se demora mais meia hora, o Lula ganha no primeiro turno. Tem umas coisas que acontecem no Brasil, né?

Ficou triste aí. Inclusive, o preço é considerável, vale a pena você comprar, tá? Mas eu não divulgo mais. São pessoas aí que, obcecadas aí pelo dinheiro, pela fama, e deixa a desejar. Eu indiquei vários clientes aí e foram mal recepcionados, mal recebidos aí. É porque deve estar ganhando muito dinheiro, né? Mas para ganhar dinheiro tem que sair da moto, né? Comprar menos um carro, sair do aluguel, comprar uma casa, né? Porque não adianta, né? Ficar na arrogância, na prepotência, morando de aluguel, não tendo um carro para andar, andando umas motos velhas, tá? E se mexer o saco, vou falar quem que é. Não me perturba, não. Ora. Xiii, rapaz, eu tô vendo aqui. Um beijo na boca de Serginho. Esse aqui é da Fazenda. O Serginho, rapaz, ele é aquele da Malhação, é o cabeção. Aí ele engordou, ficou deprimido, entrou nas drogas. É porque o artista, quando ele começa a ganhar dinheiro e ficar famoso, aí ele não tem o que inventar, começa a entrar nas drogas, né? Não todos, é claro. E ontem ele deu um beijo aí numa mesa aí, rapaz. É, ganhar um beijinho não é ruim não, né? Muito bem. Olha só aqui, rapaz. Tribunal Regional Eleitoral de Goiás, TRE, determinou a perda do mandato da vereadora Nayara Barcelos de Rio Verde. A decisão ocorreu em uma ação relacionada à saída da parlamentar do partido pelo qual foi eleita. Nayara conquistou uma cadeira na Câmara Municipal nas eleições de 2024 pelo PSD e posteriormente deixou o partido para se filiar ao Novo. A mudança de legenda foi questionada na Justiça. A ação foi apresentada pelo PSD de Rio Verde por Sargento Biratã Pereira Gouveia, suplente da legenda, que pedira a perda do cargo da desfiliação da partidária. Com a decisão, o TRS, o Sargento Ubiratã, pode assumir a vaga na Câmara Municipal. A decisão, no entanto, ainda pode ser alvo de recurso às instâncias superiores da Justiça Eleitoral. É o que aconteceu com a Havana Santiago. Havana Santiago teve mais de 100 mil votos para deputada federal, só que o partido não tinha candidatos aí que tivesse voto para alcançar o coeficiente, que era de 180 mil, 170 mil votos. E ela ficou de fora, com mais de 100 mil votos. E a Nayara aqui, ela também, o que eu não entendo desses políticos de primeira viagem é isso. A Havana, ela, no mês de dezembro, ela foi convidada para assumir o PSB goiano. E ela ia apoiar o Lula, etc e tal. Mas em março já era a troca de partidos. A janela abria e ela não teve a paciência de esperar. E ela foi lá e pediu para o presidente: ó, presidente, eu estou saindo de partido. Não, para mim tudo bem, beleza. Só que aí o suplente não vai pensar dessa forma. O cara é suplente dela, ele vai entrar na justiça, é lógico. E foi o que aconteceu, ela vai perder o cargo também. Vai perder o cargo. Agora, o que eu acho estranho, que a justiça de Rio Verde ela é mais rápida que a de Goiânia. Eu não sei se tem algum interesse escuso por fora do TRE de Goiânia, porque o de Rio Verde lá, ainda mais com o deputado eleito lá, o Paulo, como é que é? Paulo do Vale, né? Paulo do Vale falou: o quê? Tira essa menina aí. Ela aqui é oposição na Câmara aqui. E meu afilhado aqui é prefeito, tira rápido. E a justiça, na verdade a justiça fez justiça, né? Tinha que tirar mesmo, né? Ah, rapaz. Muito bem, cara. Eu vou falar pra vocês aí. Rapaz. Agora 7 horas e 44 minutos. Então tá aí. E ontem o Caiado ontem formalizou apoio aí. Olha a doutora Rosália aqui, rapaz, hein? A doutora Rosália, ela colocou as fotos dela aqui dos anos 90. Não, anos 90 não, 1900 1920, 1940 1960, 1970 1980, 1990, 2000, 2020. Ó, muito bem. É, a senhora já tem quase um século de vida já, né? Porque, né? Mas ficou bacana, ficou diferente. Tá aqui no Facebook, diferente. Xiii, rapaz, vocês quietos de problema. Deixa eu quieto, rapaz. Não mexe comigo, não, rapaz. Deixa eu quieto. Vocês gostam de problema, hein? Rapaz.

0: Lucas Moraes fica fora do anúncio de apoio de Caiado a Daniel e Flávio. Como é que fica fora? Mas esse jornal, esse jornal do governo, ele é muito indecente, né? O presidente estadual do PL em Goiás, senador Lucas Moraes, não deve participar do anúncio de apoio. É claro que ele participou, imbecil. Mas ele teve lá também. Ah, esse jornalzinho, jornaleco aí de fundo de quintal, comandado pelo governo, dá isso. O Wellington Marcos retorna à Secretaria de Turismo e destaca a continuidade dos projetos em Barra do Garça. É, o Wellington Marcos foi vice-prefeito de Barra do Garça, foi vereador, presidente da Câmara. Ele pediu afastamento para coordenar a campanha de Max Russ aqui em Barra do Garça. E eu acho que de Wellington Fagundes também, né? Não sei. E ele retorna aí, né? O Elton Marcos coordenou a campanha do deputado estadual Max Russo e colaborou com a campanha do deputado federal Juarez Costa. Com a vitória dos dois parlamentares, avalia que no momento de fortalecer parcerias e transformar os compromissos assumidos em benefícios para o município dos dois. Agora eu vou falar uma coisa que na Barra ninguém tem coragem de falar. Nenhuma rádio tem coragem de falar. Nenhum colega de imprensa tem peito de coragem de falar. Eu acho que não tem coragem aqui, é o Netão. Eu acho que é só o Netão que tem coragem. Outra pessoa não tem, o que eu vou falar agora. Se quiser gravar, pode gravar. Aqui na Barra, na imprensa da Barra, não tem coragem. Aqui é só o Netão. É, o Netão, eu sei que o Netão fala. O Netão é bocudo. É bocudo. É, o Netão, ele lá do Jornal dos Municípios, lá, ele chega o cacete. É, Netão. O Netão fala. Então, eu vou falar pra vocês aí. Rapaz, eu vou falar pra vocês aí, a única pessoa que tem coragem de falar o que eu vou falar agora é só o Netão, lá no Jornal dos Municípios lá. O Netão tem peito, tem coragem de falar. Os demais colegas de imprensa e rádio, televisão, não tem coragem. Se falar, né, o patrão fala, ó, passa no RH ali e pega suas contas ali. Oi, eu tô... Vou falar, é o seguinte, tá gravando aí, pode gravar, e pode mandar também, né? Tá? Na verdade é o seguinte, o tabuleiro político da Barra chacoalhou, com a eleição do Adelcino, e nós esperávamos aí que o Marcelo Couto também seria eleito, ou até tivesse uma votação mais expressiva, infelizmente não teve, a candidatura da ex-primeira-dama Laura Beatriz estava consolidada, sem adversário, ela era candidata e todo mundo já estava indo já pro lado dela, falou, vou chegar primeiro, porque quem chega primeiro bebe água limpa, assim o Iris Rezende falava, até levar uma peia, perder a política para o Marconi, nunca mais ele falou isso. Então, aqui na Barra, estava consolidada a candidatura da Laura Beatriz, que é uma pessoa excelente, uma pessoa de caráter, de moral, foi uma ótima primeira-dama, foi secretária de saúde de excelência, secretária de ação social, foi de excelência, uma mulher muito querida pelo barragacense, tá? O seu esposo, quando ele Farias, foi um dos melhores prefeitos da história de Barra do Garças, né? Foi um dos melhores, e hoje eu comparo quando ele Farias e o prefeito Adilson, foram os dois melhores da história de Barra do Garças, pelo desempenho, pela forma de administrar, né? Tinha resultado quando o Vanderlei Farias era prefeito, foi prefeito 3 mandatos, mas agora vem a vírgula. Agora o que eu vou falar, nenhum colega tem coragem de falar. Com a eleição do Adelcino, o tabuleiro político da Barra começa a modificar. Por quê? Ele teve aproximadamente 14 mil votos. Eu não sei como é que funciona o eleitorado. Uns dizem, tem um entendimento, melhor, não é dizem, tem advogados eleitoral que tem entendimento que em janeiro, dia 1º de janeiro, ele tomando posse, ele desvincula uma terceira reeleição para prefeito. Por quê? Porque ele já é deputado. Aí, ele seria o nome forte para o embate com Laura Beatriz para 2028. Ah, Euris, mas eles são amigos, o Adelcino é meu amigo, o Adelcino não quer ser prefeito da Barra, ele quer ser deputado, ele foi eleito para ser deputado. Ele é amigo do Vanderlei Farias. Eu acredito que são amigos. Mas quem foi o maior motivador para que o Adelcino deixasse a prefeitura de Pocantal do Araguaia e saísse a deputado, foi o próprio Wanderlei Farias. Assim fala do próprio Adelcino. Foi uma das pessoas que motivou. Falou, olha, você tem condições, o seu nome é leve, Barra do Gás vai te dar uma votação expressiva aí, você vai ser eleito. Só que na hora H, o Wanderlei Farias resolveu escolher outro candidato. Ele apoiou o Max Sus, que é um direito dele, do Wanderlei Farias. É um direito dele. Só que fica aquela mágoa. Ah, não tem não, Adelcino, é um cara que tem o coração limpo, é um coração que não tem mágoa. Não, mas tem. Tem aquela rilia, tem aquela coisa. Então, uma campanha que estava praticamente garantida, agora vai ter o revés. Ah, Adelcino, pode ser candidato? Não sei. Alguns advogados acreditam que sim, outros acreditam que não. Porque ele não está indo para a terceira reeleição, porque já foi eleito deputado estadual e tomou posse. Então ele desvinculou a terceira reeleição. Então ele teria todo o direito de ser candidato a prefeito da Barra. Assim, alguns juristas acreditam que seja. Ah, Euris, mas o Gustavo Mendanha é candidato ao governo de Goiás, perdeu, foi candidato a prefeito de Goiânia, a justiça barrou. Mas aí é diferente. Aí ele estaria saindo de uma segunda reeleição, indo para a terceira. Porque nesse intervalo ele não assumiu outro cargo. Assim, entendimento do jurista, não sou eu que estou falando, entendimento. Então, a Barra do Garça pode ter todo um movimento, hein? Pode ter todo um movimento. É, rapaz. Muito bem, são 7 horas e 51 minutos. 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E também é o cardiologista da nossa suplente deputada estadual, Regina Alice, e também do meu amigo, ex-vereador e presidente da Câmara, João Luiz, que já está aqui no estúdio, hein? Daqui a pouco o chão de Aragaças vai tremer. É, vocês vão ver a fala aí da nossa suplente deputada estadual, Regina Alice, vem agradecer os votos aí. 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Agora são 7 horas e 59 minutos. Após o intervalo, nós vamos conversar com a Regina Alice, que é a nossa suplente, deputada federal. E vamos saber... estadual, desculpa. É deputada estadual, é suplente. E vamos saber se ela tem pretensões políticas, que daqui 2 anos nós temos eleição para prefeito, né? Para prefeita. Hã? Porque ela tem legitimidade... Né, para isso, nós vamos saber depois do intervalo comercial. E se você tiver alguma pergunta, pode mandar que nós vamos também falar com ela aqui também. E eu quero aproveitar aqui, gente, antes do intervalo comercial, pessoal, você siga mandando para mim denúncia, denúncia. Eu sou um cabo que não gosta de denúncia. Eu sou muito humilde, muito meigo. Eu não falo de ninguém. Xiii, rapaz, aqui, ó. Ah, bom dia, meu amigo. Infelizmente, Aragás perdeu um grande parceiro, o deputado Carlos Cabral. Verdade, verdade. Carlos Cabral é um grande parceiro de Aragás, sim. Meu amigo Carlos Cabral. Gosto muito do Carlos Cabral aí. Ah, os votos da Aragás teve. O pessoal manteve a votação boa para ele aí. Aí o vereador Júnior do Saião aí, né, Júnior? Você que é um cara de primeira hora, desde o início teve com o Carlos Cabral, desde a eleição passada aí, e eu também fiquei triste também com a derrota de Carlos Cabral. Quem perdeu não foi o Carlos Cabral, quem perdeu fomos nós de Aragás e região aí, porque é um deputado muito atuante, o Carlos Cabral. E meu amigo, tá? Meu amigo Carlos Cabral, gente da melhor qualidade. Fiquei triste, cara, porque perdeu, hein? Mas olha quem está aqui, a Regina Célia também. Regina Célia, nossa federal, amanhã vai estar aqui com a gente também. É, vai agradecer os votos também. É, eu sou um homem muito feliz, né? Nossas mulheres aí de guerra, mulheres guerreiras aí, foram aí para a eleição. Eu fico muito feliz. Estou na escuta todos os dias. Meu amigo Márcio Lima, meu conselheiro tutelar, Regina, meu conselheiro. Vou apoiar ele, eu não sei se eu vou dar voto para ele, né, porque eu sou ruim de voto, né, mas é meu candidato, já declaro logo na hora, e ele postou o radinho dele ouvindo aqui. Obrigado aí, meu amigo Márcio Lima, meu conselheiro tutelar e meu candidato também, já declaro logo, porque não adianta pedir voto para mim, já declarou. Márcio, meu primo também, Márcio Rego, eu vou falar uma coisa, Regina, você tá achando que é só o Sarney que tem ilha? Minha família também tem ilha, meu tio Valdeci tem uma ilha, lá na Ilha do Gasparino, lá, nós temos um pedaço de chão lá também, nós temos uma fazenda lá dentro, lá. Aí ele me chama para ir lá e eu não vou. Eu não ia porque o barco não aguentava, né, afundava. Agora eu tô magrão, 70 quilos a menos, hein. Agora eu tô bonitão, peitoral, lá dos carnudos. Eu não consegui arrumar namorado, não tô pegando, não tô com a Mel Farina, não tô pegando nem papel na ventania. A Mel tá solteira, não tá pegando nem papel na ventania, oridando da mesma forma. Eu ainda tenho que ficar solteiro mesmo. Eu acho que tem que rezar mais, acho que minha reza tá pouca, né? Só 8 horas e 2 minutos. Nós já vamos pro intervalo comercial. Xiii, rapaz, mas vocês também gostam também. Ô, pessoal que gosta, hein? É, rapaz, deixa eu quieto, rapaz. Eu tava olhando ontem as votações aí, para o Lucas do Vale teve mais de 50 mil votos em Rio Verde, cara. E o pai dele teve mais de 50 mil votos também. Rapaz! Bacana, hein? Max lidera a visita de Flávio Bolsonaro a Mato Grosso. Oh, ontem Flávio Bolsonaro teve em Goiânia ontem. Ontem o Ronaldo Caiado, Daniel Vilela. Olha, o Daniel Vilela quebrou a cara de muita gente. Ah, o Daniel Vilela é da esquerda. Ah, ele é do MDB, é do Lula. Aí ele foi e quebrou a cara de todo mundo. Hã? E o Goiás vai aumentar mais de 500 mil votos em favor do Flávio Bolsonaro, porque o Caiadão entrou, O Caiadão entrou, o Daniel entrou. E eu fiquei feliz, cara. Fiquei muito feliz mesmo. Ah, rapaz. O presidente da Assembleia Legislativa de Mato Grosso, o deputado estadual Max Russo, do Podemos, lidera nesta quarta-feira, hoje quarta-feira? Dia 7, uma coletiva de imprensa em apoio à candidatura de Flávio Bolsonaro à presidência da República. A mobilização reunirá deputados eleitos e reeleitos em Mato Grosso que apoia a candidatura liberal. Durante o encontro, os parlamentares concederam entrevista coletiva. E eu vou falar mais uma coisa para você, hein? Falaram que o Adelcino era Lula, não sei o quê, papai, ele quebrou a cara de muita gente. Adelcino votou no Caiado e depois ele foi, vai votar no Flávio, declarou que é Flávio Bolsonaro. Aí, então, quebrou a cara de muita gente que não conhece o pensamento. Rapaz, o Adelcino é um cara produtor, é um cara que tem negócio, é um cara que quer o bem do país, como eu quero e você que também está ouvindo quer também. Chega, nós estamos há 20 anos discutindo Lula, cara, 20 anos, e não melhorou nada o país. Se um presidente, qualquer presidente do mundo, tivesse a vontade de ficar 20 anos no poder, ele já tinha melhorado o país, bom demais. E aqui não. Então tá na hora de tirar essa carniça mesmo, essa praga ruim que fala mal das mulheres, fala mal dos garis, fala mal dos aposentados. Ah, vai pro que desinferno, Lula. Ah, vai te catar. Ô Lula, sem vergonha. Ô... Pois Beto, eu vou para o intervalo comercial, que a Regina já está aqui. Você trouxe pão de queijo, Regina? Não? Então a Regina vai falar só amanhã. Muito obrigado pela presença. Tchau, tchau. Só o João Luiz quer falar com ele. Brincadeira, ela vai falar. Com pão de queijo, sem pão de queijo, ela vai falar. Nós vamos para o intervalo começar. Após o intervalo, tem muito mais para você.
1: 8 horas e 5 minutos.
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0: Tá certo, estamos de volta, agora são 8 horas e 18 minutos, 7 horas e 18 horas de Cuiabá, né? E nós já estamos aqui no estúdio com a nossa amiga Regina Alice, que é suplente de deputado estadual, mulher de coragem, mulher de fibra, mulher mãe, mulher esposa, mulher avó, e a gente fica feliz, porque a comunidade de Aragaça entendeu, nós tínhamos aí duas candidatas estaduais em Aragaças e a Regina teve uma votação boa, isso que é importante. E ela veio agradecer aqui a todos vocês de Aragaça. Ah, Márcio Lima, obrigado. Tamo junto, misturado. Ah, bacana. Regina Alice, suplente deputada estadual por Goiás, a cidade de Aragaças. Bom dia.
1: Ah, é. Oi, bom dia, Eridinho. Bom dia a todos os ouvintes aqui da Vale do Araguaia.
0: Regina, uma campanha de apenas 30 dias, você ficou até na última hora se era candidato ou não, até porque você não fez esse trabalho de pré-candidata a deputado estadual durante os últimos 2 anos. Né? Veio de uma eleição de prefeita, onde você e o João Luiz coordenaram a campanha de Plínio Leão, e de lá para cá vocês não mais se envolveram em política. Já nas próximas convenções, o senhor Paulo do Vale, que é ex-prefeito de Rio Verde, hoje deputado estadual eleito, e também Lucas do Vale, fez um convite a você, esteve na sua residência, falou: olha, precisamos de você, precisamos de uma mulher aqui no Oeste Goiano, precisamos de uma representante, e você nunca fugiu da sua responsabilidade como mulher, como mãe, como esposa, como filha, como avó e também como companheira política, né? E você resolveu abraçar essa causa e foi para o embate.
1: Isso, eu recebi, né, o convite deles, do Dr. Paulo, Dr. Lucas, do Vale, e pensei no primeiro instante, eu fiquei meio assim, assustada, mas depois eu entendi assim, que a gente não pode fugir da raia, sabe, Oridinho? A gente tem que estar rente no batente. É interessante ter um representante da nossa cidade? É. Então, eu assim, me baseei nisso e me encorajei, né, da gente ter esse representante para brigar pelas nossas necessidades do município. Então, eu sabia que era uma campanha assim, muito curta, né, porque todos os candidatos ali já trabalham há 4 anos, já mandaram emenda para Aragaça, já fizeram muita coisa. E ali eu ia ter 30 dias para trabalhar. Mas mesmo assim, foi muito bom, porque eu consegui visitar muitas famílias, né? E a gente sentiu essa necessidade de realmente de ter um representante. Como o tempo foi curto, eu não atribuo a minha perca, não no sentido de não lutar, sabe? Mas do tempo ser curto, né? E a gente não ter, assim, aquela estrutura, aquela condição de realmente fazer um trabalho mais avançado.
0: Eu às vezes, eu me preocupo, e aqui eu vou falar para você, eleitor, principalmente para você, mulher. Esse recado é para você, mulher. Nós aqui brigamos para que as mulheres participem da política, a mulher venha disputar cargos públicos como vereadora, vice-prefeita, prefeita, deputado estadual, deputado federal, senador, senadora, suplente, primeiro e segundo suplente, senador, vice-governador, vice-governador, vice-presidente da República e presidente da República. Nós tivemos uma presidente, mas essa não conta não, essa aí foi uma bosta, essa tal de Dilma, isso aí não conta não. Essa mulher aí, ela envergonha as mulheres aí. Mas a gente briga tanto, e na hora de votar, essas mulheres não fazem o papel delas. É isso que eu fico assim, fico chateado, me perguntando, cadê as mulheres que deveriam ir para o enfrentamento? Hoje tem tantas causas aí que as mulheres precisam de apoio, e são vocês mulheres que sabem a dificuldade de vocês. E vocês, no seu plano de governo, ele era muito extenso, muito amplo, para que o cuidado da mulher goiana fosse bem cuidado, né?
1: Então, sabe, Oridinho, eu sempre falei isso, né, nas minhas visitas, eu falava para as mulheres, eu falava: olha, se eu tiver 50% do voto das mulheres, que na verdade hoje 51% dos eleitores de Aragaça são mulheres, então se eu tivesse 50% eu já estava feliz, e eu fiquei feliz, você sabe por quê, Oridinho? Nós tivemos assim, eu sou a nona, né, deputada mais votada em Aragaças, então assim, muitos candidatos, eles já já fizeram as campanhas e hoje tiveram o dobro de voto. Então, assim, eu fico feliz, porque eu entendi que o aragarcense, ele quis votar assim. O meu tempo foi pequeno, mas eu fiz as visitas nas famílias, eu entendi como é que está hoje Aragarça, sabe? Assim, eu entendi que as pessoas querem mudança. Realmente o meu tempo foi pequeno de contactar essas pessoas para a gente conversar mais. Não dá em 30 dias, você não dá conta de fazer uma visita na cidade inteira. Você não dá conta de fazer. E outra, as pessoas que a gente conhecia já tinha compromisso com outros deputados. Quer dizer, eu cheguei atrasada na fila, né?
0: Até porque, é igual eu citei no início da minha fala, quando terminou a eleição de prefeito, você não foi para o campo político já pensando na candidatura.
1: Não, eu não me passou.
0: Você foi chamada a responsabilidades aí já no mês de julho, já nas convenções.
1: Isso.
0: Aí você teve que consultar o esposo, consultar os filhos, consultar a netinha lá. É neta, né, ou é neta?
1: Neta.
0: A neta, consultar a neta também. Então, aí eu vejo a importância aí da sabedoria da mulher. Porque a mulher, tudo que a mulher faz, ela faz planejado. Ela não faz nada no oba-oba, vamos que vamos, não. Então, essa é a diferença das mulheres. É por isso que eu admiro muito as mulheres. E eu faço essa pergunta: você, mulher, por que não vota em mulher? Tem que votar em mulher, sim. Porque nós votamos nos homens, por que não pode votar na mulher?
1: Esse trabalho é mais lento, né, Odidinho? Assim, por mais que chama para a mulher estar lá, eu acho que, assim, é uma herança que a gente tem sobre a mulher, que a mulher não votava, depois passou a votar, votava com a permissão do marido. E, quer dizer, é toda uma herança que tem 100 anos, e aí eu acho que para mudar isso vai precisar de mais, né?
0: Mais 100 anos?
1: Essa cultural. não vai 100 anos, mas realmente é gradativo e é devagar. Mas o que eu fiquei feliz mesmo assim em Aragarças foi de visitar as famílias, entender a necessidade que nós temos hoje em Aragarças, sabe? Assim, a gente percorreu a cidade, a gente conseguiu entender, conversar com as pessoas e ver o que, que realmente Aragarças está precisando, sabe? Assim, a gente encontrou uma cidade que não está muito limpa, nós encontramos uma cidade que não está muito clara, nós encontramos uma cidade com uma série, sabe? Assim, de necessidades que a população tem. Então, a visita já valeu a pena quando a gente encontrou tudo isso e a gente consegue fazer uma análise hoje, assim, do como está o eleitor, como que está o cidadão aragarcense em relação à nossa cidade. Isso foi muito bom.
2: Milton. Eurides, bom dia aos ouvintes.
0: Bom dia.
2: Candidata deputada, o que ficou de aprendizado e o que a senhora faria diferente no campo político na próxima eleição, se a senhora vier a ser candidata?
1: O tempo de campanha, a gente precisa de um tempo maior, né? Mas isso que eu acabei de falar, que a gente percebeu que Aragarças quer mudança, o povo quer essa mudança, o povo tem necessidade, eles querem ver uma cidade diferente, uma cidade mais virtuosa, sabe? Uma cidade apresentável. Tem gente que tem vergonha de Aragarças. Então, assim, a gente percebeu que tem muita coisa para se fazer, mesmo no meu curto espaço de tempo que eu visitei as famílias, eu percebi isso. Então, assim, a gente tem muito por fazer por Aragarça, sabe? E você consegue, através da análise dessas pessoas, você consegue mais ou menos fazer um projeto, sabe? Um projeto futuro de mudança. Porque além das famílias estarem querendo isso, elas estão desacreditadas. Eu chegava na casa, a pessoa falava, não vou votar em ninguém. Aí eu conversava muito, eu falava, mas agora é hora de mudança, agora é hora de vocês lutar por aquilo que vocês querem. Então, assim, está desacreditada, as pessoas estão desacreditadas da política, mesmo é um contexto nacional.
2: Você sabia, Eurides, que mais de 30 milhões de pessoas ficou sem votar?
0: Isso é ruim, porque quem não gosta de política é administrado por quem gosta. Barra do Garças, 50 mil eleitores, foi só 34 mil que votaram. Aragarças, 16 mil eleitores, eu acredito que foi de 8 a 9 mil só que votaram.
1: Pois é,
0: Eurides. Então fica ruim.
2: Você está dando o seu para alguém escolher por você.
0: Está dando a oportunidade para outra pessoa escolher, como eu poderia mesmo escolher.
1: Teve uma moça, ela bem novinha, 20 e poucos anos, aí ela falou, eu não vou votar ninguém, eu vou cancelar tudo e tal. Eu falei para ela, olha, eu fico assim, eu entendo a sua posição, sei que isso é real na cabeça de todo mundo, porque desacredita, porque a gente tem uma política que não é muito, muito boa, mas nós podemos mudar. Agora, se você me falasse que quer uma Aragarças diferente, quer uma Aragarças mudada, acordada e falar, eu vou me preparar para eu ser uma próxima prefeita para fazer as mudanças que a Aragarça quer, aí sim eu ia te falar, vamos na luta, porque aí é o pensamento, mas deixar de votar por isso, não. Hoje, eu falo, eu não tenho essa vaidade, mas eu quero uma Aragarças melhor, sabe, Aridinho? Eu acredito...
0: Onde você mora, você tem investimento
1: isso,
0: lá?
1: Isso, 36 anos eu moro lá, casei, mudei para lá. Então, assim, eu acredito nessa mudança, acredito que nós somos capazes dessa mudança, porque quando você vê Aragarças, que você vê um turismo que hoje é voltado para o Anã, porque o estado de Goiás não traz o recurso para Aragarças, e eu vejo que Aragarças, para falar que é uma cidade turística, ela tem que ser uma cidade mais limpa, ela tem que ser uma cidade mais cuidada. Então, a gente tem condição de transformar Aragarças uma cidade turística e com um turismo sustentável. Quando eu falo um turismo sustentável, é porque você investindo na cidade, você fazendo as pessoas criar amor por essa cidade, você tem condição de, junto do governo do estado, trazer o recurso do turismo para cá. A mesma coisa é na indústria, a mesma coisa, sabe assim, é na saúde, você tem condição de fazer. E hoje, ouvindo a população, eu vi que eles anseiam por isso. Eles têm vontade, sabe, de ter uma saúde com qualidade. Eu falo assim, é muito bom. Eu até
0: uma
1: falava,
0: rede de esgoto, né, que está paralisada
1: isso,
0: há mais de 10 anos.
1: A rede de esgoto, ela falta ser concluída, mas o projeto tem que ser feito, tem que pedir, quem não chora não mama. Como é que eu vou ter uma rede de esgoto se eu não fizer um projeto e mandar para Saneago? Então, assim, eu tenho que ser parceira, solicitar e ser parceiro, sabe, assim, e lutar junto ao recurso do estado para ver isso acontecer. Então, assim, a gente está vendo, percebendo que Aragarças está assim, deixa do jeito que está para ver como é que fica. E não é aí. Você, para fazer uma mudança numa cidade, você tem que ter coragem e ter carinho. Você tem que gostar de Aragarças para você ver essas mudanças. Sabe, assim, é muito sério. E não é tão difícil assim, não. Eu falei, se... Você não tem como fazer uma transformação total, mas você começa uma transformação que ela caminha. Ela só não pode ficar desse jeito, perpetuar, sabe? Assim, hoje, Aragarças não pode mais perpetuar. Já chegou a hora, já passou até de hora dessa mudança. Sabe? E a gente vê, assim, que as pessoas, quando eu vejo que eu tive em Aragarças, né? Eu tive 461 votos, mas em Aragarças eu tive 270 e eu sou a nona mais votada, e me dá muita esperança, Lidinho, porque essa mudança, a gente percebeu que as pessoas querem. Pensa em 30 dias, eu consegui visitar, vamos pôr que eu consegui visitar umas 500 famílias, eu tive 270 votos, quer dizer, eles acreditaram que a gente é capaz de mudar, é capaz de investir, porque perceberam o carinho que eu tenho por Aragarças. E eu fico feliz, sabe, assim, quando eu vi a minha votação em Aragarças, quer dizer, eu sou a nona de um monte de, né,
0: de
1: deputados, né, que por aqui já fizeram, trouxeram emenda, investiram e fizeram alguma coisa por Aragarças há 4 ou 8 anos, e eles tiveram não tiveram o dobro de voto, né, 400 e pouco, 530. Então, assim, eu fico feliz porque eu, com pouco tempo, consegui fazer, sabe, essa votação, que para mim foi muito boa, muito.
0: Regina, você tocou num ponto importante aí, que eu, desde menino, que eu entendo por gente, eu brigo, eu xingo, eu esbravejo nos microfones das emissoras de rádio onde eu trabalhei. É inadmissível os governos de Goiás só ter olhos para a praia de Aruanã. Em primeiro lugar, Aruanã não tem praia. Já começa por aí, Aruanã não tem praia. Quem tem praia é Aragarças. Mas você sai lá de Alto Araguaia, vai até lá no Tocantins, lá, até na divisa lá onde passa e vira Tocantins, não tem nenhuma praia. Só Aragarças que tem. Aruanã é no meio do rio, do outro lado do rio, no Mato Grosso. Aí eu vejo os investimentos, TVs indo para lá, montando acampamento lá, todo mundo lá, o governo montando acampamento, e esquece que Aragarças é a melhor praia, rio fluvial do mundo, é de Aragarças. E eu nunca vi nenhum prefeito da história de Aragarças conseguir mudar essa vertente. Por quê? Primeiro, nós não temos representante na área estadual. Segundo, nós não temos representante na área federal. Então aqui fica aqui o Vale dos Esquecidos do lado goiano. aí sobram as migalhas, vou mandar para a Garça. Sobram outras migalhas, mandar para a Garça. Então, era necessidade da gente ter um deputado para brigar. Falou, já o governador, peraí, Aragarça existe, Aragarça está no mapa.
1: Mas foi essa a minha proposta, sabe, Euridinha? Eu queria, assim, que as pessoas acreditassem que você vai atrás, vai brigar. Eu, quando eu falo, eu paro e analiso também. A nossa cidade, eu falo que ela é uma cidade turística. Na verdade, ela tem o rio e tem a praia. Mas ela não é cuidada para ser uma cidade turística. Nós, para ter uma cidade turística, ela tem que ser apresentável. Hoje, eu te pergunto, Aragarças está apresentável? Aragarças tem uma iluminação boa, ela está limpa, ela tem praças assim que atrai a própria população? Não. Então, nós temos que transformar Aragarças numa cidade turística para o governo acreditar nela. Sabe assim, quando você percorre Aragarças, igual eu percorri esses 30 dias, eu vejo assim que está certo, é por aí mesmo. Você não acredita, o próprio cidadão aragarcense não acredita na sua cidade. Por quê? Porque ele vive ali, ele convive com essa cidade sem essa estrutura. Então, como que eu vou passar essa força, eu vou passar essa vontade para um governo do Estado, se nem nós temos essa força? Você entendeu? Então, assim, como é que eu vou pedir se eu também não acredito nela? Então, é hora de mudar, gente. Assim, a gente tem que ver que, por exemplo, do jeito que está, já chegou, acabou, agora é hora da gente parar e analisar como é que vai ficar a Aragarças daqui para frente. Nós temos que analisar isso, sabe? Assim, não é deixar do jeito que está para ver como é que fica, porque esse nós já deixamos muito. Nós já chegamos hoje desse jeito. Então, agora é hora de mudar, é hora de acreditar que o nosso turismo pode ser sustentável. Nós temos que acreditar que a saúde vai melhorar, porque uma reclamação maior que eu percebi nesses dias foi da saúde de Aragarças. Então, o que você pode fazer enquanto deputado estadual pela saúde de Aragarças? Gente, nós temos que ir lá, quem não chora não mama, nós temos que ir lá no governo estadual e trazer, por exemplo, aqui a gente tem os equipamentos? Não, nós precisamos de equipamento? O que nós estamos precisando? Tem que ser definido o quê? Mas tem que ter carinho, tem que ter vontade, tem que ter olhos voltados para a cidade de Aragarças, né? Não é assim, ter Aragarças ser segundo plano, ser o primeiro plano. Nós temos condição, sim, de mudar.
0: O Lucas do Vale é deputado estadual no momento e foi buscar uma eleição para federal. Isso foi eleito, bem votado e foi eleito. Hoje é um parceiro de Aragarças e um parceiro da Regina Alice. Já tiveram a oportunidade de conversar vocês dois? Qual é o projeto que você, a partir de agora, na área federal, pode buscar para a cidade de Aragarças através de Lucas do Vale?
1: Olha, o Lucas vai ser, né, na esfera nacional, um grande parceiro, porque ele tem um carinho especial. E a gente também tem que levar em consideração, sabe assim, a região dele, o trabalho dele e do pai dele lá em Rio Verde. Porque a gente, assim, espelhando nisso, e foi essa o que ele me falou, Regina, se a região não tem um representante, ela é diferente, ela é vista diferente. Então, assim, hoje eu te falo, eu tenho o doutor Lucas e o doutor Paulo, né, que ganhou para deputado estadual, grandes parceiros. Aí é a hora da gente canalizar o que, que nós queremos para Aragarças. Então, esse momento agora, eu estava em campanha, agora eu já senti a população. Então, nós vamos sim, junto com eles, ver as necessidades para Aragarças e vamos lutar por elas. Essas que eu te falei, saúde, turismo e o trabalho com o pequeno produtor, eles fazem um trabalho bonito com o pequeno produtor. Então, assim, eu acho que nós temos que aproveitar isso, porque nós temos em Aragarças, nós temos o Campus Belo, que está lá a Míngua, nós temos o São Pedro, nós temos o Pequena Vanessa e aquele perto do seu Orley.
0: Como que eu esqueço o nome ali? Marta Rocha.
1: Então, nós temos 4 assentamentos, né? Um não é legalizado, mas é assentamento, que lá tem muitas famílias. Então, nós temos que trabalhar, porque a nossa riqueza maior hoje está nos pequenos produtores. A nossa região hoje, ela é, eu não sei quantos por cento, mas está na mão dos pequenos produtores. Então, nós temos que fazer uma política pública lá, trabalhando com as instituições que estão lá, que é o Senar, que é a Imater, sabe assim, para a gente trabalhar isso ali. além do turismo, né, e da saúde, que está gritante.
0: Eu também gostaria que o Lucas do Vale revesse a questão dos acampados, tanto ali na saída de Aragás, no trevo de Aragás, que é o Vitória, e também o Jaraguá, que são homens e mulheres que moram ali, estão ali há mais de 10, 15 anos ali, inclusive na época do governo do PT, e Aragás não deu conta, porque também o Marcão foi incompetente, também não tinha interesse. Então agora eu, através do deputado Lucas Vale, posso ser um parceiro nessa ação, para que acampe aquelas pessoas ali. Porque morar em acampamento é desumano. É desumano morar em beira de rodovia, isso não foi feito para ninguém. Eu acredito que o governo federal tinha que ser mais sensível, tinha que ser mais humano. É, aqui em Barra do Garças nós temos aqui um grupo de pessoas que estão requisitando uma área, mas eles fazem o seguinte: eles fizeram uma associação, são quase 200 pessoas, e todo mês tem reunião. Eles não precisam ir para a porta de rodovia, porta de INCRA, fechar a rodovia, fazer, não, muito pelo contrário, eles são legalizados. Eu acredito que seria isso dessa forma, porque é muito desumano você tirar o pai de família, a mãe de família, para ir para as rodovias aí, e corre risco de um acidente, de atropelamento e algo parecido também. E é desumano, porque não tem banheiro, não tem energia, é um lugar desumano. Então eu acredito que o Lucas do Vale pode ser esse elo aí, com o próximo presidente da República, que eu tenho certeza que vai ser o Flávio Bolsonaro aí, que vai ser mais sensível, porque o PT tem 20 anos, não resolveu. É. Né? Então, acredito, mudando de governo.
1: E a gente pode... vai atrás também, né? Assim, o que eu te falei, a gente sentiu as necessidades de Aragaças, nós vamos agora passando ele empossando, a gente já vai atrás, já vamos ver sobre Aragaças, sim.
0: Já levar as demandas, né?
1: Eu não ganhei para deputada estadual.

0: da antiga aviação Araguarina, que foi compra aí há mais de 5 anos pelo grupo Nilo Supermercado. E eles teriam vontade de montar um supermercado, até mesmo uma sobreloja em cima, ou algo parecido, né, um shopping. Só que para isso eles precisam do esgoto. E nós não temos esse esgoto. Nós estamos perdendo muitas oportunidades em Aragás por causa do esgoto. E a 70% já foi concluído e vai acabar do jeito que está indo. Vai. Se a gente não botar marcha agora com o Daniel Vilela no governo, com o próprio
1: Lucas Vale. Mas qual foi a preocupação nesses últimos anos? Ah. A preocupação era até de vender Saneago. Ao invés de fazer um projeto para junto com a Saneago, para ver, acelerar essa questão do esgoto, aí o projeto era vender a Saneago. Quer dizer, a preocupação...
0: Vocês não sabem o que é vender
1: a concessão.
0: A preocupação
1: desses últimos anos era de vender. Então, assim, cadê o projeto carinhoso para Aragarças? Cadê o projeto de interesse por Aragarças? Era vender a Saneago, não importa de que jeito? Então, assim, hoje a gente sabe que a Saneago está lá e o projeto tem que ser feito para conclusão do saneamento. Por exemplo, quando eu agora estive lá na área industrial de Aragarças, lá é um lixão a céu aberto, né? Não é o lixão lá fora, mas ali dentro também é um lixão. Então, aquela área industrial, tá, eu preciso de esgoto na área industrial, eu preciso de infraestrutura na área industrial, ali precisa de asfalto, precisa de água, precisa de luz, precisa de esgoto, para eu transformar aquela área em área industrial. É uma área grande? Não, é uma área pequena, mas nós podemos ter pequenas indústrias naquele espaço. E quando você olha aquela foto, eu até tirei umas fotos lá com o Dr. Lucas. Então, quando você vê aquilo ali, aí você fica falando, está muito longe de ser uma área industrial de Aragarças. Não, nós não temos, só temos o espaço. E a gente precisa de concluir aqui, de transformar ela realmente. Mas precisa toda dessa infraestrutura que você está falando ali. Então, a gente vai perder, continua perdendo, até as pequenas empresas nós continuamos a perder, porque a gente não tem esse trabalho, né? Quando eu falo do turismo, sabe, eu falo assim, a beira-rio... Toda cidade que tem uma orla, ela é o cartão postal. Quando você anda na beira-rio, você dá tristeza. É aquela parte morta de Aragarças, onde ela deveria ser um cartão postal. Porque ali, eu falo no turismo, porque ali os nossos jovens, eles entusiasmam e eles vão conseguir, com esse turismo sustentável, eles vão conseguir sim, sabe? Eu falo, toda cidade turística que você anda, você vê que os jovens da cidade é que mantêm esse turismo. E que Aragarças nós podemos ser também, da mesma forma que é lá em Gramado, que é ali em Goiás Velho. Quer dizer, são projetos que se faz para a cidade ser sustentável, né? E o nosso turismo precisa disso. A nossa saúde, quando eu te falo assim da nossa saúde, a nossa saúde tem que ser vista como... Sabe assim, é solucionar o que nós temos de problemas em Aragarças. Cada cidade trabalha com um potencial. E a nossa saúde, ela está a 100. Então, assim, ela está o que o governo federal manda, ela faz, mas assim, você não vai atrás dos parceiros, você não vai atrás. Aí você só vê as pessoas indo, né, para Goiânia, ficando numa fila de espera gigantesca. Então, assim, alguma coisa tem que ser feita. E alguma coisa tem que ser feita urgente, não é? Porque saúde não brinca, né? A gente não vai esperar morrer, não vai esperar piorar para você tratar. Então, a gente tem hoje que trabalhar essa questão da saúde. Com carinho e com muita dedicação, sabe, Euridinho? Porque a gente vê assim, o tanto que as pessoas estão desanimadas mesmo. E eu te falo, e na política, né? Eles não acreditam nem nisso. Quando você fala que quer mudar, eles não acreditam. E eu dou razão.
0: Eu fico muito preocupado, porque a alternância de poder, ela faz parte da democracia brasileira. Quando você tem um governo de 8 anos e agora mais 4 anos, ele incha a máquina pública. Você não pode mandar do ex-governador embora e tem que colocar os seus também. Aí vai ficar só fazendo pagamento, isso aí mais nada, e os municípios sofrendo. Então a mudança alternativa de poder é para isso. É para tirar aquelas pessoas que estão ali há 8 anos e colocar novas pessoas já com oxigenada. Né? Tem gente que cansa do serviço público e vira uma merda, vira um atendimento horrível, né? Na sua maioria, na minoria não, na sua maioria. E a gente vê hoje que Goiânia hoje está colapsado hoje na saúde. Hoje o Gol e o Hugo não suportam mais atender o interior. Para isso, o governo do Estado tem que criar vergonha na cara e começar a

0: Às vezes regionais. Faz uma regional em Aragás, faz uma regional lá em Itaberaí, faz uma regional lá em. Deixa eu ver outra região.
1: Foi feito agora no Caiado e o Vilela está concluindo, foi feito as regionais, são poucas regionais, mas antes tinha duas, três, e agora tem mais, parece que são 10. Mas eu te falo assim, mas também tem a questão, Oridinho, de gestão do município. Também tem isso. Nós estamos com esse colapso na saúde, vamos colocar, do Estado, mas também tem a gestão municipal que tem que ser revista, sabe? Assim, ela tem que ter os olhos voltados para a saúde. Começa aqui, no nosso município. Aí, se você, por exemplo, você pode fazer 100, mas eu faço só 50%, então, ali também tem uma falha muito grande. Eu não sei, na verdade, onde é que está falhando, mas a gente percebe que o próprio município, nessa questão de gestão, está com problemas. E é ali que a população mais enfrenta, sabe assim, e mais são decepcionados com os políticos por conta disso. Porque saúde é uma coisa séria, né? É vida, de vida que nós estamos falando.
0: Porque eu fico assim, preocupado, que a saúde hoje é o maior gargalo do país hoje. Não se consegue ter uma saúde plena em todo o país. E nós, como somos cidades interior, cidades pequenas, a gente depende tudo de onde? São Luís, Montes Belo e de Goiânia. E muitas das vezes perdemos entes queridos aí porque nós não temos aquele equipamento. Eu estava na hora desses deputados olhar com carinho, começar a trazer investimento. Precisamos de uma UTI em Aragaças. Deixa eu desligar aqui. Então a gente precisa de mais um apoio à saúde de Aragaças. Quando eu falo apoio, é termos uma UTI, temos mais apoio. O hospital está bonito, está bem cuidado? Está. Tem profissional atendendo? Tem. As enfermeiras são de excelência? São. Mas nós queremos mais.
1: Nós temos grandes profissionais da saúde, tem sim, sabe? Quando eu falo questão de gestão, é de gestão mesmo, sabe? Assim, é de como trabalhar com essa saúde, de onde investir na saúde, de fazer uma análise mais aprimorada do que a saúde de Aragaças está precisando. Quando você fala da UTI, mas eu falo também dos equipamentos. Nós temos que ter a cidade, por exemplo, Getúlio Vargas, ele foi feito para ser um hospital regional, que ele atenderia toda essa região aqui, né? Então ele tem lá, continua com a mesma estrutura, só que ele não é, nem é totalmente municipal, porque a gente ouve cada barbaridade em relação a isso, mas ele foi feito para ser um hospital regional. Então, para ser um hospital regional ou para ser um hospital do município, nós temos o quê? Que ter estrutura, por exemplo, os equipamentos para fazer os exames, para fazer, sabe, nós temos médico, mas nós precisamos, né, de todo um equipamento para atender esse médico que está pedindo os exames, que está pedindo o raio-x, que está pedindo a ultrassom, que está pedindo a ressonância, que está pedindo. Então, nós precisamos de ter essa estrutura. E se a gente não tem, é junto com o Estado que nós vamos ganhar, é junto com os deputados que nós vamos ganhar, é junto, no, sabe assim, não é uma emenda para comprar uma ambulância, tem 10 ambulâncias, eu ganho mais uma. Por exemplo, quando eu fui secretária de obras, eu vi lá 11 ônibus rural, e na verdade a gente precisava de 3, porque o ônibus não pode ser emprestado para outra coisa, a não ser o rural. Então a gente precisaria de 3 e tinha 11 ônibus, quer dizer, muita coisa numa parte e faltando na outra. Então assim, aí eu ganho lá a emenda de uma ambulância, aí ganha da ambulância, mas nós estamos precisando lá de uma série de outros equipamentos lá no hospital. Então, assim, essas emendas, elas têm que ser voltadas para aquilo, para o que nós necessitamos, não é para o que vem de lá.
0: Eu estava analisando os políticos de mandato em Aragaças, como Carlos Cabral perdeu a eleição, também nesse governo Ricardo Galvão praticamente não ajudou com nada, porque os seus apoiadores é a oposição do Ricardo. Aqui tem um problema. Se você não gosta do prefeito, não gosta do vereador, você não manda recurso. E está errado.
1: É o município que está precisando.
0: O Carlos Cabral também não... A deputada Rosângela Rezende também não ganhou sua reeleição. Ela até tentou ajudar, mas teve um problema aí. No último agora, ela mandou R$700 mil. Bacana. Também não é deputada mais. Quem mais que saiu? É o Júlio Pina, que investiu mais de 6 milhões de emendas para a cidade de Aragaças. Também não vai estar mais. Se com esse que já estava, tá difícil, sem eles então, né? O Charles Bento não ajuda a Aragaça, não gosta que o Plínio Leão não deixa. Fala, não vai ajudar a Aragaça, não. Deixa o povo se lascar, deixa a prefeitura se danar para lá, porque eu preciso ganhar para prefeito, então não me ajuda, não. Então aí fica ruim. Então para que dar uma votação maciça para um povo desse que não ajuda a Aragaça porque os seus líderes não deixam? Não deixa. É, o Thales Barreto foi reeleito agora, é do Renner, lá do meu amigo Renner. Então está na hora o Thales Barreto também começar a investir em Aragaça, porque teve voto em Aragaça. Já a segunda eleição, que ele é na chapa dele, ele é o último. Na eleição passada ele ganhou a eleição aqui em Aragaças, porque tirou Rubens Marques. Por causa de 60 votos, o Rubens Marques ficou de fora e quem foi o chamado Thales Barreto. Naquela época, a Regina e outros abnegados aí deram 200 e poucos votos, tirou a eleição do Rubens Marques aí. E para Aragaça foi ruim naquela época, porque o Rubens Marques vinha ajudando a Aragaça, vinha ajudando. E o Thales Barreto até agora não disse por que veio. Então, são nomes aí que deixam a política. E uns passou da hora de deixar, outros que deveriam deixar ganhar a eleição. Então, eu fico preocupado. Paulo César Martins, no início do mandato do Ricardo, mandou uma emenda também para a educação também, tem que ajudar mais, está ajudando pouco, tem que ajudar mais. Então, os deputados, eles não podem ser empregados dos seus assessores, ele tem que ser empregado do povo. Ele tem que falar, não, eu vou investir lá. Eu vou dar um exemplo aqui, aqui em Mato Grosso, o deputado federal, Coronel Assis, ele teve 600 votos aqui e ajudou a Barra do Garças com 11 milhões. Mas peraí, o cara teve 600 votos, trouxe 11 milhões para a Barra, trouxe 11 milhões. E agora ele teve 1.200, 1.300 votos, então ele vai ajudar com mais de 20 milhões. Então, eles estão indo para fazer. Primeiro, nós temos que investir para a gente receber. E Aragaça, não. Os deputados escondem. O doutor George é um parceiro de Aragaça também, foi reeleito. Então, a gente fica preocupada com isso, Regina. Porque você, mesmo você perdendo a eleição, sendo suplente, você já está buscando os deputados. Ô, Paulo do Vale, eu sou do seu partido, você é meu amigo, quero que você ajude a Aragaça. Ô, Lucas do Vale, é isso que nós precisamos. São homens e mulheres com compromisso com a Aragaça, não com o seu próprio umbigo, ou então pega aí, ser assessor e milionário, como alguns deles são aí, que eu não vou citar o nome, porque eu tive problema demais com esse povo, e não quero problema. Mas que tem que ser falado, tem, Regina.
1: Não, Didinha, assim, quando você fala desse pessoal que trouxe emenda, que trouxe isso e que trouxe aquilo, assim, eu fico mais feliz ainda pelos meus 270 votos, né, em Aragaças, porque, assim, você está falando nomes que não tiveram nem o dobro de voto que eu tive, e sem emendas, e só mesmo, assim, com a preocupação de ser uma representante de Aragaças na esfera estadual. Então, eu fico mesmo feliz. E eu, assim, eu quero falar para todo mundo, né, para a população de Aragaças, que mesmo não ganhando, isso que você está falando é uma verdade, eu vou atrás, sei que o doutor Paulo, o doutor Lucas vai estar lá pronto para ajudar e a gente vai ver o que nós podemos fazer. Né? É gritante a nossa situação? É. Mas nós precisamos de começar. Quando eu vejo que você fala das emendas aí desses deputados, aí a população, quando eu fiz visita, perguntou, mas você sabe para onde vai as emendas? Então, assim, eu falei, é vocês que têm que perguntar para os vereadores o que é feito das emendas, onde está sendo empregadas as emendas, né? Que estão sendo vindas para Aragaças. A gente precisa de equipamento, a gente precisa de uma série de outras coisas, mas as emendas estão vindo sim, e elas são bem-vindas, porque nós precisamos, né, de dinheiro em outras esferas também. E a população quer saber, ela até me perguntava, mas você sabe? Aí você vai lutar? Então, assim, eu recebi muita crítica, sabe, em relação a isso. Mas é hora da população brigar e ir atrás dos vereadores para saber também, porque eles estão lá para fiscalizar essa questão, né? Essas emendas que vieram, essas que virão, para ver onde está sendo empregada, se está sendo dentro daquilo. Eu acho assim, a população tem que manifestar também em relação a essas necessidades. Quando você anda pela cidade e você escuta todo mundo falando, e eu sei que todos têm razão em relação a isso, eu também me preocupo muito, sabe? Como é que isso aí chega, como é que isso aí, essa preocupação vai ser canalizada para ela ser transformada em luta por aquela reivindicação? Como é que ela vai ser? Então, a população tem que unir, ela tem que cobrar mais, lá com os vereadores, não faz reunião para para pedir voto, então faz reunião para chamar, chama os vereadores, chama a gestão municipal para ir lá, para vocês reclamarem, falar daquilo. A gente sabe, mas precisa ser feito, sabe, esse trabalho ali. E quem tem a força é o povo de Aragarça, sabe? Então, assim, eu sei que vocês acreditaram que eu, sendo deputada, eu iria lutar, né, para transformar essa nossa realidade, sei. Mas eu não ganhei, mas eu estou aqui disposta a trabalhar pelo povo de Aragarças e atrás dessas não de emenda, porque cada deputado eles têm destinado as emendas, mas ir atrás desse recurso para a gente poder trabalhar em cima da nossa saúde, do nosso turismo. Eu tenho sim, Oridinho, pretensão sim de candidatar a prefeita, você sabe por quê? Porque eu sei que por onde eu passei, eu fiz com muita dedicação, eu fiz com muito carinho, eu quero ver o Aragarças melhor, eu acho assim que eu dou conta de fazer isso, mas eu preciso, né, de pôr ordem aqui na casa, fazer um grupo e trabalhar. E eu percebi que a população também quer. Então, eu quero, junto com a população, viver essa realidade, viver esse sonho, né, de transformar a nossa cidade realmente numa cidade turística, realmente numa cidade que tenha uma saúde boa, uma cidade que trabalha com os pequenos produtores, sabe, assim, que canaliza o trabalho com os pequenos produtores, que faz uma política pública, assim, de inserida para trabalhar com o pequeno produtor, para canalizar, porque a nossa riqueza está ali, sabe? Na área industrial, nós podemos fazer, sim, diferente. Que vamos colocar que numa gestão de 4 anos você traga lá 2, 3 indústrias. Mas é emprego para os nossos jovens. É 10 emprego, é 5 emprego, qualquer a quantidade que for, é mais do que está, que é zero, né? Hoje a gente, nessa questão industrial. Então, assim, a gente tem muito o que fazer por Aragarças e eu quero fazer, sim.
0: Regina, eu já levei uma dura aqui, já levei uma dura. Ô, cabra sem vergonha, presta atenção, rapaz, o Thales Barreto ajudou o Aragarça, cabra sem vergonha, já levei uma dura já. O meu amor da minha vida, a Regina Célia, a minha federal, ela falou: Eurides, o Thales já mandou várias emendas, inclusive o prefeito dispensou a emenda dele. E porque o prefeito não fala da que ele mandou. Ah, então já mandou. Então, o Thales Barreto, eu peço desculpa pra você, cara. Porque eu sou meio burrão mesmo e tal. Aí meus parceiros, meus amigos me orientam, me corrigem aqui. Então tá aí, o Thales Barreto mandou recurso também pra cidade de Aragarças aí. Obrigado, Regina Célia. Obrigado aí. Já levei essa dura cedo, tá? E eu quero também aproveitar aqui.
1: As emendas vêm, Oridinha, as emendas vêm. Você está vendo que tem gente? Você está vendo que tem gente que não quer mais mandar. A gestão dispensa as emendas, ou então vem as emendas. Então, assim, a gente, eu conversando com a população, e tem muita gente que pergunta: cadê as emendas? O que é feito das emendas? Se gastou realmente aquele dinheiro das emendas? Então, assim, isso aí é uma questão de vereador. Então, a população tem que ir atrás. Mais mesmo, eu sei que vem as emendas, mas eu não sei falar o destino das emendas, se foi gasto realmente ou não. Isso aí é o vereador e a própria população tem que cobrar no lugar certo, lá na Câmara, sabe? Assim,
0: A nossa federal por Aragarças, Regina Célia, está te dando os parabéns pela entrevista, pela sua luta, pela sua forma de trabalhar aí. É muito simples, muito humilde aí. É o que eu falo para vocês: nós temos Aragarças aí, mulheres de coragem, mulheres de fibra, mulheres de raça, mulheres mães, mulheres esposas, mulheres amigas aí. É o que precisamos. É isso que nós precisamos, porque nós estamos numa política onde é olho por olho, dente por dente, é comprando voto, é dando dinheiro, essas coisas. Aí o país está do jeito que está hoje, é por isso, porque nós eleitores nos corrompemos. Então a gente tem que votar nas pessoas que moram com a gente, que estão na nossa cidade, que estão com a gente ali no dia a dia, sabe da minha, da sua dificuldade, sabe da dificuldade de um povo. Então, aí eles: mas quem ajudou não merece? Merece, quem ajudou merece também, mas tem gente que não ajudou e está ganhando voto. Tem tanta gente que não ajudou, está ganhando voto. Quando ganha, vira as costas para a Aragarça. Porque Aragarça, mais de 200 nomes de deputado estadual tiveram voto em Aragarça. Aí na hora, quando ganham lá, aí desses 230 ganham, vamos dar exemplo. Só 2 ou 3 que ajudam a Aragarça. Infelizmente é assim, eu fico muito chateado. Regina, outra pergunta que eu quero fazer para você aqui, para a gente encerrar, É, nós temos a Eunice também, desculpa, é a minha amiga Eunice também, nossa deputada estadual também, é suplente deputado estadual pelo PL. É claro que o projeto foi alcançado. Você sai satisfeita com a sua votação, até porque foi pouco tempo para estar buscando esse voto, mas o pouco tempo que teve, você pôde conhecer um pouco a realidade de Aragarças. A Regina Alice hoje é presidente do PSD de Aragarças. Hoje, o doutor Paulo do Vale, que foi eleito deputado estadual, e também Lucas do Vale, também...
1: São parceiros.
0: São parceiros de primeira hora. A Regina Alice começa, a partir de agora, a ter um pensamento, um olhar diferente para uma prefeitura de Aragarças em 2028?
1: Mais do que nunca, você sabe, Euridinho, depois que eu andei Aragarças, que a gente visitou, eu vi, quando você fala assim dos meus votos, eu fico muito feliz, porque eu tive muito voto em relação a esses deputados, eu tive 270 votos, então assim, eu não tive a metade, eu tive mais da metade do voto que cada um deles teve aqui e aqui investiu. Então eu fico muito feliz, eu sei que a população está querendo mudança e eu, junto com esse povo, também quero mudança sim para Aragarças, sabe? Assim, da mesma forma que eu andei, que eu vi a cidade e que eu senti o anseio da população, mais ainda me fortaleceu essa questão, porque eu tenho certeza que Aragarças tem condição de ser uma cidade muito melhor. Então, assim, você anda, você escuta e você tem mais a certeza ainda, porque também é o seu sonho de ver a

Porque eu tenho certeza que Aragarças tem condição de ser uma cidade muito melhor. Então, assim, você anda, você escuta e você tem mais a certeza ainda, porque também é o seu sonho de ver.

0: condição de ser uma cidade muito melhor. Então, assim, você anda, você escuta e você tem mais a certeza ainda, porque também é o seu sonho de ver.
1: Que não.
0: Amém.
1: Tá? Obrigado a você. Um forte abraço ao João Luiz, o ex-vereador, ex-presidente da Câmara, meu amigo João Luiz. Eu conheço o João Luiz quando ele era solteiro. Né? Então, para você que a nossa amizade não foi feita ontem, né? E você também, Regina, sempre eu tive uma admiração por você, porque você é uma mulher determinada, uma mulher guerreira. Quando esteve à frente da PAE de Aragás, revolucionou a história da PAE de Aragás. Tem pessoas que têm saudade até hoje do seu trabalho lá. Mas a gente.
0: Você sabe, Aridinho, falando de Aragás aqui, da PAE, eu falo assim: quando todo o estado de Goiás estava trabalhando para tirar as escolas estaduais de ensino especial, eu percebi que ali a escola da a PAE tinha de fazer um convênio com o Estado. Eu corri para fazer aquele convênio. Hoje, graças a Deus, nós temos o convênio com o Estado, nós temos a autorização do Conselho Estadual de Educação para funcionar por tempo indeterminado. E, assim, aquela minha previsão que ia acabar as escolas estaduais me fortaleceu. E a gente criou o a escola da PAE para isso. E hoje eu te falo, só as escolas da PAE que tem convênio que funciona no estado de Goiás. As escolas especiais foram todas fechadas, inclusive a de Piranhas, que era da subsecretaria de Piranhas, hoje não funciona, hoje não tem escola especial em Piranhas. Então isso aí para mim é motivo de muita alegria de saber que, assim, com aquela visão, quando eu vi que a escola ia acabar, eu criei a escola da PAE e que hoje ela funciona lá. Tem muitos funcionários, tem muitos alunos, e eu sei, assim, que se eu tivesse deixado de ter coragem de lutar, hoje nem essa escola teria como Piranhas não tem. Então, assim, eu sei que eu fiz, eu sei que eu colaborei com a escola, e que hoje os meninos estão seguros lá, sabe? Isso aí também me deixa muito feliz mesmo, assim, pela luta.
1: Bacana, conversei com a minha amiga Regina Alice, suplente deputado estadual. Muito obrigado pela sua presença. A gente agora encerra o nosso programa Bom Dia Bar. Vem aí Milton Araújo aí com a boa música aí para você, ouvinte amigo. Tchau, tchau. Fui.
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0: Maravilha, agora são 9h10, estamos começando mais um programa Bom Dia Comunidade, depois do jornal aí com nosso amigo Orídio Cílio, Mel Farias e comigo também Milton Araújo, trazendo muita notícia nessa quarta-feira, hoje dia 7 de outubro de 2026, até as 11h30 eu te trago muita música boa, eu e você, você e eu, né? Beleza! A direção geral de Fernando Mondes. Apresentação desse amigo de vocês, Milton Araújo.
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0: E chegando a minha primeira de hoje, arte popular,
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0: Fricote.
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minha primeirinha de hoje com a arte popular Fricote. Que gostoso, que música maravilhosa, hein? 9 horas e 14 minutinhos, está chegando mais sucesso para você. Sapequinha, Eduardo Costa, 9:15, bom dia.

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1: Para você que é de Áries, a aparência pessoal conta muito nas suas relações pessoais e sociais. Você vai fazer sucesso com seu charme e o seu poder de sedução. Caso esteja sozinho, pode encontrar um parceiro ou um amor verdadeiro. Abra-se para novas efetivas. A cor para você de Áries é a cor bege. Áries é a minha esposa, né? A Juliana, que está lá em casa ouvindo a gente. Todo dia ela fica ligadinha aí, né? Então tá bom. Touro, para você que é de touro, não seja relapso e respeito de qualquer tratamento médico que esteja fazendo. Talvez precise de dentista também. Não deixe para depois a providência que deve ser tomada agora. Para você, a cor de touro é a cor verde. E agora, para você que é de... Quem que é o próximo? Gêmeos. Gêmeos, os caminhos estão abertos para todo tipo de conversação. De diálogo e de acordos importantes na sua vida, que sejam de ordem profissional, pública ou privada. Festas e passeios, diversões a dois em um grupo se constituem em motivo de alegria e de satisfação. Para você, a cor é a cor azul. Agora são 9h30.
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1: Está chegando agora Bala na Boquinha. Gabriel Gava, bom dia.

Tá aí, linda canção do Amado Batista, Folha Seca. Essa aí eu quero oferecer pro meu primo Vicente, lá em Cuiabá, ouvindo a nossa programação. Também ouvimos várias canções antes aí, né? Sapequinha com Eduardo Costa, Gini Geno, Coração Cigano, participação do Rick Renner, também nessa manhã maravilhosa de quarta-feira, hoje 7 de outubro de 2026. Agora são 9 horas e 37 minutos. Quero dar um bom dia pro pessoal que tá no WhatsApp aqui da rádio, ouvindo a nossa programação nessa manhã. A minha amiga Dorinha lá do Jardim IP, daqui a pouquinho te atendo, Dorinha. Bom dia também para Magali, ouvindo a gente. Também a Gislene Maria da Silva, ouvindo a gente também. Quem tá mais? A Marli lá na Aragaças. Bom dia para vocês, muito obrigado pela sintonia. O Gil Gomes, lá na Cachoeira, Cachoeira Alta, né? Maria também, Maria Ângela, lá na Vila Santo Antônio. Também a Luzia, no Sena Marques. Quem mais? O Adailto, né? O Adailto lá na Mercearia tem sim, também ligadinho. O Jânio Paulo, Pé de Anta, ligadinho também na nossa programação. O Lindomar Cavalcante, lá no Pontal. O Jânio Sena, lá no Sena Marques, né? Ah, tá certo, entendi agora. Bom dia também pro Sandro Naragaça, o Márcio Lima Naragaça, ligadinho, o Fábio Henrique, lá da Aragaças também, a Patrícia Elaine, aqui na Vila Santo Antônio, ouvindo a gente, muito obrigado pela sintonia. A Ieda também, lá no Nova Barra, ouvindo a programação, muito bom dia para vocês, muito obrigado pela sintonia. Fui lá no fundo do baú, Roberto Carlos, esse cara sou eu. 9h38, bom dia.

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1: 9:46.
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1: Ok, alguém da família, para você que é de câncer, alguém da família, uma pessoa mais jovem e moderna, provavelmente vai lhe entender a mão e lhe dar uma oportunidade jamais esperada. Você pode ter lucros com vendas e recebimentos de comissões ou prêmios em jogos de loteria. Você vai ser feliz no amor. A cor para você de câncer é a cor roxo. Para você que é de leão, é isso aí. A lua bem posicionada coloca você em uma boa posição na área social, profissional e financeira. Onde quer que haja o diálogo e a boa vontade. A cor para você de leão é a cor esmeralda. Para você que é de virgem, faça algum conserto na casa em que mora. Procure tornar o seu ambiente doméstico em um lugar agradável, bonito e bem decorado, que alegre o espírito e conforte o corpo. Ouça mais jovens com atenção. A cor para você de virgem é a cor bege. Agora são 9 horas e 51 minutinhos. Está chegando mais música no seu rádio. Eduardo Costa, Amor de Violeiro. Bom dia.

0: Você tá doido, Eduardo Costa, Amor de Violeiro. Ô, música arrumada, hein? 9 horas e 56 minutinhos. Vamos atender o pedido. Vamos lá? Quem tá na linha aí? Ah, Dorinha. Alô, Dorinha. Bom dia, minha amiga.
1: Bom dia, tudo bem com você?
0: Tudo.
1: Muito. Toca com Roberto Carlos, amadamente.
0: Ah.
1: Me ofereço pra você, pro Caetano.
0: Obrigado.
1: Pra Vicente.
0: Certo.
1: Antônio José, André da Band, Serginho Esteca, Anjo do Bem,
0: certo.
1: Francisco, Giovanni da Vila Maria, Helena Fistão, Janete Segatti, Lindinha, Mirava Lacerda, Maria Rita, Gerlano Vidal, Zira de Nova Barra, Joana,
0: certo.
1: E para Mel. E quem estiver ouvindo e gostar da música, fica com Deus, Jesus te abençoe grandemente.
0: Amém, amém. Tá chegando aí, Roberto Carlos, Amada Amante. 9h56, bom dia.

aí, Eduardo Costa, Coração Bandido. Olha a hora certa, agora são 10 horas e 3 minutinhos. Rapaz, que música bonita, hein? Coração Bandido, vai rasgando, mundão. Hoje, quarta-feira, dia 7 de outubro de 2026, até as 11h30, eu te faço companhia com o melhor da música no seu rádio. E por falar em música, vamos tocar mais uma do Roberto Carlos? Essa é bonita, hein? Mulher de 40.

0: Sentimento Louco, Marília Mendonça, 10 e 11, bom dia para você que está acompanhando a nossa programação.
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0: Ok, para você que é de Libra, eu sou de Libra, e você, qual o signo? Manda mensagem aí que a gente lê seu signo, tá? É, a Gerlane Vidal, lá da Vila Maria, é libriana também. Procure os amigos e colegas, retribua os convites e o gesto de gentileza do passado. Telefone, escreva, mande notícia para alguém que espera ansiosamente por você. Conserve assim as suas amizades, assim também conserve o seu amor e a sua parceria. A cor para hoje, você libriano, é a cor bege. Para você que é de escorpião, olhe para frente e ouse no trabalho, como na defesa de seus interesses profissionais e financeiros, mas fuja das fofocas e das intrigas. Evite conviver com quem não conhece direito você. Seja pontual e atento, preserve até que tudo melhore. No amor, a situação é incerta. A cor para você de escorpião é a cor laranja. Para você que é de Sagitário, liderança é a posição de mando e autoridade, mas mesmo assim receba os amigos e os colegas com simplicidade. A simpatia, boas surpresas virão com um presente, uma boa palavra e um incentivo de alguém da intimidade. Do amor, alguma coisa muito boa está vindo aí para você, Sagitário. A cor é a cor roxo. Beleza? Agora são 10 horas e 13 minutinhos. Está chegando aí uma linda canção para você com Zezé de Camargo e Luciano. Fui homem demais. Depois Maria Mendonça, Infiel. Bom dia.

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12: Maravilha, estamos de volta com o seu programa Bom Dia Comunidade. Agora são 10 horas e 26 minutos. Tem algumas pessoas mandando mensagem perguntando o que aconteceu aí com a residência do nosso amigo Batatinha, que trabalha com a gente aqui. É que teve uma chuva forte aqui em Barra do Garças. Para quem mora em outra cidade, não estava aqui, né? Não está sabendo. E destelhou a casa dele. E aí o pessoal se ajuntaram aí e estão fazendo esse mega evento aí para poder arrecadar dinheiro para ajudar o mesmo, tá bom? Se você quiser mais informação, manda mensagem aqui que a gente passa para você, tá bom? Agora são 10 horas e 27 minutinhos. Quer dar um bom dia aí para todos que estão ligadinho aqui no Pontal do Araguaia? Agora tem um deputado, né? O ex-prefeito aí, Adelcino Lupo, né? Tá certo, então. Parabéns para ele. Parabéns para o doutor Eugênio também, que foi agraciado, né? Com 37 mil votos. Para o Coronel Assis, para o Thiago Silva, para todos os candidatos que se foram eleitos. Vai ter o segundo turno, tá? O segundo turno com Flávio Bolsonaro e o Lula. Escolha bem o seu aí, seu candidato. Não joga seu voto fora, tá? Preste bem atenção para quem você vai votar nesse segundo turno, tá bom? Agora são 10 horas e 27 minutos. Quero dar um bom dia aí para Dorinha, lá no Jardim P, que pediu hoje a música do Roberto Carlos. Quem tá mais ligado aí com a gente? Ah, deixa eu abrir aqui o WhatsApp da rádio. Ah, tá. Magali ligadinha. A Gislane Maria da Silva. Quem mais tá ligadinha? Marli lá na Aragaça. Meu amigo Gil Gomes, já vou te atender, tá bom? A Luzia lá no Sena Marques. O Adailto. O Jânio. Também o Lidomar Cavalcante. O Jânio lá no Sena Marques. O Sandro lá na Aragaças. Todos ligadinhos aí na nossa programação. Nosso desejo de uma ótima quarta-feira. Amanhã tem quinta-feira, amanhã tem feira lá no Nova Barra. Falar em feira, a Dona Alzira, né? Bom dia, Dona Alzira. Toda a família sempre ligadinho aí no nosso programa. Desejo uma ótima quarta-feira. Tá chegando mais uma música. Eduardo Costa, Anjo Protetor. Já já tem os três últimos signos pra você. Não saia daí.

0: Para você que é de aquário, um dia que favorece a realizar consulta médica e cuidar melhor do seu corpo e do seu espírito. Faça exercício físico adequado e cuide da alimentação também. Lucros nas atividades comissionadas, aumento nos ganhos financeiros. A cor para você de aquário é a cor cimento. Cinzento, na verdade. Para você que é de peixe, esta fase é das mais trabalhosas e responsabilidade durante todo o ano. Estude, trabalhe, analise e faça experiências novas no sentido de melhor o seu serviço. Não faça e nem diga nada que prejudique você perante a pessoa amada. A cor para você de peixe é a cor azul marinho. Falta o Capricórnio, a internet aqui deu uma saída, mas a gente vai ler agora do Capricórnio, tá bom? Vamos procurar aqui, né, abrir Capricórnio, vamos lá, deixa eu abrir aqui, vixe Maria, muito bom, agora são 10 horas e 33 minutinhos, a gente tá aqui só atualizando aqui o celular, né, porque... Rapaz do céu, complicado esses vírus que eles colocam na internet, né? Depois eu leio esse do Capricórnio, falta ainda, tá bom? Agora eu leio, beleza? Vamos de música? 10 horas e 33 minutinhos. Tá chegando quem aí? De Paulo e Paulinho? Ponto final.
1: Olha.
0: 10 e 33, bom dia.

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1: Como eu havia prometido, Capricórnio, não confie nos outros no trabalho, seja pontual, correto e justo. Faça algo mais do que cumprir os seus deveres, dê o melhor de si, para que seja compensado amanhã. Conserve seu crédito e seu prestígio, agindo com honestidade no amor, siga a mesma postura. A cor para você de Capricórnio é a cor roxo. Agora são 10 horas e 37 minutinhos. Vamos atender música? Vamos lá? Vamos tocar Maria Mendonça, depois a gente vai atender o pedido da Gislene, tá bom? Vamos lá então, vai lá. Solta aí Maria Mendonça, Porteiro. Agora são 10 horas e 37 minutos. Bom dia para você que está acompanhando a nossa programação em qualquer ponto da cidade.

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0: Tá aí, sim, a moça, Leonardo. Agora são 10 horas e 48 minutinhos. Vamos atender pedido? Vamos lá? Quem que tá aí? A Gislene Maria da Silva. Alô, Gislene, bom dia, minha amiga.
1: Bom dia, Milton. Milton, toca aí pra nós aí. Ah. Renan e Raí.
0: Certo.
1: Taça de Pranto. Hã? Qual que é o nome, Renan e Raí? Eu ofereço pra Neucia aqui do Jacaré Grills.
0: Certo.
1: Pro Evair do Jalaguela e pra todos que gostarem da música, que é a Gislene.
0: Beleza.
1: Obrigada.
0: Obrigada a você. Então tá certo. Vamos lá então. Renan e Raí chegando pra cantar. Jogo aberto, Renan e Raí e Larissa, participação especial.

Tá aí, Fat Family, Big. Agora são 10 horas e 56 minutinhos. Esse é seu programa Bom Dia Comunidade. Eu sou Milton Araújo. Até as 11h30 eu te faço companhia com as melhores músicas no seu rádio. Muito obrigado pela companhia. Nayara Azevedo chegando cantando a música favorita. Bom dia, mas bom dia mesmo.

Maravilha, música bonita da Nayara Azevedo, favorita. Agora são 10 horas e 59 minutinhos. Vamos ouvir mais uma música? Vamos lá. Bruno Marrone, Bijuteria.

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Aê, bagaceira, hein? Renan e Raí, barra pesada, agora são 11 horas e 14 minutos, tá chegando agora Bruno e Marrone, trânsito parado. Depois tem João Carreiro e Capataz, prefácio. Bom dia, hein?

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1: Maravilha! 11 horas e 26 minutinhos, estamos chegando ao final de mais um programa. Bom dia, comunidade! É, que pena que acabou, né, pessoal?
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0: Fechando com chave de ouro o nosso Bom Dia Comunidade, fica com você, contigo, essa mensagem acolhedora e reflexiva para você. E chegou a hora de encerrar mais um Bom Dia Comunidade. Leva contigo essa mensagem, cuida da tua família, honra teu trabalho e guarda a fidelidade no coração. Que Deus abençoe tua casa, tua estrada e teus sonhos. Muito obrigado pela companhia. Até o próximo programa, se Deus quiser, amanhã a partir das 9 horas da manhã. Vai ficando por aqui mais um Bom Dia Comunidade. Fica com Deus, fica com fé e fica com o coração em paz. Um abraço forte, um beijo no seu coração e até amanhã, se Deus quiser. Tá ficando a minha última de hoje com Henrique e Juliano, a linda canção Mais Amor e Menos Drama. 11:29, bom dia, tchau, tchau. Né? Tá vindo aí o jornal.
1: Eu acho.
0: Não saia daí, fique ligado.

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10: 11 horas e 34 minutos, estamos chegando! Meu, muito obrigado a todos vocês que se ligam junto com a gente todos os dias, em especial de segunda a sexta-feira, né? Aqui na melhor, na 98.7, Vale do Araguaia FM, a mais ouvida da região! Você que esteve na boa companhia da galera da 98, vamos com a gente até as 13. Vamos falar um pouquinho de esporte, né? Vamos trazer um pouco de notícias, vamos falar um pouquinho de coisa boa. É, hoje nós temos o nosso convidado para poder bater um papo e vamos falar um pouco também de coisas boas que vem chegando por aí. Você no sítio, na chácara, na fazenda, no assentamento, no seu carro, no seu caminhão, passando por Barra do Garças, Aragarças e Pontal do Araguaia, fazendo uso do anel viário aí em toda a nossa região, sintonizado aí no seu carro, no seu caminhão, vão com a gente. A hora que a antena do seu rádio não mais alcançar, aí você vai para as redes sociais, tá bom? Lá nas redes sociais você já sabe, tem Facebook, tem no YouTube, tem no Instagram, tem no TikTok, tem também lá no site. Lá no site, você sabe, tem duas opções. Lá tem a rádio SB News, que tocou música evangélica até agora. e agora em especial com o nosso jornal. Depois volta de novo a nossa programação na Rádio SB News. A Rádio SB News você abaixa pelo seu smartphone e também pelo seu iOS, pro seu iPhone, tá bom? Lá no site você também tem a TV, lá você pode nos ver, lá você também pode mandar mensagem e interagir com a gente, fazer as suas perguntas, seus questionamentos, falar para mim o que está acontecendo, o que, que foi, se o seu time venceu, se não venceu, se você ficou satisfeito com o resultado da política ou não, pode falar com a gente, que a gente está aqui para conversar, tá bom? Porque aqui você é sempre bem informado. A Deus toda honra e toda glória. Ele que tem nos guardado, Ele que tem nos livrado e mantido nós de pé até aqui. E é por isso que nós estamos mais uma vez ao vivo. 11 horas e 36 minutos. Vamos pegar então o bom dia do nosso convidado. Antes aqui a gente também quer deixar registrado a presença da Jordana, que está junto com a gente aqui nos estúdios, nos bastidores, mas também está acompanhando o nosso trabalho aqui presente com a gente. Vamos pegar então o bom dia do nosso convidado. Eu não, já não sei mais nem o que, que eu chamo ele, porque quando nós começamos a falar, nós falávamos do jardineiro, depois nós falamos do jardineiro que é prefeito, depois falamos agora que é o jardineiro prefeito que virou deputado estadual, Adelcino Lobo. Vamos falar então como Adelcino Lobo? Acho que é melhor assim, né? Bom dia, meu amigo, como é que você está?
11: Bom dia, Sidmar. Bom dia a todos aí do SB News, da Araguaia FM aí, que está conectado. Bom dia, Grande Barra do Garças, Pontal do Araguaia, Aragaças, todo o Vale do Araguaia aí, todo Mato Grosso está conectado. E toda a cidade do entorno aí do Goiás também está conectada aí. Bom dia, minha família, minha esposa, minhas filhas, minhas irmãs, minha mãe, toda a família que está aí conectada. Bom dia, Jordana, que está aqui. Bom dia a todos que estão conectados aí, que estão ouvindo esse programa aí, esse programa bacana que já vem há um bom tempo se levando esse programa de esporte, de notícia, de jornal, para o cidadão aí. Então, estamos muito felizes, muito contentes de estar aqui mais uma vez nesses microfones para estar falando com a população de todo Mato Grosso e todo o Vale do Araguaia.
10: Há 7 anos que a gente já está na nossa caminhada e já passamos por pandemia e graças a Deus que até aqui ele tem nos ajudado. Adelcino, revivendo um pouco o passado, que é tão presente, né? Recentemente nós tivemos uma conversa quando você disse que saía como candidato a prefeito do município de Pontal do Araguaia. Logo depois, você já fez um desafio no seu mandato, logo no primeiro para o segundo ano, que você queria fazer uma festa e deixar registrado o seu nome nessa festa. E foi lá no centro de Pontal do Araguaia, em uma das praças, que eu não vou me lembrar o nome dessa praça. E lá, 6:30 da manhã, nós tivemos a primeira conversa, inicialmente, como profissional na área de comunicação e você como prefeito. E de lá para cá a gente começou a ter um pouquinho mais de tempo para poder estar perto e trabalhar um pouco mais juntos. Logo depois, o Pontal do Araguaia começou a se destacar em outros cenários, não só em festa, mas também como uma transformação de um município pequeno, como outros 140 e poucos municípios do estado, mas que também tinha aquele negócio, município pequeno, só para dar trabalho, só para sofrer, só para poder depender dos outros municípios, e o cenário não muda e não mudava. Precisou você sair da tua empresa de jardinagem, que tem há mais de 40 anos, para você mudar esse cenário em Pontal do Araguaia. De lá para cá, você falou para mim um dia, falou assim, Mário, eu vou para a reeleição. Falei, você gostou? Eu falei, não, gostei. Estou fazendo bem, estou gostando e vou dar continuidade. Recentemente você esteve aqui nessa bancada para poder falar da reeleição. E logo após você veio falar que foi aprovado por mais de 80% do seu município para você voltar ou dar continuidade ao seu trabalho como prefeito. O que, que mudou, cara, para você falar assim, bom, eu já fiz e agora eu quero fazer mais? Essa é a minha colocação. Mas o que, que mudou? Porque salário de deputado e de prefeito, eu acredito que não faz diferença na sua vida pela sua trajetória, pelo seu trabalho quando você começou no Friburgo com 16 anos. E hoje, como empresário e também como agricultor, que você é também, e investidor, você não precisa de um salário de deputado e muito menos de prefeito para sobreviver e manter sua família. Eu não estou falando que você não precisa financeiramente, mas você não precisa dessas coisas, porque você também não gosta de status. Você não é muito esse negócio de ficar falando, tem que falar meu nome o tempo todo aqui, se não falar, eu não venho mais aqui. Você nunca me cobrou nada disso. O que que te levou você deixar de ser prefeito e falar assim, vou ser deputado, como você diz, eu não entro em uma batalha para perder. E hoje você está aqui para falar como deputado estadual.
11: Sim, Sidmar, é uma história de vida bonita, uma história de luta, de perseverança, de desde quando nós chegamos aqui, no ano de 78, com minha mãe, a senhora viúva, com 4 filhos. E foi difícil, a vida para nós nunca foi fácil, a vida foi com muita luta, com muito trabalho, com muita fé, muita perseverança. E o que nós temos mais é fé, eu acredito muito, muito nos princípios de Deus. E quando a gente vai fazer algo, você pensa direito, você analisa, você planeja, você faz. Quando nós montamos a empresa em 95, era um carrinho, um rastel e uma vassoura. Eu era jardineiro de uma empresa, ganhando 3 salários, me pedi conta para montar a empresa. E tinha convicção que dava certo, só que eu tinha fé, eu acreditava. E eu trabalhei para dar certo, para dar certo. Então, graças a Deus, hoje a gente tem uma qualidade de vida melhor, cuida um pouco melhor da família do que cuidava antes.

0: ia depender exclusivamente dos benefícios próprios para tocar a vida nossa. Eu coloquei à disposição, ganhamos lá 48% junto com o Luciano, fizemos uma administração excepcional, que você acompanhou. A primeira festa foi no Araguaia Centro, quando nós idealizamos a primeira festa lá, e depois a segunda festa já veio com o saudoso Vini Jack, com a ideia da capital do Piqui. Fizemos a segunda um pouquinho para cima, naquele barracão da antiga feira. A terceira festa nós subimos para cima ali, para perto do campo de futebol, para o Eduardão, ali. Aí fizemos ali duas, depois subimos lá para o Tono da Madras. Aí depois do Tono já pulamos para o outro lado, fomos fazendo assim várias festas.
1: Foi crescendo, criando corpo, né?
0: Foi crescendo cada vez mais. A segunda, aí veio a ideia da maior fogueira do Brasil, maior panelaço de arroz carreteiro, maior panelaço de frango caipira com piqui, maior piqui do Brasil. Veio essas audácias para a gente divulgar nosso município. E divulgamos muito bem. Pontal do Araguaia ninguém conhecia. Através dessas coisas que fizemos, Pontal do Araguaia se tornou referência no Brasil, no mundo, na cultura. Cultura da maior fogueira, do maior panelaço, cultura das maior, do melhor veloterra, cultura do atletismo, cultura do ciclismo, cultura da Copa Society Futebol 7, cultura do Campeonato Amador, cultura da Copa Mosaico, cultura da Copa do Trabalhador, Copa Vini Jack. Então essas coisas foram acontecendo através do trabalho, através que nós chamamos a atenção das autoridades, que você pode pôr recurso, que você pôr executa, que faz, que dá conta de fazer. E, primeiro mandato ganhamos 48%, segundo mandato, através do trabalho que fizemos no primeiro mandato, empurrou para que nós fôssemos para um segundo mandato com excelência, um segundo mandato com quase 80%. Segundo mandato, onde fizemos 9 vereadores, os 9 possíveis fizemos 9. Então, algo extraordinário, é algo diferente, você não vê isso todo dia na política. Então, foi um mandato de excelência, um mandato de muita entrega em todos os aspectos. Nós estamos falando em cultura e esporte. Quando você fala na assistência social, mais de 1.000 escrituras que entregamos. Quando você fala dos 218 lotes que estava cedo andando ao prefeito Luciano e vendo as casas que já estão entregues, ele já está fazendo asfalto. Quando você fala do bairro São Miguel, quando você fala do bairro Madras, loteamento Madras, lá que loteamento regular, tudo direitinho. Quando você fala de infraestrutura, de estrada, de zona rural, de ponte, levantamento de estrada. Então é algo extraordinário quando você fala e pontua tudo isso. É muito bom, é muito gostoso, muito prazeroso. Quando você fala da saúde, dos especialistas que tem, das intervenções que tiveram nos prédios, quando você fala da educação, de reforma educacional, são muita coisa. E quando você fala em gestão com responsabilidade, gestão que fizemos na parte financeira, na parte fiscal, na parte tributária, tudo. Então, assim, foi muito bom, muito gostoso ser prefeito de Pontal do Araguaia. Eu amei ser prefeito de Pontal do Araguaia.
1: Você destacou algumas coisas que eu quero só pontuar em duas: ação e fé. Adianta ter fé, ter ação e não ter atitude?
0: Não vai a lugar nenhum. Porque às vezes assim, você tem que ter coragem, tem que ter fé, mas tem que trabalhar. Por exemplo, eu tenho muita fé, mas eu trabalho muito, trabalho incansavelmente. Deus falou, faça da sua parte que eu te ajudarei. Então você tem que fazer a parte da gente. A gente tem que ter a fé, tem que pedir ele para ajudar, mas nós temos que fazer a parte nossa. Porque não adianta você ficar sentado na cadeira aí pedindo a Deus e você não fazer a sua parte. Então, o que eu mais faço na vida é trabalhar. O que eu mais faço é trabalhar. As coisas só dá certo se você trabalhar. Só dá certo se você se entregar, se você fazer diferente, aí dá certo. Então, por isso que a gente é diferente.
1: Ô, Adelcino, por que ser prefeito de gabinete porta aberta?
0: Porque, na verdade, quando você vai pedir o voto para a população, ele te atende de porta aberta.
1: Você chega, ele não fecha para você entrar.
0: A porta está aberta, você chega, você entra, você bate na porta, entra, pede o voto. Então, assim, e outra, cidadão, vai lá na prefeitura, tem que ficar numa fila, tem que ficar esperando, a boa vontade, você fechar a porta, ele não sabe se você está lá dentro, se você não está. Então, a porta aberta, ele sabe se você está, se está atendendo, se não está. E a gente é gente igual a gente, não precisa marcar reunião, não precisa nada para falar. Então, assim, eu fiz o primeiro mandato, segundo mandato, o gabinete aberto para o povo, para a população, para ter um bom acesso, para que as pessoas cheguem, tenham acessibilidade. A pessoa não vai lá, dificilmente uma pessoa vai na prefeitura para te parabenizar, para bater papo com você. Ele vai para resolver os problemas do dia a dia, que é problema pessoal, problema coletivo. Então ele vai lá para isso. Aí ele, para resolver, ainda tem uma burocracia, tem, então...

0: não acharia correto. Eu acho que ele vai lá, você tem que atender o mais rápido possível e tentar resolver o problema. Não pode dificultar, você tem que facilitar. E a forma de facilitar era gabinete porta aberta.
1: Vamos fazer uma conjectura do negócio aqui. O que você falaria para a população de Pontal do Araguaia que você fez e se arrependeu, ou que você não fez e se arrependeu, porque como prefeito?
0: Na verdade, eu não tenho arrependimento, eu tenho muita garra, muita vontade, porém, tenho mais experiência. Se eu tivesse que ser prefeito, de novo, algumas coisas que demora, contratação, convênios, projetos, você tem que ter, às vezes, no começo eu peguei algumas pessoas que eu fiquei preso no projeto
1: na burocracia.
0: Na burocracia. Então, assim, não tem nada. E que me arrependo, eu amei ser prefeito de Pontal do Araguaia. Se eu tivesse que voltar lá atrás, começar tudo de novo, eu começaria, se arrependeu ou não, não arrependi em momento nenhum, eu amei ser prefeito de Pontal do Araguaia.
1: E o que você faria que você não fez?
0: Uma equipe muito boa, uma equipe maravilhosa, uma equipe muito, muito boa. Às vezes eu ia usar um pouco mais a razão dentro da gestão, ia usar mais a razão, eu usei muito o coração, às vezes eu passei muita mão na cabeça.
1: Seria o patrão, talvez?
0: Talvez, tem que ser, tem hora que você tem que ser, porque assim, eu sou muito de, eu acabou a eleição, às vezes fui ligando para um, ligando para outro, falou, acabou, aqui agora, que a maldade que você fez, acabou, esquece, estão aqui.
1: Deixa eu só apontar um negócio, quando você fez aquela primeira fogueira, não sei se você se lembra disso, você chegou com o Maverick, e eu cheguei com o meu Uninho. Aí você me olhou e tal, nós dois tínhamos um negócio pra acertar, você lembra disso ou não?
0: Não lembro.
1: Mas tava numa padaria e você veio me pedir o voto. Uhum. E eu falei pra você que eu tinha compromisso com o Leandro. Uhum. 8 anos trabalhando com o Leandro.
0: Agora eu lembro.
1: Lembrou?
0: Lembro.
1: E você falou pra mim assim, não, você tá sendo honesto, tá ótimo, tá tudo bem.
0: Agora eu lembrei.
1: Aí naquele dia, você falou pra mim assim, você nunca deixou de vir no Pontal pra fazer matéria, você continua fazendo matéria até hoje aqui no Pontal? Eu falei, sim. Você estava esperando um pessoal da imprensa para ir lá poder fazer uma entrevista com você. Uhum. E eles não foram naquele momento. Você falou, vai lá na prefeitura falar comigo. Eu falei, eu vou. Tá, eu fui. O Ralf, uhum, toda a vida amigo nosso, secretário de esporte. Quando eu cheguei lá, que eu vi o gabinete aberto, eu falei, que é isso aqui, né? Foi a primeira vez que eu fui. Até então eu não tinha ido. Naquele dia, acho que foi no outro dia depois, o Max Russi teve no palanque, ou no palco, acho que no palanque, não foi no palanque, foi no palco. E naquele dia você pegou e falou para ele, e olhou para mim e olhou para um outro que estava em cima do palco naquele momento. A campanha política passou, hoje o Max é um cara que sempre apoiou o Pontal do Araguaia e vai continuar apoiando o Pontal do Araguaia. De lá para cá eu comecei a entender o que é fazer política diferente. Talvez nem sempre pela razão, mas pelo coração. E às vezes a gente fazendo pelo coração, isso eu aprendi nos meus 54 anos de vida. A gente também toma umas pauladas também, sem necessidade. Mas às vezes, deixar falar pelo coração, a gente mostra pro cara que trabalha em cima da razão, querendo te ferrar o tempo todo, falar, rapaz, ele não é bobo, ele só tem jeito e andar de bobo, mas não é bobo. E o que ele está me pagando com o coração, não é com a razão do jeito que eu queria pagar. De lá para cá eu comecei a perceber que as coisas mudaram um pouco. E o alinhamento dentro da própria política do Pontal do Araguaia. Você saiu de 48, foi para quase 90. Você fez só 9 vereadores, ou seja, só fez 100%. Você não precisava nem ter feito campanha, você lembra que eu falei para você?
0: Eu lembro.
1: Não precisa fazer campanha, Delcino. Falei, não, mas eu quero entrar na campanha para ver o que dá. E deu no que deu. Então, muita coisa, Delcino, a gente aprende no caminhar da vida. Meu pai sempre me diz, e ele continua me dizendo, que é muito melhor a gente ouvir do que falar. E, às vezes, a gente observar o que está sendo feito, a gente, às vezes, começa a ter um pouquinho mais de entendimento. Como é que você vai administrar? Porque o Max saiu a tua defesa, daqui a pouquinho eu vou falar sobre isso. 70 e poucas horas antes da eleição, e ele poderia ser seu concorrente. E tem gente que pode pensar assim, não, mas como assim? É, porque o cara é líder do partido, queria e sabia que poderia trazer voto e trouxe, mas também poderia pensar que atrapalhava, como outras pessoas trabalham. Mas aí entra de novo o coração. Não é a maldade que fala mais alto, é realmente o coração e a união.
0: quando a gente fala que eu usava a razão, é, prefeitura tem que ser muito técnico. Você não pode, às vezes, assim, o cara errou, você passa a mão na cabeça uma vez, um técnico que está, aí você passa mais uma, passa outra, aí demora as coisas acontecerem. Então você tem que ter, usar técnicas, você tem que ter pessoas que resolvem o problema, entendeu? Nesse sentido. Mas a política, eu sempre subo, não só na política, na vida, tudo, perdoar as pessoas da... Porque tem muito, né, na política isso ainda da maldade. Não era para ter mais com hoje do mundo que vivemos, da forma que vivemos, mas tem pessoas que usam muito isso e não tem ninguém mais nessa eleição aí que apanhou do que eu, né? Apanhou. E não tem ninguém que propôs e que fez as coisas tão transparentes em Pontal do Araguaia do que eu. As pessoas conhecem, sabem, as contas todas foram aprovadas com unanimidade, com elogios do conselheiro do Tribunal de Contas, né? Com elogios do conselheiro do Tribunal de Contas. Inclusive, acho que tem um vídeo de um deles aí.
1: Tem sim.
0: Se desse para nós postar esse vídeo, ia ser bom. É, tá lá no Instagram, um vídeo de onde tem um conselheiro lá, acho que Valdir Teis, que é o conselheiro.
1: Foi o Valdir que falou.
0: Valdir Teis, não, o conselheiro hoje, o presidente, o Sérgio, né? Sérgio Ricardo.
1: É, acho que foi o Sérgio Ricardo,
0: Sérgio
1: ou foi o
0: Valdir. Ricardo e Walter Albano. Sérgio Ricardo e Walter Albano. E as contas desse ano, de 2025, já marcaram o julgamento. Não sei que dia que é o julgamento, mas para ser agora. E já passou pelo Ministério Público do Tribunal de Contas com parecer favorável para aprovação. Então, tenho certeza que todas as contas aprovadas com unanimidade e com elogios, que é raro ter isso. Ter um
1: presidente, porque ele não pode rasgar o verbo em cima de um negócio desse, porque senão vai até comprometer. Mas como ele viu tecnicamente tudo que tinha que ter visto,
0: eles fizeram um elogio lá, que aquilo para mim é gratificante. E para nós, Pontal do Araguaia, eu falei assim: eu tenho um celular, eu comprei esse número, não lembro, eu era menino ainda, garoto, tem esse número até hoje, só tem um. E trabalhar muito, entregar muito, para fazer as coisas muito claras, muito transparente, para entregar muito. E um mandato que fizemos, um mandato excepcional. Nós saímos com 96% de aprovação, tá lá. Tá louco.
1: Só números para você pesquisar, tá bom? Se tiver alguma dificuldade de entendimento, porque tem pessoas que têm dificuldade de discernir as coisas. Então você pesquisa, porque o número está lá também. E quando a gente tem uma vida pública e a gente põe a cara para bater, a gente acaba no fim sendo mal interpretado por pessoas que não têm nem capacidade de se interpretar, ou seja, de olhar no espelho e de se entender a si próprio. Mas a gente não vai falar dessas coisas agora aqui, não. Vamos falar então agora a respeito do deputado. Você falou que, obviamente, que quis dar continuidade e também amou ser prefeito. Só não sei se você vai amar ser deputado, mas a gente vai esperar, daqui 4 anos você vai me falar, né? Se você vai amar também ou não. Prefeito, eu sei que você amou e você fez com muito, muito amor e muito carinho o que você fez ali no Pontal. Eu disse uma vez que o doutor Adilson marca um compromisso para 7 horas, ele chega às 6h35. E eu disse que um dia Pontal do Araguaia estava virando um canteiro de obras, até me chamaram um pouco de exagerado, né? Basta conhecer Pontal do Araguaia como eu conheço desde 15 anos atrás, que eu venho fazendo evento ali dentro daquele município. E digo de passagem, e eu não posso deixar de relatar, que todas as vezes que nós íamos fazer campeonato em Pontal do Araguaia, tinha um problema. Esse aí não pode fazer campo aí, porque ali é dono da empresa que é dono dos lotes. Pontal do Araguaia tinha um problema de dono, todo mundo lá, um dono só, era dono dos lotes e tudo, não podia fazer nada. E lá no Eduardão, a gente não podia fazer, porque o que tinha de cupim e de colonhão era uma grandeza. Em 2017 eu fiz um evento lá, capitalizado junto com a minha empresa e também com os colaboradores, inclusive parte da Câmara Municipal do município de Pontal do Araguaia. Lá nós fizemos o evento em 2017 dessa forma, força-tarefa, com pá carregadeira e caminhão vasculante para tirar a tranqueira lá dentro. E hoje quem vai no Eduardão sabe do que eu estou falando. Tem ainda para se fazer alguma coisa? Tem, porque sempre falta, sim, não é fácil. Município pequeno, como eu disse lá atrás. Claro que tem, mas para o movimento do esporte, tanto é que a Copa Centro-Oeste aconteceu aqui pela primeira vez no Vale do Araguaia e em Pontal do Araguaia, desde 1999, que é a Federação Mato Grossense de Futebol Society Society. Vamos falar de deputado. Você falou que apanhou. Por que os caras batem em você? E os caras que batem em você, a gente conhece tudo. tem uns miseráveis que a gente conhece até o jeito de andar. Sabe aquela história de que quem tem teatro de vidro não taca pedra no teatro vizinho? Por quê?
0: É, na verdade, assim, as pessoas, às vezes, algumas queriam estar no lugar da gente. Algumas queriam estar lá onde a gente
1: está. Não queria ser você, mas queria estar no teu lugar. Estar
0: no lugar da gente. Fala, rapaz, que vontade lá. Como que faz para chegar lá? Como que faz? Então, na vida tem tudo isso, né? Existe isso. A gente sempre está pregando bem, pregando a paz, pregando fazer as coisas diferentes. Tem pessoas que, às vezes, ele acha que a forma dele chegar, ele menosprezando o outro, ele atacando o outro. Ele fala, às vezes, a forma de eu chegar é dessa forma. A forma do meu amigo chegar, sim, a forma de alguém que está comigo, que eu quero que chegue, é eu desqualificando alguém. Eu vou desqualificar alguém para alguém chegar. E ninguém viu eu, nem rede social, nunca viu eu atacando ninguém, eu desqualificando alguém. Eu sempre, quando eu tenho alguém desqualificando a gente, eu vou protar o joelho no chão e vou rezar para que Deus abençoe essas pessoas, para que limpe o coração deles, para que coloque eles no caminho certo, caminho da paz, caminho da tranquilidade, caminho do trabalho, caminho da dedicação e caminho do amor. Porque a gente só resolve essas coisas dessa forma. Quem te apredeja, você reza para ele, pede para Deus abençoar. Isso eu sempre fiz. Sempre busquei a fazer dessa forma, desse jeito. Então por isso que as coisas dão certo. Quando você para e pensa, poxa, o cara é jardineiro, vai lá disputar uma eleição com 3 candidatos qualificados, ganha eleição para prefeito. Aí o cara vai um mandato, o cara vai para o segundo mandato, ganhar, fazer 9 vereadores, os caras têm algo diferente. Aí você vai para uma eleição para deputado, onde tem pessoas que não acreditam, que falam que não dá, não tem jeito. Lá só tem 7 mil habitantes, tem 5 mil eleitores. O cara não tem qualificação acadêmica. Não tem jeito, esse aí tá morto, não vai a lugar nenhum, não dá. Mas aí você pega o grupo, aí você olha as pessoas que estão conosco. O time dos caras lá, um mancando, outro tá xingando, outro tá andando lá, você fala, não, não tem jeito, não tem jeito, não vai não. Aí as coisas acontecem, aí você para e vai perguntar, deu sim, mas por que que aconteceu tudo isso? O que que é? Você é sortudo? O que que é? Não é fé, é fé. Eu acredito muito em Deus, eu acredito nos princípios que Deus tem na vida da gente, os projetos que Deus e Nossa Senhora Aparecida tem pra gente. Então tudo na minha vida foi com fé e trabalho, muito trabalho. Nós trabalhamos muito, eu andei mais de 100 municípios, andei mais de 70 mil quilômetros, tivemos voto em 93 municípios. Então enquanto tinha pessoas achando que já estava tranquilo, que estava aqui ia ter 20, 15 mil votos, eu estava num caminhão de som. Quantas pessoas estavam falando mal de mim, eu estava 3 horas da manhã indo para querência. Aí eu estava saindo da querência, vindo para Chavantina, eu estava saindo da Chavantina, descendo lá em Torixoréu, isso tudo no dia só. Quantas pessoas estavam falando de mal de mim, eu estava indo dormir meia-noite, estava no sol quente em cima do caminhão, estava visitando a casa, visitando a empresa, fazendo isso. Enquanto as pessoas estavam falando de mal, eu estava com os joelhos prostrados, pedindo bênçãos a Deus, pedindo sabedoria. Quantas pessoas estavam falando mal, eu estava na igreja pedindo bênçãos a Deus, estava falando com o pastor, estava recebendo a oração do pastor. Então, assim, é com muita reza, com muita fé. Então, só deu certo cada fé, porque acreditar. No dia da eleição, eu joelhei nos pés de Nossa Senhora Aparecida, de madrugadinha, Jesus, e tive uma conexão muito boa, um bate-papo muito bom com Jesus, com Nossa Senhora. Conversa boa, conversa clara, conversa transparente, conversa de quem estava sendo verdadeiro com Deus. Eu não posso mentir para Deus. Às vezes eu minto no microfone aqui, posso mentir? Pode. Mas para Deus não tem como mentir, seja joelhado e falando, implorando. E aquele momento era um momento bom, momento calmo, tranquilo, sem barulho. Melhor momento que eu achei de falar. Estava tranquilo, em paz, acordei bem tranquilo. Jesus, Nossa Senhora Aparecida, se for para o bem do povo, for para o bem da minha família, para o bem da minha pessoa, se meus pensamentos for puro, for pensamento que está bem transparente, me conduz isso, se não põe obstáculo. E naquela fala, eu vi que era pensamento bom. Eu tinha certeza, convicção que ia dar certo. Porque era uma conversa boa e os pensamentos eram claros e o pensamento transparente. Então, assim, no outro dia, no mesmo domingo, acabei minha oração, antes de votar, fui para a missa. Fui rezar, fui pedir bênçãos a Deus, fui pedir sabedoria para que Ele me preparasse para aquele domingo que eu fosse votar e que fosse para dentro da casa aguardar o resultado. E qual fosse o resultado, era um resultado que eu já estava pronto para receber o resultado. Mas por outro lado, eu nunca pedi: Deus, Jesus, eu quero ser prefeito, eu tenho que ser prefeito, eu preciso de ser prefeito. Nunca pedi isso. Eu só pedi que me preparasse e que colocasse no meu caminho se eu estivesse pronto. E aconteceu o que aconteceu. Você ganhar de um Júlio Campos, você ganhar lá
1: Botelho,
0: você ganhar de uma Jéssica da Riva, você ganhar de um Eliseu
1: Nascimento,
0: que ficou fora. Tanta gente fora que ficou, Paulo Araújo que ficou fora, pessoal do Favro que ficou fora, pessoal que disputaram comigo no partido lá que ficaram fora, muita gente grande. E aí você vê isso aqui, sair daqui e fazer história. Aí e pro destino, as últimas urnas ainda que tinha que abrir era Pontal do Araguaia e Barra do Garças, que tinha que entrar no sistema. Então até nisso deu muita ansiedade, mas todo mundo ansioso, tudo, mas eu tinha certeza. Eu liguei pro Munir 4 horas, falei: traz os trio elétrico, capa porte, foi uma está doido, falei: traz pra cá, rapaz, vamos comemorar a vitória. Manda os meninos virem 4 horas, falei: mas tá doido, ficou sem querer, sem coragem de chamar. Falei: pode chamar, né? Vamos comemorar. Nós estamos prontos, nós estamos preparados. Estou muito feliz, muito contente. E aí estou indo atendendo a imprensa, toda a imprensa daqui e dali. Não consigo quase atender telefone. Atender hoje que eu consegui falar com o presidente da Assembleia, com o Max, no dia da eleição. Então hoje que eu dei conta de falar com ele. Então assim, é algo novo, mas é novo. Que eu tenho certeza que o povo do Mato Grosso, do Vale do Araguaia, vai ter orgulho. Um orgulho gigantesco do trabalho. Vai ter orgulho. Vai falar: rapaz, mas como valeu a pena votar?
1: Tem muita gente falando com a gente aqui. E nós vamos para daqui a um pouquinho, só para dar uma respirada ali. Porque é aquilo que a gente fala. Quem fala do coração e quem fala de fé, não tem como a gente não sentir a emoção e falar do que a gente vive, que é aquilo que a gente... de fato é mesmo, não é aquele negócio vendido ou feito de propaganda que nunca chega a ser naquilo que a gente de fato nasce para ser como pessoa. Também está com a gente agora aqui no nosso estúdio o secretário de comunicação Sérgio Santana, aqui de Barra do Garças. Muito obrigado pela sua presença, meu secretário. O André está com a gente, a Vitória também está aqui, o Wellington, o Edson, o Pietro, o Alisson, a Lana, o João Paulo, o Marlon, a Fia, o Show e Filmagens, Juliana, bom, Campos Sá, Marquinho, Campos Sá, bom dia, meus amigos, Cantuário, lá da cidade de, vou falar Tocantins, que é mais fácil, presidente da Federação de Tocantins de Futebol 7, Society Cantuário, muito obrigado pela sua audiência. A doutora Grazi Lopo também está aqui com a gente, o Leandro Cardoso, ô Leandro, tô esperando você aqui, meu companheiro. O Jonathan, o Alexandre, Sidmar, esse é diferenciado na administração. Com certeza vai fazer muito mais pelo esporte. Não vamos falar no esporte daqui a pouquinho, né? Não chegou ainda. O Pimenta também está aqui com a gente. O Bruno Marquinho. Ô Marquinho, mestre Marquinho, do Taekwondo. O Alex Goiano, também jogador profissional, hoje lá na cidade de Piranha, com a gente também. Gleixson, a Elvira, o Charles, o Alex Goiano, boa tarde para você também, meu compadre. O Fi, Lorivaldo Papagaio, boa tarde, galera do esporte. Fala com o nosso deputado Aldeucino, tô aqui esperando ele na sinuca. Você joga sinuca?
0: Vixe, sou bom na sinuca.
1: É,
0: quem que é?
1: O papagaio.
0: Papagaio.
1: É, o Lorivaldo, papagaio.
0: O papagaio apanha de mim lá direto.
1: Aí, papagaio. Então é melhor você tinha ficado quieto.
0: Apanha direto lá no Divino, lá nos Meninos Pontal, onde a gente passa, nós bate neles lá.
1: Ele apanha, ele já é aquele patinho mesmo?
0: É, patinho. É.
1: Então tá, então além de papagaio, virou patinho. Bom dia, quarta-feira abençoada, assistindo, melhores. A dona Luzia tá com a gente também, muito obrigado. O Clebson Davi, o papá da Master, parabéns ao meu deputado. Acho que agora os 21 mil votos devem ter dobrado, né? Parece. Eu acabei de falar agora há pouco sobre isso. O cara teve 21 mil votos, parece que tem 42, né? Porque os caras agora entram na onda. Então agora começa. E aí, inclusive, aqueles que não falaram um centavo dentro da mídia, né? Que não conseguiu talvez um contato, uma ligação, porque o Adelcino, eu nunca tive problema de falar com ele no Pontal do Araguaia, muito pelo contrário. Quando eu tinha dificuldade de falar com ele, eu mandava o presidente da federação, que ele atendia nós dois dogs uma vez. Então eu nunca tive dificuldade. E aí fica falando potoca nas redes sociais e até mesmo falando, colocando o próprio jornal, vamos dizer aí, falando coisas que não deve falar. Vamos falar de problema?
0: Vamos.
1: Você não tem medo desse trem? Esses dias para trás você teve aqui, você falou, não, moço, lê o que o povo tá falando aí. É. E teve um camarada que comentou um negócio aqui, você falou e...
0: Lê aí,
1: entendeu? É, Wilson, manda um abraço pro meu deputado. O Wilson é o Wilson Priscila, lá do Gazin.
0: Do Gazin.
1: Jogador de bola também, lá na ABB. A Neiva também está aqui com a gente. Bom, enfim, tem um monte de gente falando aqui. Quer agradecer esse povo primeiro?
0: É, um abraço a todos eles, que Deus abençoe a todos aí. A minha filha Grazi, que está lá em casa, lá ajeitando o almoço, mas a mãe dela. E todos os que mandaram mensagem aí. Um abraço, um beijão no coração de vocês. Estou esperando todos vocês na São Judas Tadeu, no sábado, a partir das 8 da manhã, a Santa Missa, a partir das 11.
1: Tá bom, já que você falou de São Judas Tadeu, vamos falar de encrenca então. Você vai fazer um evento que há 21 anos você vem fazendo na Fazenda São Judas Tadeu. É um evento religioso, que você acabou de dizer, mas tem pessoas que ainda continuam achando que pode falar o que quer e tem que ouvir também, às vezes, o que não quer. Mas, às vezes, que não quer não é aquilo que a gente tem que retribuir da mesma forma que veio. Mas, falando tecnicamente, aonde é que tem um erro fazer o evento religioso e uma competição que você vem fazendo desde 16 anos atrás, que eu vim para Barra do Gás, eu acompanho lá no Clube do Laço, onde você começou. Mas a tua trajetória foi de mais 6 anos atrás, que começou lá no Paredão. Qual que é o problema você fazer hoje o evento dentro da Fazenda São Judas Tadeu? E por que que existe o problema, se é que vem uma emenda parlamentar dos 21 anos, com 2 anos agora, que você faz esse evento, para cá, que começa a vir emenda parlamentar para você fazer, acrescentar um pouco mais essa festa?
0: Na verdade, essa festa que tem na São Judas Tadeu começou eu inaugurando uma roda d'água, isso 21 anos atrás, lá no Paredão. Finado Eloy ali, da Casa das Máquinas ali, fomos lá inaugurar uma roda d'água, uma felicidade quando a água chegou na casa, inauguramos e começamos. Fizemos uma festa com 5 pessoas, a festa foi crescendo, 21 anos. E é uma festa, é quest, onde a gente faz prova de 3 tambor, prova de ranchote. Aí vamos fazendo essa prova. Chegou um tempo que resolvemos fazer um campeonato regional. Onde esse campeonato regional a gente entendeu em abrir ele para as outras cidades. Então a gente faz uma festa, um exemplo. Vai lá em Chavantina. Tem uma etapa em Chavantina, tem uma etapa em Água Boa, etapa em Barra do Garças, etapa em General, em Torixorel, etapa em Alto Garças, Barra do Garças, Pontal. Aí faz etapa e faz a final todo ano lá em casa. Então é o 13º campeonato que Vale do Araguaia, o nome do evento, 13º campeonato Vale do Araguaia, onde a gente pega a estrutura de som, de narrador, de manejo, tem muita estrutura em torno de um campeonato.
1: Tenda.
0: Tenda, gerador, narrador, manejo, fotocela, tem uma parar de estrutura em torno disso. E como é um campeonato que a gente vem fomentando ali, um campeonato de uma forma ou de outra, um campeonato é quest, um campeonato de cavalo, as pessoas vão, praticam e vêm também, fomenta o trabalho de uma forma ou de outra. Tem muita gente que vive em função do cavalo, o treinador que treina o cavalo, acaba que vende a ração, o outro ali que faz o feno, o outro que vai ferrar o cavalo.
1: Outro que vende um animal dentro de uma festa dessa?
0: Dentro do animal, teve um leilão agora, nesse evento passado, que teve um leilão em Canarana, fomentou R$800 mil, quase 1 milhão de cavalo, quase 1 milhão. E aí, então assim, são muita gente que vai comercializar produto, pessoal da loja, de Equest ali, loja Caltri, que vende a bota, que vende tudo. Então, acaba fomentando a economia. Você vai em Araçatuba no campeonato mundial de cavalo, lá vira um trem de doido a economia. Fica brigando, era Araçatuba e Avaré, para ver quem que dava conta de sediar campeonato mundial de quarto de milha, campeonato brasileiro de quarto de milha.
1: Para quem não conhece, Araçatuba é a capital do Boi Nelor, né?
0: Isso. E aí, o ano passado, nós juntamos uma equipe, o prefeito Jeová, eu, Adelcino, prefeito de Alto Araguaia, o Jacos, e outros amigos, o Brito da Groquim, o Edmilson, da Torixorel, o presidente do sindicato, o Tido aqui, juntamos algumas pessoas o ano passado para levantar um recurso, uma emenda parlamentar para ajudar no campeonato, para pagar uma premiação melhor, para custear essas despesas. E o ano passado teve um convênio através do consórcio que realizou esse campeonato ano passado. E o Dilmar da Bosca é criador de cavalo de quarto de milha. Dilmar da Bosca tem um Aras, é um dos maiores criadores de cavalo de quarto de milha é no estado de Mato Grosso e fomenta muito emprego no áreas dele, trabalho, muito emprego, vende muito cavalo, faz algo. Porque o cavalo, além de você usar ele para lida no dia a dia, para o trabalho, você usa para o esporte também, prova de laço, prova de tambor, prova de vaquejada, prova de ranchote, prova de timpeno, prova de apartação, laço comprido, você usa para tudo isso. Então, esse ano, ele falou, vou colocar de novo o recurso para vocês fazerem esse campeonato. Vamos fomentando o campeonato para fomentar...
1: Que são etapas.
0: São etapas. Então, aí nós falamos, vamos fazer uma etapa a mais. Então, era 6 etapas e criamos mais uma etapa em Canarana. Então, se eu me lembro, nós temos uma etapa que tem lá em Alto Araguaia, lá em cima. Uhum. Etapa em Torixoréu, etapa em Pontal do Araguaia, etapa em Barra do Garças, uma etapa em Água Boa, deu 5. Uma etapa em Canarana,
1: 6.
0: Uma etapa em Campinápolis, 7. Essas sete cidades têm etapa. E aí, afinal, você vai somando ponto como se fosse campeonato brasileiro.
1: Certo.
0: Quem venceu essa etapa? O primeiro.
1: Cada exemplo, categoria dividida tem suas pontuações.
0: Exatamente. Tem várias categorias. Tem categoria aberta. Aberta é o quê? Participam homens, mulheres, sem peso, sem nada. Categoria feminina. Categoria jovem, até, claro, não sei se é 16, 17 anos. Tem um limite lá, depende do regulamento. Categoria kids. Kids é os pequenininhos. Os pequenininhos. E cada categoria tem premiação lá, eu não me lembro de qual agora, do primeiro ao décimo, premiação do do segundo, B, 1D, ou 2D, 1D, 2D, tem essas premiações lá. Soma a pontuação. Na final, agora lá em casa, que vai ser entregue premiação para os vencedores.
1: Dessas outras edições que já aconteceram.
0: Acontecendo. E cada sediador, ele tem direito de fazer uma prova extra. Como que é a prova extra? Aqui, essa prova que está correndo, está valendo para o campeonato, pontuação para o campeonato. Eu quero fazer uma prova extra, eu quero dar uma premiação extra, eu quero botar um prêmio extra. O cara põe um prêmio extra e cobra a inscrição que ele entender para essa prova extra. Então, eu tenho a prova do campeonato e dentro da prova do campeonato vou fazer uma premiação extra, uma prova extra. Então, isso sempre foi feito. A gente, mais que nós, não tem ninguém que fomentou o esporte, isso é prova disso. Em Pontal do Araguaia, nós fizemos a Copa do Trabalhador, fizemos o Campeonato Amador, fizemos a Copa Bozai por lá dentro, Copa Vini Jack.
1: Copa Araguaia de Futebol, Copa de futebol. Campeonato Estadual Masculino e Feminino e também o Campeonato Estadual Criança e Centro-Oeste.
0: Jogos Universitários lá dentro, Jogos Universitários.
1: A Copa Vini Jack também Copa de aberto.
0: Isso tudo com emenda, tudo com recurso parlamentar, com emenda parlamentar. Festa do Piqui, o maior redor do Piqui, com emenda parlamentar. Então é algo que é feito igual qualquer outro lugar, não tem nada de errado, não tem nada. Imagina, Adelcino.
1: Aí não pode ser na tua fazenda.
0: É dois mandatos.
1: Aí não pode ser na tua fazenda.
0: Então, Adelcino com dois mandatos de prefeito, é um campeonato que já é o 13º ano, o recurso vem desde o ano passado para o primeiro. Aí, se o Adelcino vai fazer algo que não pode, que é errado, que não pode, primeiro, a gente faz o projeto. Isso é liberado, assinado o convênio? Depois que é analisado o projeto.
1: Prestação de conta também depois.
0: O projeto foi aprovado? Foi. Então, se o projeto foi aprovado, é porque não tem problema. E no projeto já está lá onde vai acontecer as etapas, que forma, qual que é o modelo, que jeito que é. Então o projeto está pronto. Agora a gente faz a execução, depois da execução que você aprova o projeto, que você vai lá e que você presta conta do evento. Então assim, às vezes as pessoas falam sem conhecimento, eles não ligam para saber, quero entender como que é isso, me explica, deixa eu entender como que é. E aí fica querendo levar alguma vantagem, né, e nunca leva, nunca tem. Então, se vocês entender o que tem de mais claro, mais transparente, o que eu prego para as coisas certas, para as coisas corretas. Minha filha, quando eu entrei na política, falou, pai, faz certo que dá certo, faz certo que dá certo. Agora, quando a gente é pessoa pública, aí vai aparecendo um questionamento daqui e dali. Mas se tem alguém que preza para a coisa certa, para a coisa correta, para fazer da melhor forma, esse alguém sou eu. E as pessoas vão ter orgulho de ter a gente como deputado. Não é fácil, não. Vai ter a quem votou e quem não votou. Quem não votou vai falar, rapaz, que arrependimento de não ter votado. Podia que ter pena.
1: Podia ter votado.
0: Que eu tinha, se eu tivesse votado, eu tinha contribuído mais para isso. Mas assim, eles vão ter orgulho. Vai ter o Adelcino inspirado, vontade de trabalhar, com muita ideia boa. As ideias que eu tive em Pontal do Araguaia, um pouco mais, gente tem para todo o Vale do Araguaia. Tem tanta gente que fala, Cindy, vem fazer um evento, ajuda eu a fazer um evento aqui em Alto da Boa Vista, ajuda nós a fazer uma cavalgada, ajuda nós a fazer um negócio do esporte aqui, ajuda eu a fazer um evento aqui. Do jeito que eu gosto de trabalhar, o pessoal da saúde vai ter orgulho da gente. Estou com uns projetos bacanas para a saúde aí, para a educação, para a infraestrutura. Nossa Senhora, imagina, eu já comecei a trabalhar, foi a partir de ontem, do dia que eu ganhei a eleição, estou tão empolgado. Eles vão ter que falar bastante, mas falar coisa boa.
1: A Rádio Pioneira é para isso. É para falar aquilo que não sabe e para dar notícia errada para depois quebrar a cara e ter que engolir o choro e também depois engolir o que falou. A Neiva, Neiva, você está no Portugal, é isso? O locutor Johnny Alck, esse que já é conhecido, né? Que já fez alguma locução lá, o Johnny, não?
0: Esse é o melhor do Mato Grosso.
1: Grosso, esse é o melhorzinho, né?
0: Esse melhorzinho vai estar lá na São Judas Tadeu Sá. Teve conosco na equipe ele. Teve ele, o Heber Senna e o Emerson. Fez parte da equipe lá do 2500. Foi os locutores, foi os comunicadores da equipe.
1: Uhum. Quem mais está com a gente aqui? O Clóvis, o Cabeça, o professor lá da cidade de Araguaiana. Eu acho que a Neiva está sim lá no Portugal. Acho que sim.
0: Fala, Petra, é Portugal que tem vinho, é? Vinho bom é Portugal?
1: É, também.
0: Portugal, Chile. Fala para a Neiva trazer um vinho para nós lá.
1: Um abraço para o nosso deputado, Maria Souza também, a Tissani também está com a gente. Então, ô Neiva, se você estiver no Portugal, traz o azeite e o vinho para nós, porque são os melhorzinhos que tem por aí, tá bom? Deixa eu só...
0: Vinho do Porto, né?
1: Vinho do Porto. Deixa eu só falar o seguinte. Quando foi feito a pleitear para fazer a Copa Centro-Oeste em Pontal do Araguaia, dentro do projeto tinha que ter arquibancada. Aí o prefeito Adelcino, na época, no ano passado, que ele falou, se eu for concorrer a deputado, vou me afastar, o Luciano vai ser o prefeito da cidade. Se o Luciano abraça a ideia, também está tudo certo. O Luciano abraçou a ideia e fizemos o Centro-Oeste. Quando nós falamos lá atrás, o Adelcino falou assim, mas tem arquibancada. Falei, mas aqui no projeto fala que tem que ter arquibancada, e só a arquibancada que tem não é suficiente. O que a gente tem que fazer? Alugar a arquibancada a mais para colocar, porque a gente esperava como foi o movimento que deu lá no Pontal do Araguaia. Para se fazer um evento desse, que nós estamos falando, prova lá, Trambor e esses outros nomes, tanto que ele falou aqui, você tem que ter um ambiente adequado. Se você não tiver, você tem que locar tudo, além da arquibancada, da estrutura, que é para fazer qualquer festa de rodeio, qualquer coisa. Você imagina a grana e qual é o município que tem uma estrutura, como a fazenda tem, para fazer esse evento lá. Agora, a pergunta que não quer calar é essa. Não é porque está sendo feito na fazenda do prefeito e do deputado eleito. Porque você está preocupado se vai ter inscrição ou não. Faz o seguinte, companheiro. Vai lá. É sábado a festa?
0: É sábado.
1: Vai lá. Finge que ninguém te viu, que ninguém te conhece. Entra na festa. Participa da festa. Participa da festa porque você vai ver que lá não vai ter cobrança de inscrição, como você está falando. E o dinheiro que vai ser colocado lá, não importa se ela é na Fazenda São Judas ou se é na Fazenda São João, desde que ela se encaixa dentro do requisito do projeto. Então, só para deixar você assim alinhadinho.
0: E para as pessoas saberem, assim, eu sou amante dessa cultura, né, do cavalo, do carro de boi, da corrida de cavalo, de uma prova. E quem cabeça isso tudo é nós, né? É tanto que tem 21 anos essa festa lá.
1: Que se você fosse cobrar como coordenador, seria um absurdo também para poder fazer uma contra
0: a indústria. 21 anos que tem a festa, ninguém paga comida. O máximo que eu já fiz foi arrecadar alimento. Ó, quem quiser levar um quilo de alimento, leva. Mas se não levar, também entra do mesmo jeito. Agora imagina, gente, deu assim, candidato a deputado. Vai fazer um evento para rachar a dor de cabeça, para achar...
1: Cobrar a inscrição de R$100, R$150.
0: Candidato a deputado,

0: evento para rachar a dor de cabeça, para achar. Ah, para
1: cobrar inscrição de R$100, 150 conto. Cara,
0: candidato a deputado, candidato prefeito, na época, vai fazer um evento, vai propor algo desse, é algo que já tinha do
1: ano passado. Quanto que foi a emenda do Almoço que mandou para o senhor?
0: O ano passado foi 400, se me engano, esse ano foi 500, mandou para 7 municípios. Para 7 municípios. Então esse evento está sendo realizado.
1: 500 mil para 7?
0: 7 municípios. Para realizar em 7 municípios. Ele começou nos 7 municípios, está sendo realizado. E a final é lá e a premiação vai ser entregue lá na São Judas Tadeu. Final do campeonato. E o ano que ele falou, e o ano que vem ele vai pôr emenda de novo. E o ano que vem nós vamos fazer um campeonato maior, que nós somos deputados. É. Vai ser algo só. E aí, gente, não quer campeonato, não é só de 3 tambor, quer de futebol, quer de futebol, quer de veloterra, quer da encontro da Lameira, nós quer campeonato. Campeonato de pesca, nós quer tudo, se Deus quiser, e não é só ali, não. Igual esse ano já teve em 7 municípios, o ano que vem nós quer ver se estende para mais municípios.
1: É, se aparecer prefeito que quer fazer, é fácil, né?
0: Parceria.
1: O modelo está pronto.
0: É, e coragem é o que nós tem, trabalhar é o que nós gosta de fazer, e fazer festa é o que nós mais gosta de fazer, porque quando você faz festa, é o coração alegre, as pessoas estão felizes, estão contentes, sinal que está com saúde. Para você ir na festa, você tem que ter saúde, tem que estar bom. Então, assim, vamos todos lá festejar, divertir, vai ser um dia maravilhoso, vai ser uma missa bonita. É, tem uns amigos evangélicos aí que eu já convidei, o povo evangélico, eu tenho um amor, um carinho muito grande por eles. Eu quero tanto estar à disposição do povo evangélico como do povo católico, que do pessoal espírita também. Tem um senhor, o Dr. Douglas, que é espírita e tem um projeto bacana, um projeto maravilhoso ali, eu quero colocar à disposição dele também, que é um projeto que ele faz, um projeto social diferenciado, um projeto que vale a pena a gente ir assistir lá. Então, assim, a gente quer fazer as coisas certas, corretas e trabalhar muito, muito, muito mesmo para fazer história. O povo vai ter orgulho, vocês podem ter certeza do que estou falando, vocês vão ter orgulho do Adelcino, vocês vão falar como que valeu a pena. Imagina a vontade, a garra que eu estou de trabalhar. Quero me entregar o máximo para fazer a diferença na vida de cada um de vocês.
1: Com certeza, o Wellington tá jogando a gente aqui. Bom dia, o Rogério Godoy vai Corinthians. Ah, te lascar que esse Corinthians é seu também, rapaz, vai. Quem mais aqui? Rapidinho que a gente tem que ir para a próxima pauta, tem que liberar ele, que ele tem que ir embora. Já mandou uns dois que ligar para nós aqui que ele tem que ir embora. Você sabe quanto que custa um aluguel de um brete? Você sabe quanto que custa um aluguel de um embarcador, desembarcador de gado? Quanto que custa um metro de uma arquibancada? R$80 mil, que esses 400 e poucos, 500 mil que veio para 7 etapas, não dá para pagar nem metade disso que eu estou falando. Nem metade. Sabe quanto que custa gradil desses divisor que coloca para poder segurar o brete do animal até o público? Você sabe quanto que custa? Você não sabe não, né? Então por isso que você está falando potoca. Delcino, eu estava numa reunião com você e com os demais debaixo de uma tenda 10x10, e você queria resolver um problema crônico que todos os municípios do estado de Mato Grosso já estavam tendo, que é a questão do lixo. E naquela época, eu me lembro que você falou para o dono do terreno, falou, se você não receber, eu pago do meu bolso. Você lembra disso?
0: Lembro sim.
1: Você é meio abusadinho para falar uns trem sim. E o dono do lote pegou, assinou o documento presencialmente ali para você, e aí você falou, você pode ficar sossegado. É 10 alqueires, 10 hectares?
0: Era a área que nós ia montar a reciclagem e montar o cemitério em Pontal do Araguaia.
1: Esse era 10 alqueiros, né?
0: Acho que era 9 hectares e alguma coisinha, quase 10 hectares.
1: E você falou, se não cair o dinheiro, eu pago do meu bolso, você não fica no prejuízo. Por que ainda continuam batendo nessa tecla, dizendo que você quer infringir a lei em fazer um empreendimento e resolver o problema do cemitério, do lixão e até mesmo dessa empresa de reciclagem? Porque se ninguém sabe, vai ali num dos Mendonça, do lado do Friboi, que você vai ver fardo de papelão e de plástico, que são fardados, imprensados, que vai para a empresa de reciclagem, e quem faz essa que é a separação, é a empresa do Adelcino.
0: Não tem ninguém mais que entende dessa parte de lixo que está na gestão do que eu. Que a gente convive com isso, mexe com isso, está ali, fui atrás, fui estudar. Esse terreno era um terreno do Lazo, nós tínhamos que fazer uma desapropriação do terreno para montar o cemitério e montar uma reciclagem. Começamos o processo. Ele falou, mas meu medo é começar esse processo e depois a prefeitura não comprar, não pagar. Eu falei, se a prefeitura não te pagar, eu te pago. tem coragem de assinar o documento comigo? Tem.
1: E ele assinou.
0: Pode fazer lembro. O processo com a prefeitura. E foi um dos primeiros processos que o cartório de Barra do Garça fez, que foi uma desapropriação amigável. Mas demorava uns 30 dias até o processo andar. E ele ficou com medo. Falei, não, se a prefeitura não comprar a chácara sua, não

0: der certo o projeto, eu compro ela. Falei com ele, ele fez, ficou feliz da vida. Foi feito o licenciamento do cemitério, está pronto o licenciamento lá, licença prévia, licença de instalação. Agora só falta o Luciano dar continuidade, fazer o muro em volta, fazer o muro direito.
1: Ou seja, a pior parte que é burocrática, que é a liberação do meio ambiente,
0: já está tudo pronto.
1: Está pronto,
0: então só fazer o muro e depois pedir para ver quem quer inaugurar lá. E a reciclagem, nós não demos conta de montar ainda, mas está lá o barracão. É dar continuidade, montar uma reciclagem para que seja feito a separação seletiva lá de dentro.
1: Mas
0: do
1: já
0: lixo.
1: Vem direto da coleta de área da rua ou vai para um local do aterro?
0: A ideia é vir direto da rua.
1: Que já faz a separação automática.
0: E faz a separação e lá ele manda para o aterro só aquilo que não for reciclado.
1: Sim.
0: Até mesmo porque as pessoas às vezes falam e não têm conhecimento. Para uma prefeitura colocar um lixo no aterro, segundo o novo marco regulamentador, ela precisa reciclar no mínimo 20%. Então, assim, prefeitura de Pontal, vai levar o lixo para o aterro? Vai. Ela tem que reciclar no mínimo 20%. Senão o aterro não pode pegar o lixo
1: nessa
0: prefeitura. Não é aprovado. E hoje nós sabemos que até 80% é possível você reciclar. Então, o Brasil hoje recicla em torno de 4% a 6%. É muito pouco. Muito pouco que o Brasil recicla. Então, assim, e esse negócio de aterro sanitário, eu apanhei bastante disso aí também, mas é algo que nós temos que preocupar. Eu, como deputado, vou empenhar muito nisso aí, porque as coisas não podem acontecer da forma que está acontecendo. Você pega um exemplo aqui em Barra, não tem aterro, é um lixão. E naquele lixão, a gente entende que já foi interditado vários poços artesianos de familiares ali, porque ali é um lixão. E é a condição que tem que ter um aterro e tem que ser impermeabilizado o lateral, impermeabilizado o fundo, impermeabilizado toda em torno dele e tem que fazer queima de coleta de chorume, queima de gases e tem que ter monitoramento dos poços, tem que fazer uns poços em volta e diariamente você faz monitoramento de coleta de água para saber se está tendo vazamento, se não está, se vai ter vazamento, se vai ter água onde tiver em volta, para ver se vai ter alguma contaminação do lençol freático. Então é algo muito bem feito. Hoje a Água Boa tem. Por isso que a Água Boa talvez faz parte do desenvolvimento. Hoje Campo Verde tem os melhores municípios, mais bem industrializado, tem aterro sanitário. É o que tem de melhor hoje? Não, mas é o que tem mais de moderno no Brasil e com mais condições das prefeituras fazer. Se Barra, eu falei para todo mundo, se levar um lixo em Água Boa, nós fizemos um estudo, eu como presidente do consórcio, para saber quanto custa para Barra levar um lixo em Água Boa. Barra do Garça gasta 6 milhões para levar um lixo em Água Boa. Se tiver que pôr aqui perto, Barra do Garça vai gastar 800 mil. Pontal do Araguaia, se tiver que levar em Água Boa, vai gastar mais de 1 milhão. Se tiver que pôr ali em Pontal, vai gastar 100 mil, 140 mil reais. E além de tudo, o aterro sanitário hoje é renda, é economia, é dinheiro. Você pode gerar ISSQN, você pode gerar um crédito de carbono, você pode fazer, depende da forma que for feito aquilo ali, você pode gerar dinheiro naquilo. Com o quê? Com você reciclando. Você começar a reciclar tudo hoje, tudo é dinheiro. E às vezes as pessoas entendem, começam a falar, sem ter um conhecimento mais profundo. E hoje, quem libera o aterro também é a SEMA. A SEMA que libera, não é a prefeitura que vai lá e libera. E hoje a maioria dos aterros são privados. A empresa compra e ela, por quê? Porque é mais fácil dela gerir, mais fácil dela tocar. Prefeitura, se cada prefeitura for montar seu aterro, não dá conta, não tem viabilidade econômica.
1: Eu estou falando com quem entende e também já tive ali dentro, nessa parte de reciclagem, e eu sei que é mais fácil você ver um lixão aberto, a céu aberto, e aves como o próprio urubu, e pessoas que precisam tirar dali o seu sustento, garimpando com aquelas forca e tirando as sacolinhas, e depois que está ali após dia de chuva e até mesmo queimada, não precisa ir muito longe não. Vai alguns lixões aqui perto, que você vai ver o que eu estou falando. Se você nunca conviveu com ninguém que vive do próprio lixão para sobreviver e tratar da própria família, você não precisa andar muito não. Eu sei do que eu estou falando também. Porque eu conheço a reciclagem na Paras. Aqui, onde que separa a sacolinha do PAD, do PVC, do PP e das outras coisas. Então a gente sabe um pouquinho do que a gente está falando agora. É claro que para quem tem uma propriedade do lado de um lixão a céu aberto, não é de se gostar mesmo. Mas quem tem do lado de um aterro sanitário e vai começar a ver que vai ter renda, obviamente com isso também, vai ter um entendimento um pouquinho mais aberto. Então às vezes falar o que os outros falam, como o papagaio repete, é fácil. Agora, estudar um pouco para poder saber de fato o que funciona, porque esse lixo que vai para o aterro sanitário, se fizer um trabalho bem feito, segunda, quarta e sexta é o lixo orgânico. Terça, quinta e sábado é o lixo reciclado. O caminhão passa em dias diferentes. Lá, quando nós começamos a fazer no interior de São Paulo, nós daríamos cupomzinho e depois, no final do mês, sortearíamos cesta básica para a família que era frequentemente separando o próprio lixo dentro de casa. Porque a educação do lixo reciclável não começa no lixão. Exatamente. Não vai para o caminhão coletor. Começa dentro de casa. Você que usa essa injeçãozinha do Monjaro e larga com agulha para o coitado do coletador aqui na porta de casa e colocar lá dentro do caminhão e até mesmo ter contato com essas agulhas, você é o pior ser humano que tem na face da terra.
0: E só lembrando-se de mal, o lixo não é responsabilidade, não é só do gestor. Não é só do prefeito.
1: Quem produz,
0: né,
1: do gerador, ele.
0: De quem gera ele.
1: Quem produz.
0: É, quem gerou o lixo. Então, em torno dos estudos, cada cidadão gera em torno de 1,4 kg de lixo por dia. Agora, claro, nenhum produtor, nenhum pecuarista, nenhum sitiante vai querer um aterro sanitário perto da casa dele. Mas vai ter que ter em algum lugar. E quem escolhe a área é a SEMA. A SEMA escolhe uma, duas, três, quatro, cinco áreas, avalia tal, se dá, se não dá. Então, assim, mas claro, eu não ia querer, o outro não ia querer. Mas nós, gestores, tem que ter essa coragem de se posicionar, sem medo de perder um voto aqui, outro ali, posicionar tecnicamente. Ó, isso precisa, isso tem que ter. Eu sou o gerador de lixo, eu produzo lixo. Lá em casa nós somos em 4, 5 pessoas. É, 1 quilo por dia são 5, 4 quilos por dia. Vai ver lá, uma pessoa 380 quilos por dia, para onde vai todo esse lixo? Nós temos que ter a responsabilidade, ter a conscientização, tem que estudar melhor, tem que ver a melhor forma. Então, se vai ser feito mesmo no Pontal do Araguaia, eu acredito que vai. Tinha barrado a licença da empresa, não vi mais, não sei como está. Mas se acontecer lá, o que tem que fazer? Tem que ter uma fiscalização dos órgãos públicos, do meio ambiente do Pontal, do meio ambiente da SEMA, do IBAMA, do governo do estado, do governo federal, para que faça da forma correta. Mas que precisa ter, seja no Pontal, seja na Barra, seja em qualquer lugar, precisa. Imagina o que vai virar daqui uns anos se nós não tivermos um aterro sanitário. E precisamos ter alguns estudos científicos para que possa ter algo diferente, que não seja aterro no futuro, para diminuir o impacto também, porque vai ter um impacto na terra com aterro sanitário, com lixão. Então, mas isso aí nós temos que ter com responsabilidade. Todos nós somos gerador de lixo.
1: Eu estive fazendo uma reportagem com o Vini, o Vini não está mais entre nós, mas eu estive fazendo uma reportagem com o Luciano Costa, o prefeito do Pontal do Araguaia, no decorrer da semana onde aconteceu o evento, que foi a quarta edição ali em Pontal do Araguaia. E eu, no momento, eu até falei, usei essa expressão, depois eu fui cobrado. Eu só quero deixar muito bem claro que o que eu falo, eu tenho muita convicção do que eu falo. Eu disse naquele momento que para ser deputado, como o administrador de empresa, ele tem que fazer curso de administração. Para o pastor ser um pastor, ele tem que ter curso da teologia bíblica para poder ser pastor. Não basta ser só chamado de Deus ou convicção de fé. Eu não exagerei quando eu falei que para ser deputado, o cara tinha que ser pelo menos prefeito.
0: Correto.
1: Eu acredito, Adelcino, que você, com todas as dificuldades, com toda a experiência que você tem como gestor, como patrão, como empregado e como você é e já foi prefeito, eu acredito que para deputado vai ser mais fácil ainda, por talvez aqueles que tiveram muito mais voto que você.
0: É porque você tem experiência como prefeito, você vivenciou todos os problemas da saúde, todos os problemas da educação, todos os problemas da ação social, de infraestrutura, todos os problemas de segurança pública, tudo aquilo que você vivenciou ali é aquilo que você vai estar lá como legislador ajudando a resolver. Você vai estar lá para representar o vereador e representar o prefeito. Então você foi prefeito, você sabe da dificuldade do prefeito lá. Você vai saber a dificuldade dele de lá, dele conseguir uma emenda, dele conseguir um recurso, dele resolver um problema na educação, na saúde, problema na parte ambiental dele, que ele tem um problema na água que ele tem. Então, nós vivenciamos isso e sabemos. Então, eu acredito, seria importante. Cara, para aí. Eu passar primeiro por uma reciclagem. Qual que seria a reciclagem? De prefeito do município. Para mim, colocar o nome à disposição. É importante. Eu acho que é realmente, essa fala sua é importante. Eu acredito que a pessoa vai mais pronto, vai mais preparado. Significa que o cara que nunca foi prefeito não vai ser um bom deputado. Pode ser um bom deputado? Pode, sem sobra de dúvida. E tem muitos que são bons deputados sem ser prefeito. Isso tem, acontece. Mas eu acredito que se o cara tivesse experiência, ele vai sobressair muito melhor. Então, estou muito entusiasmado, estou com muita fé, com muita determinação. Estou acreditando muito que vamos fazer um baita de um trabalho, porque eu tenho fé e tenho vontade. Tem um saudoso amigo meu, Belarmino, popular de Igão, Belarmino Clemente. Adelcino, meu filho, quem tem vontade, tem a metade. Quem tem vontade, tem a metade. Eu tinha vontade de virar deputado, já tinha metade. Virei deputado. Por quê? Porque o restante eu fui trabalhar. Trabalhei, tinha vontade. Agora eu tenho vontade de fazer um bom trabalho. Então, já metade do bom trabalho está pronto, que é a vontade. Agora o resto eu consegui trabalhar.
1: Ô, Adelcino, além da metade, já tem, e já, você já é deputado. Como é que você vai fazer? Porque quando eu te ligar, poder falar de evento ali no Pontal, eu não vou poder mudar de endereço, vou ter que continuar fazendo ali. Mas já vamos lançar a Copa Adelcino Lopo de Futebol Society para atender a demanda do Vale do Araguaia, de Alto Araguaia até Vila Rica, ou você quer falar disso de outra hora depois?
0: Ah, eu acho que eu tenho que ir primeiro em Cuiabá. Falei com o Max hoje, tinha um dia que eu não falava com ele, depois falei no dia que saiu o resultado, aí eu liguei, falei, chefe, o voto para presidente seu é meu, você não precisa pedir, você já tem esse voto. Para primeiro secretário, já tem alguns pedindo o voto. Eu tenho que conversar com você, ver como que é aí, entender como que a estrutura que a gente tem aí, como que funciona, como que é, que jeito que é o gabinete. Tem que entender isso aí. Eu nunca fui atrás de saber como que é a estrutura, o que que tem, como que é, que jeito que é. Não tenho noção nenhuma de estrutura de deputado, o que que é. Para mim poder depois formalizar alguma coisa, correr atrás, começar a trabalhar, fazer algum compromisso. Que eu não fiz nenhum compromisso. Pós-eleição, eu fiz compromisso com o povo, com a sociedade, de trabalhar, de ser correto, de ser direito, de ser honesto. E tem uma equipe trabalhando com a gente vai montar a equipe, montar o time. Eu tenho vontade de montar um gabinete aqui na Barra do Garças, talvez montar um outro gabinete, mais um ou dois fora no Vale do Araguaia. Isso é possível? Não sei. Então eu tenho que entender primeiro
1: a dinâmica da coisa.
0: A dinâmica da coisa, para mim não fazer algo que eu não dou conta de cumprir depois. Sim. Eu sempre cuidei de ter essa responsabilidade.
1: Sem nenhuma pressa, sem nenhuma cerimônia, foi ao vivo, não tem nem como falar.
0: Até mesmo que nós assumimos dia 1º de fevereiro, mas já estou trabalhando a partir de agora, já olhando o que a gente pode idealizar para depois que assumir já começar as coisas já ir acontecendo com mais fluidez.
1: Seria eu leviano se eu falasse que você não teria apoiado o esporte, porque você apoiou e todas as vezes que eu te procurei no seu gabinete, você sempre fez com que a coisa acontecesse dentro do seu município em parceria com a federação. O presidente acabou de mandar uma mensagem que agora parabenizando você, porque ele está acompanhando a gente lá em Cuiabá, e parabenizando você pela conquista, o presidente Jailson Aleixo. Então, como que você vai fazer? Vai esperar sentar primeiro na cadeira, com a porta aberta do seu gabinete, e você vai começar a fazer e vai dar continuidade naquilo que você já vinha fazendo para o esporte, é isso?
0: É isso, a vontade é de fazer muito mais, acho que tem condições de fazer muito mais, mas quero entender primeiro como que é a dinâmica do negócio lá, para que a gente pode fazer os compromissos e cumprir todos esses.
1: Porque na verdade também quem não saiba tem que saber, entender um pouco. Não é porque você assumiu dia 1º de janeiro que já dia 2 de janeiro já tem emenda parlamentar também poder gastar, não, tá? Então tem todo um rito dentro disso tudo para que ele possa também buscar. É claro que ele vai buscar junto com os companheiros dele, com os parceiros, inclusive com a bancada dele dentro da própria Assembleia para poder ter as coisas para poder fazer. E é isso aí, a gente não adianta falar coisa que depois a gente não dá conta de fazer. E isso é o que mais atrapalha e o que mais dá negatividade para as pessoas que ingressam dentro da política. Acha que pode resolver o problema todo em um só estalar de dedo, e não é assim que funciona. Parabéns mais uma vez por você ter acreditado em você, E eu me lembro quando nós estivemos ali no teu gabinete, e aí eu falei para você assim, eu vim aqui te oferecer a nossa colaboração. E você falou para mim assim, essa noite eu orei a Deus e pedi para Deus um sinal. Lembra disso?
0: Lembro sim.
1: E eu já tive alguns sinais. Então o sinal está sendo positivo para chegar onde nós estamos querendo. E hoje você chegou. Então parabéns por você acreditar em você mesmo. E ter essa fé no nosso Criador e colocar Ele em primeiro lugar. Obviamente, colocando Ele em primeiro lugar para que as coisas aconteçam e você continuar sendo a pessoa que você é. O SB News vai continuar de portas abertas. Você chegou, eu nem estava aqui. Você chegou primeiro que eu, a porta já estava aberta para você junto com a Jordana, e a gente vai continuar trabalhando em prol do melhor para a Barra do Garças e para o Vale do Araguaia.
0: Obrigado você, obrigado a todos aí do SB News, da Araguaia FM aí, todos que votaram em mim, todos aqueles que não votaram, todos esses que estão gerando uma expectativa, toda a população do Vale do Araguaia, do Mato Grosso, da Grande Barra do Garças, Pontal, todos aí. Um abraço, não consegui ainda responder todos, não consegui atender o telefone ainda, mas devagar a gente vai conseguindo responder de um por um. A gente quer ir em todos os municípios que a gente...

0: realmente um mandato excepcional. Que Deus abençoe a todos aí.
1: Com certeza, estamos falando com o deputado estadual Adelcino Lopo, eleito por Pontal do Araguaia, diz o destino, e quis e fez. Né? E a gente está satisfeito por estar tendo na bancada hoje o nosso bate-papo com ele. Está liberado. Precisar de nós, o senhor já sabe onde está o endereço e o telefone.
0: Um abraço, que Deus abençoe a todos, um abraço a todos que estavam empenhados nessa vitória, todos os coordenadores, todas as pessoas que estavam envolvidas, que era muita gente, minha família e todos, que Deus dê uma boa tarde para vocês, um bom almoço, quem não almoçou, que tenha um bom descanso aí, um beijão no coração de todos e toma à disposição. Vamos tocando, que se Deus quiser, vem dias melhores na frente.
1: Com certeza. Então tá aí. Semana da Criança começou e Barra do Garças, obviamente, não pode ficar de fora desta, com certeza, festa tão importante. Doutor Adilson e o vice-prefeito, professor Severino, secretário de Educação, Esporte e Lazer, o senhor Lucilmar Braz, está fazendo, obviamente, aquele trabalho maravilhoso, levando os estudantes para as águas quentes. Aí, meu compadre, é menino para dar com pau, como diz o ditado. Vou te dizer uma coisa, hoje pela manhã eu estive ali no Parque das Águas Quentes, onde está sendo feito esse trabalho com essa meninada. Rapaz, tem criança e é atendido em média, né, atendendo aí todas as escolas do município e depois também todas as escolas também do distrito, que vão estar vindo, né, aqui nesta festa tão importante para essas crianças. E ninguém melhor do que nós para mostrar. Olha a festa. Olha como é que está hoje o Parque das Águas Quentes aqui em Barra do Garças. Porque com certeza a molecada está aproveitando e muito. Então tá aí, a molecada fazendo aquela festa, a molecada brincando e aproveitando o dia. Obviamente que o prefeito, né, juntamente com o vice-prefeito, o professor Severino, também fica feliz em ver essa garotada. E ali a gente vê as pessoas que estavam ali trabalhando e cuidando, né, tendo aquele tempo também para poder cuidar. Com lanchinhos ali, ali tem adulto para olhar para todo lado. Temos ali a brigada, temos também ali o corpo de bombeiros, temos também os acadêmicos que também fizeram parte ali também nessa grande festa e aproveitando. Cerca de 8 mil crianças até na terça-feira, começou na segunda, vai até a terça-feira que vem. Como eu disse, né, além das escolas do município, também as escolas do distritos também vão estar presentes até na terça-feira que vem. Ali o corpo de bombeiro, trabalhando também, sempre atento, olhando, e a molecada ali aproveitando. Ali também estão os seus monitores, professores, juntos, né, nessa festa em comemoração ao Dia das Crianças, que começou, né, que começou aí com esse passeio maravilhoso. Pensa no tanto de menino, meu amigo. A Marciele está com a gente, o Marcos Vitor, a Gilceli também está com a gente, o PVD, ali está o nosso secretário de Educação, passando por ali também. Está aí hoje pela manhã, estivemos ali acompanhando essa garotada ali nas águas quentes. Gente, nós continua, tá? Com a promoção. A promoção não acabou não, viu, galera? Se você acha que a promoção acabou, você está enganado. 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

0: 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E vai ganhar, obviamente, se você participar. Se você não participar, com certeza você não vai ganhar. O Milton está falando com a gente que boa tarde, hoje vou... Aí, ontem estava no fechamento... Ah, tá, beleza. Meus parabéns ao deputado estadual Delcino Lopo, sargento Milton, parabenizando aqui o nosso deputado estadual Adelcino Lopo. 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Uma costela assada ou um frango assado. Não se esqueça também que o IPTU premiado em placa barra 2026 ainda está valendo. Pague seu IPTU até o dia 31 de dezembro de 2026 e concorra a diversos prêmios. Os prêmios são eles distribuídos em fogão, lavadora, televisão, notebook, geladeira e antes do ano passado que era 5, agora são 7 motocicletas, tá bom? Então você que quer participar, você obviamente que não sabe como funciona, basta você ir ali na prefeitura e já deixar também já o seu IPTU pago. Pagou, você já ganhou o cupom, você emplacou o seu veículo, pagou o IPVA, tem sua também ali o seu cupom para você concorrer a esses prêmios no dia 15 de janeiro, fecha, não tem mais como você participar. No dia 17 de janeiro vai acontecer o sorteio ao vivo, né? Como sempre, participando ao vivo, também vai ter o sorteio ao vivo e você vai concorrer aí a esses prêmios pela Emplaca Barra, tá certo? Emplaca Barra, que aí você vai estar concorrendo, tá certo? 12 horas e 50 minutos, nosso jornal já está chegando praticamente já no finalzinho da nossa programação. Eu fiquei até de colocar o meu amigo Hélio Fortaleza para poder estar falando a respeito do evento que aconteceu, que foi o encerramento. Eu vou deixar para amanhã para ver se eu consigo trazer ele presencial, tá? Para ver se eu consigo trazer ele presencial, porque aí a gente já faz o fechamento. É, a gente já faz o fechamento dentro daquilo que aconteceu. Falamos da polêmica, porque aconteceu do pessoal estar reclamando aí, mas a gente prefere trazer o Hélio também para poder falar também das coisas boas que aconteceram, que foi o encerramento. Hoje nós temos jogos pelo Campeonato Brasileiro Série A. Remo recebe o Grêmio, o Bragantino recebe o Mirassol, o Internacional recebe o Corinthians, vai Corinthians, o Vitória recebe a Chape e o Botafogo recebe o Vasco e o Cruzeiro recebe o São Paulo. São Paulo que não se cuida não, viu, Caio? São Paulo que não se cuida não, viu? Ele que não abre os olhinhos não, tá bom? Falamos ontem, teve jogos ontem, né? O Sport venceu o meu São Bernardo por 2-1, o Goiás venceu o Atlético por 2-1 e o Juventude venceu, então, o rebaixado para a Série C, a Ponte Preta, por 2-0. Hoje nós temos jogos pela Série B do Campeonato Brasileiro, Operário e Botafogo, Avaí e Londrina, CRB Atlético Goianiense e também Atlético de Minas versus Fortaleza, Vila Nova e Cuiabá. Hoje, às 19h30, esse jogo importante para os cuiabanos. Náutico e Novo Horizontino, para fechar a noite, aí Ceará, aliás, Náutico e Novo Horizontino amanhã, para encerrar a noite de hoje, é Vila Nova e Cuiabá. E para amanhã, nós temos Náutico e Novo Horizontino, e Ceará e Criciúma. São esses jogos, então amanhã a gente vem aí falando como que foi o jogo de Cuiabá e Vila Nova com meu amigo Pelezinho, ele que vai trazer as informações. Marciele está aqui com a gente, muito obrigado pelo carinho. Jair Neto, o Nápoles também está aqui, a Patrícia Soares também está aqui, o Marcelo Marceli FM Netcom também está com a gente, Tori Chorel também está com a gente, o Torixa Esporte Clube, também está aqui com a gente. Muito obrigado pela audiência de todos vocês. Nós temos que ir embora, né? Nós temos que ir embora, mas amanhã a gente volta. O Cleberson Davi, que horas vai ser a missa? Agora que eu fui ver, rapaz. E a costela, eu quero, a Miri falou. Agora que eu fui ver a sua pergunta, cara. Vai ter que ligar para ele. Eu vou pedir se tem algum banner, ô Cleberson, se não, se você conseguir, você me fala também. Mas eu vou ver se tem algum banner para a gente colocar aqui, tá bom? Ah, tá bom. A costela é para você, então. Tá bom. Tem que falar onde que é a costela do bacana. 12 horas e 54 minutos, a gente vai embora. A gente volta amanhã com mais informações para vocês. Não sai daí, a programação da Vale do Araguaia FM volta ao normal com música com a Mel Farias e também lá na rádio SB News, também com música evangélica para você. Até amanhã, se Deus quiser. Até amanhã, se Deus quiser. Vamos, computador. Tá tudo pronto com você? Comigo tá tudo certo. Não vai?
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Vale da Araguaia FM, são exatamente 13 horas, 10 minutos aqui na nossa sintonia. Boa tarde pra você, são 13h10 e mais um flashback começando aqui pra você no nosso Boa Tarde na Vale do Araguaia. Um abraço de mar, aquele abração pra você, pro Charles. É, o Adelcino tava por aí, né? Um abraço pra ele também, deputado estadual de Mato Grosso, aquele abraço. E na Vale do Araguaia FM, você que já está aqui conosco, obrigada pelo carinho, obrigada pela audiência. Já pode pedir sua música, 992447878 é o nosso telefone, é o nosso WhatsApp, para você participar conosco, pedir sua música, porque daqui a pouquinho, após o nosso flashback, você vai ouvir o seu pedido musical. Na nossa sintonia, eu separei para você curtir na nossa tarde, Rick Renner vai cantar Tem Alguém Aí? Na Vale do Araguaia. Boa tarde, eu, Mel Farias, com vocês até as 15 horas.

Curtimos então Zezé de Camargo e Luciano cantando Tranque a Porta e Me Beija. E agora nós temos aqui Cidade Negra, que vai cantar pra nós Eu Também Quero Beijar.

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1: Muito bem, lá vamos nós, na Vale do Araguaia FM, o nosso flashback tem Gino e Geno cantando pra você, meu amor, meu beija-flor.

0: Aí, Guilherme, chama pra beijar na boca, então.
1: É, Guilherme Santiago vai cantar no nosso flashback. Quer beijar na boca?

essa música aqui foi sucesso, né? Sucesso. Quem não lembra de Netinho? Netinho fez sucesso. Ele tá internado, aliás, estava internado em outubro, né? Em Salvador, para tratar o retorno de um linfoma, não Hodgkin. Mas não há registro de seu estado, né, atualmente. Mas aqui na Vale do Araguaia FM, Netinho, Mila, vai cantar pra nós, né? Deixa eu ver aqui quando essa música foi gravada, Netinho, na Vale do Araguaia FM, no nosso flashback, agora pra você, na nossa sintonia. É informação precisa aqui pra você no nosso flashback, né? Trazendo essas músicas maravilhosas que foram sucesso. Agora que a música Mila de Netinho foi gravada em 1996 durante uma apresentação ao vivo em Aracaju, Sergipe. Foi lançada no álbum Netinho ao Vivo e se tornou um dos maiores sucessos do cantor. E a gente vai curtir agora na Vale do Araguaia FM, aqui pra você, no nosso túnel do tempo, nosso flashback, né? Lembrei do Josemar tal, saudade do nosso amigo. Era boa aquelas músicas que ele cantava aqui pra nós, né? Saudade que fica, saudade de você também, Vicente Quersu. Ontem ele ligou pra nós, conversamos um pouco, né? Um abraço. E ele disse que ouve a rádio lá, sempre nos acompanha. Ô, Serginho Steca também, que nos deixou, né, Serginho Steca? Um abraço pra você, pra Luísa Valentina. E a gente vai curtir aqui, ó. Eu vou colocar a Mila daqui a pouquinho. Do Netinho tem Menina, do Netinho, pra nós. E daqui a pouquinho a gente vai curtir Mila.

curtimos Menina do Netinho. E agora tem a Mila aqui também do Netinho para você curtir antes dos nossos apoios culturais. É sucesso aí do Netinho, 1996, no nosso flashback.

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vamos de curtir o gordinho aí, né? Gabriel Farra, que vai estar no Palácio, se não me engano, dia 17, né, Fernando Del Mondes? E o Fernando Del Mondes está avisando aí na propaganda, né, que o karaokê tá de volta, hein? Sexta, sábado e domingo. E na nossa sintonia, a gente vai curtir agora Daniel Dengo no nosso flashback.

0: 13:54.
1: E vamos curtir então Christian Ralph naquela rua, não passa.

Brasil, né? A nossa primeira hora, o nosso flashback, porque daqui a pouquinho a gente vai atender o seu pedido musical. Marciano e Perla cantando pra nós, Meu Primeiro Amor, agora, do comecinho pra você curtir.

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Controle do Areba FM, é assim, aqui você pede, a gente manda. Ô Gil Gomes, em Cachoeira de Goiás, aquele abraço pra você, obrigada por estar sempre nos acompanhando. E você vai curtir aqui, ó, separei pra você curtir junto com os nossos ouvintes, Michael Jackson, é, Black or White, na Vale do Areba FM. Valeu, Gil Gomes. Quero mandar um abraço para Ana Lúcia, lá em Bom Jesus do Araguaia. O Luiz Moreira em Boston. O Cláudio Silva, você está nos ouvindo aí? Um abraço, Edinaldo, André, também o João, o Domingos. Um abraço aí para eles. Obrigada pelo carinho. Também para você, Vanessinha. Estou com saudade da Vanessinha, Raquel, Rafaela, a Ana Marques, o Lucas, o Aldo.

abraço, saudade. Ô Dorinha, beijão, Gerlândia Vidal nos acompanhando. A Maria Ângela, a Marli Vilarinho, as nossas e os nossos ouvintes. Um abraço. Michael Jackson, Black or White, na Vale do Araguaia. Valeu, Gil Gomes, e você na nossa sintonia. Puxa aí.

nós aí de curtirmos essa música maravilhosa de Michael Jackson, pedindo da Gerlandes Vidal. Ô, Gerlandes Vidal, um abraço, minha querida. Ela pediu aqui Paula Fernandes, um ser amor, pra ouvir, né, Gerlandes? E oferecer pra nós todos aqui da rádio, pra você, nosso ouvinte, Fernando, Leila, Júnior, Elizabeth Delmondes, o marido David, um abraço, vai pra você também, a Maria Rita, o Sérgio Giovanni lá na Vila Maria, um abraço pra eles, também pra você aí, Serginho, Esteca, Luísa, Flavinha, também a Janete, o Francesco, um abraço, doutora Rosália, seu Farias, todos nós, né, Gerlandes Vidal, Tenente Gomes, um abraço, a Anice, esposa dele, sempre nos ouve, o Cabo Biratã, a Rosângela, o André, o Edinaldo, o Domingos, também vai aí pro João, e você que tá sempre nos ouvindo aqui na Vale do Araguaia FM, vamos curtir um ser amor. Genoveva, em Pontal do Araguaia, um abraço pra você.

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0: Quem tá aqui participando conosco é o nosso amigo... Cadê o Júnior Daltinha? Ô, Júnior, fala aí qual música você quer ouvir hoje, menino.
1: Boa tarde, Melzinha. Melzinha aqui, o Júnior Daltinha. Toca aí pra nós. Mito.
0: Mito é a música que ele quer ouvir. Aquele abraço. Um abraço, menino. Tá aqui, ó, Júnior Daltinha. Mito pra você curtir. Nós vamos curtir com você.

FM, aquele abraço. Valeu, Júnior Dotinha. Quem tá participando aqui conosco é ela, a Maria. Ô, Maria não, a Mariana, né? Ô, Mariana, Mariana Vilas, aquele abraço. Ela e as meninas lá, Ângela e Yasmin, estão na nossa companhia, trabalhando na escuta da 98,7, a Vale do Araguaia FM pela web. Claro que a gente pode rodar pra você, sortudo foi eu do Inácio, aquele abraço e a gente que agradece, ai, errei, né? A gente que agradece o seu carinho e a sua audiência, viu, Mariana? Um abraço pra Ângela, um abraço pra Yasmin e muito obrigada por estarem na nossa companhia. Abração, vamos curtir agora, Inácio, sortudo foi eu. Aqui na Vale do Araguaia FM, você pede, a gente manda. Vai lá!

nossa sintonia, são 14 horas 34 minutos na Vale do Araguaia. Quero mandar um abraço aí pro Reginaldo, pro André e também pro João e pro Domingos. Um abraço aí pra vocês, ó, a música aqui pra vocês curtirem nesta tarde de quarta-feira, 14 horas 34 minutos, 7 de outubro. Vitor e Léo, Estrela Cadente. Vamos curtir com eles.

Exatamente 14 horas 37 minutos. Ana aí no bairro São José, aquele abraço pra você, tá? Milionário José Rico, milagre da flecha. Beijão, menina, um abraço.

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2: 14 horas e 45 minutos.
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14h46, sua coragem vem de Deus. A ordem para ser corajoso nunca vem sozinha. Vem sempre amarrada a uma promessa. O Senhor estará com você. Coragem, na Bíblia, não é ausência de medo. É a decisão de seguir em frente, mesmo com medo. Porque você não está andando sozinho por onde vai. Repare que a pergunta é, como não ter medo? E a quem temerei? A coragem nasce de uma comparação. O tamanho do que ameaça você contra o tamanho de quem está do seu lado. Quando o Senhor é a sua luz, o que parecia enorme no escuro diminui a luz do dia. A coragem não é um talento que uns têm e outros não. É um espírito que Deus dá. Se você sente que falta coragem hoje, o problema não é a sua personalidade, é de onde você está tentando tirar essa força. Ela nunca esteve dentro de você, para começar. Sempre veio de Deus. São 14h47, Luiz Moreira em Boston. Um abraço, Luiz Moreira. Tá aí na cidade de Boston, curtindo a Vale do Araguaia FM, Nova York, hein? Que gracinha. Obrigada pelo carinho. E ele vai curtir a música que ele pediu. Essa aqui é pra doer o coração, hein? Eduardo Costa vai cantar agora. Vai viver a sua vida. Valeu, Luiz Moreira. 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

curtindo a nossa sintonia, 14 horas e 51 minutos. O Giovanni lá na Vila Maria. Ô Giovanni, um abração pra você. Ele ligou aqui pra nós, acabou de pedir uma música aqui, né, Giovanni? Aqui, ó. Ah, do Gian Giovanni. Que raio de amor é esse, né, Giovanni? Ele manda aqui pra nós da rádio, pro Fernando, pra Leila, pro Júnior, pra Elizabeth Delmondes. Vai também pra você, doutora Rosália, seu Farias, pra Janete, pro Francesco, pra Dorinha, e também pra Gerlandes Vidal. Ô lindinha, Miralva Lacerda, um abraço pra vocês, vai pra vocês também. Canta aí, Gian Giovanni, que amor, que raio de amor é esse, né? Na sintonia da Vale do Araguaia.

Muito bem, na nossa sintonia são 14 horas e 56 minutos. Ô Carlos Wagner, um abraço aí pra você. O Carlos Wagner tava ligando aqui, né? Aquele abraço, menino. Abração, não deu pra atender ele aqui. Mas, Carlos Wagner, vou deixar aqui um último pedido, né? Porque a gente já tá saindo de cena aqui na Vale do Araguaia. FM, tem aqui, ó, Leandro e Leonardo, Doce Mistério, pra fechar com chave de ouro o nosso flashback no nosso Boa Tarde na Vale do Araguai FM, atendendo ao seu pedido. Valeu, Carlos Wagner, um abraço. O Antônio José já está ali prontinho pra entrar no ar junto com você, na Vale do Araguaia. Tchau, tchau. Amanhã, na nossa quinta-feira, eu volto bem cedinho, a partir das 7 da manhã, com o nosso amigo Eurides Filho, Milton Araújo, também por aqui, no nosso Bom Dia Bar. E depois, às 13 horas, estarei aqui novamente junto com você, trazendo o nosso flashback no nosso Boa Tarde na Vale do Araguaia. Quero agradecer a todos vocês que participaram. Marcos Lima, um abraço. Ai, que tristeza, né? Acabo de ver aqui, deixa eu ver se eu consigo falar aqui, com profundo pesar, que comunicamos o falecimento da Maria de Fátima. Que triste, né? Um abraço aí a toda a família enlutada. Ah, é triste, né? E também a Sônia Cardoso dos Santos, a esposa do Betinho. Que Deus conforte aí o coração de vocês enlutados, né? E se você quiser, puder ajudar, bora ajudar o nosso amigo Batatinha, né? Infelizmente aí aconteceu uma coisa muito triste aí com o Batatinha, né? O telhado da residência dele foi levado aí naquela ventania que deu aí esses dias, né? Se não acredito, foi domingo. Que triste, né, Batatinha? Mas a gente tá movendo aí um leilão, aliás, vamos realizar um leilão no Segat Fiscal do dia 11 de outubro, a partir das 18 horas. Então, se você puder, né, comparecer, leva uma prenda, arremate uma prenda, e também você pode ajudar aí pelo Pix. Eu vou passar aqui para o nosso amigo Luiz Moreira, lá em Boston. Ele quer ajudar o Batatinha, pediu para eu estar passando o Pix do Batatinha, gente, para você ajudar. Vamos ajudar, né? Pix aí, Batatinha, é 66 66 9 92, anota aí, gente, 92 46 46 31 38. É o Pix do Batatinha. O nome dele é Vanderlei, tá? Vai aparecer lá, né, Batatinha? Vai dar certo, meu amigo. Deus é sempre com você. Tá aí, passei pro Luiz Moreira e pra você, nosso ouvinte, que puder ajudar. Tchauzinho, gente. Curtam aí Leandro e Leonardo, Doce Mistério. E daqui a pouquinho, Antônio José com você na nossa Vale do Araguaia. Fui, até amanhã.

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Beleza, gente? Boa tarde, boa tarde. Já estamos por Carnaval do Araguaia FM, a mais ouvida da tarde, viu? Um abração a toda a grande barra, um abração também a nossa querida linda Aragarças, Pontal do Araguaia. Boa tarde, gente! Olha, estamos chegando, hein? Para mais um Tarde Sertaneja, com muita moda bonita, com muita informação aí do nosso comércio da cidade de Aragarças, Pontal e Barra do Garças, viu, gente? Olha, vamos falar sobre o dia 7 de outubro. Dia 7 de outubro já são 15h13. Olha, quem lembra aí no dia 7 de outubro, o dia 7 de outubro marca os 3 anos dos ataques liderados pelo Hamas contra Israel em 2023, data lembrada. Com cerimoniais, memórias e atos ao redor do mundo, além do início da 14ª Oxfest da Blumenau, da celebração católica de Nossa Senhora do Rosário. Principais acontecimentos, né? Em memórias, o atentado de 23, o mundo relembra o terceiro aniversário também, ofensiva do Hamas no sul de Israel, e o início também do grave conflito, né, prolongado na faixa do Oriente Médio e região, com homenagem às vítimas e atos públicos em vários países. A abertura também do Oxford de Blumenau acontece o início oficial da 14ª edição, 41ª edição da maior festa alemã das Américas em Santa Catarina, seguidos até o dia 25 de outubro. Festa grande, hein? Datas religiosas. A Igreja Católica celebra as festividades da Nossa Senhora do Rosário neste dia 7 de outubro. Então tá aí, gente, essa informação para o início da nossa programação. Hoje, 7 de outubro, nós vamos relembrar aí. Eu quero convidar, já que o patrão está motivado a fazer esse evento, né, em prol do nosso amigo Batatinha, lá no domingo, lá no Segates Caldo. Eu quero convidar aí o pessoal que conhece a gente, né, que conhece o Antônio José, pessoal que sabe que a gente faz esse leilão, então, em prol do Batatinha, esse leilão do dia 11, né, no domingo que vem. Ele sofreu aí o vento, né, a ventania, arrancou todo o telhado da sua casa. E a população de Barra conhece o Batatinha, todo mundo conhece o Batatinha, aqui é a Vale do Araguaia, com o programa Canta Araguaia. E nós estamos aí convidando você a levar uma prenda lá na Janete Segatti. Você pode levar uma prenda na Janete Segatti com o seu cartão. Você leva o seu cartão, você coloca o seu cartão na sua prenda, leva e vai também rematar, né? Leva lá na Janete Segatti, entrega o seu cartão, que ela vai dar uma ligada. Fala, tem uma prenda aqui de fulano de tal, nós já vamos estar agradecendo aqui pela Vale do Araguaia, em nome aqui da Vale do Araguaia e todos os amigos locutores aqui da Vale do Araguaia, em prol do nosso amigo Batatinha. O Fernando Del Montes também tá passando o Pix do Batatinha. Você quer ajudar o Batatinha com o Pix, para ele dar uma ajeitada lá naquela casa, fazer uma tampar boa, né? Porque essa ventania, o lugar é aberto, aconteceu essa questão. Mas no domingo nós vamos estar todo mundo lá para poder ajudar o Batatinha, rematando, gritando leilão, fazendo aquela festa bonita, juntamente com o Francisco, Janete Segatti, todos os amigos cantores da viola. Você que é ouvinte da Vale do Araguaia, vai lá nos prestigiar, vai lá prestigiar o Batatinha, vai lá tomar uma cerveja gelada, vai ser um leilão dançante, né? Se você quiser dançar, você pode dançar, canta duas prendas, toca duas músicas, mas é um negócio bem feito, bem bonito, lá na Janete Segatti, lá no Segatti Caldo. E você é nosso convidado especial. Rapaz, você já viu a dificuldade que o Batatinha deve ter passado com a família dele quando aquela ventania, eu lembro do vento, quando aquela ventania começou, e aí o cara vai levantar, vai jogar fora, vai tirar o telhado, e realmente foi tirado o telhado, e você ficar
com aquela chuva, chovendo os trem tudo seu, não é fácil não, é meio medroso, né? Qualquer um fica com medo, o negócio não é fácil não. Então eu quero pedir a grande Bárbara Garcia Pontal do Araguaia, mande a sua prenda, vai lá no dia 11, né? Vamos começar mais cedo, porque é domingo, com esse grande evento, que é o leilão em prol do nosso amigo Batatinha, tá certo?

Qualquer um fica com medo, o negócio não é fácil não. Então eu quero pedir a grande Bárbara Gás Pontal do Araguaia, mande a sua prenda, vai lá no dia 11, né? Vamos começar mais cedo, porque é domingo, com esse grande evento, que é o leilão em prol do nosso amigo Batatinha, tá certo?

Barra Gasto Pontal do Araguaia. Mande a sua prenda, vai lá no dia 11, né? Vamos começar mais cedo, porque é domingo, com esse grande evento, que é o leilão em prol do nosso amigo Batatinha, tá certo? Então tá aí, um abração a todos esses nossos amigos colaboradores. 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Quero agradecer o baiano. 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Gente, vamos de moda! Tem gente aqui, quem tá na linha aí? Deixa eu ver quem tá na linha aqui, para nós já começar aqui a programação, tá, hein? Eu vou atender o senhor Agenor, que já pediu uma moda pra mim aqui. Eu pedi atender também aqui o meu amigo Martins. Alô, Martins, lá no São José. E nós vamos atender também já o meu amigo Barros, lá na cidade de Aragarças, viu? E também o sargento. Rapaz, me saiu o nome aqui. O sargento. Rapaz, agora já vamos lembrar aqui. O sargento pediu uma moda pra mim também. E o Serra Azul. O Serra Azul também pediu uma moda pra nós. E nós vamos atender já já, tá bom? O Juninho Dotinha tá na linha. Já já vou atender o Juninho Dotinha. Muito obrigado pela audiência. Vamos de moda. Daqui a pouco tem mais informação aí. Mais informação aqui dos nossos colaboradores, tá certo? Então chegando aí pra você nessa tarde gostosa, né? Nessa tarde maravilhosa, esse modão bonito aqui pra você ouvir aqui do Bruno Marrone. Não! O Bruno Marrone chegando pra você curtir aqui na Vale do Araguaia, tá certo? Muito boa tarde! 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

0: beleza, bom demais da conta, gente. Já são 15 horas 35 minutinhos. É 35, é? É 15h35 aqui na Vale do Araguaia. É, Vale do Araguaia FM 98.7, a mais ouvida da tarde. Quero mandar um abraço especial para o pessoal lá nos hospitais de Aragá, Hospital da Barra, Pronto Socorro, UPA, toda a galera que tá nos hospitais trabalhando agora. Um abraço especial. Quero mandar um abraço especial também para toda a galera nas fábricas aí trabalhando, né? Se tiver uma fábrica, eu quero mandar um abraço para você. O pessoal, os carreteiros, os meus amigos carreteiros, caminhoneiros, o pessoal do Uber, o pessoal dos taxistas, os motoristas de ônibus, né? O pessoal também que tá nas borracharias, o pessoal que tá nos postos de gasolina, o pessoal que tá aí nas empresas, ouvindo aí a Vale do Araguaia. Muito obrigado, viu? Muito obrigado pela audiência. Olha, o telefone é o 66992446421, ou então você pode ligar também no 66992447878, pedir a sua moda aqui na Vale do Araguaia, ou fazer o seu contrato de colaborador, viu? Então tá aí, vamos ouvir mais uma moda, mas antes nós vamos falar aqui do nosso colaborador Super Avenida, lá em Aragarça. 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Agora nós vamos atender mais um ouvinte aqui da Vale do Araguaia, meu amigo Juninho Daltinha, lá no Nova Barra. Alô, Juninho Daltinha, você tá bom, meu garoto? Um abração especial pra você, pra todos os seus familiares. Um abração aí pro grande Nova Barra. Ô, Nova Barra bacana, viu? Quero mandar um abraço lá também pro Raul Rodrigues. Um abraço pro Raul, um abraço pro Felipe também, lá pro Marciano. Um abração também lá pra o Lauri. Um abração pra vocês aí, viu? Na Eletroferragista Rodrigues. Um abraço pra você. Então, vamos atender o Juninho Daltinha. Oi, Juninho Daltinha, bom demais, né, compadre? Um abraço pra você, meu garoto. Olha, vamos ver, uma ótima tarde, quarta-feira. Hoje, quarta-feira, já tá chegando, estamos descambando já para o final de semana, moço. Vamos ouvir. Cadê o áudio? Bora.
1: Boa tarde, meu amigo Antônio José, aqui é o Juninho Daltinha, toca aí pra nós, jantar pra Jesus. Quartou, meu querido?
0: Uai, agora então, meu amigo, é o meu amigo Juninho Daltinha, jantar pra Jesus com o Dudu Kidalvan, chegando aí pra você curtir.

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1: Beleza, bom demais da conta, gente. Ela requebra, Gabriel Farra, carimbada, ela é requebra. Então, gente, vamos mandar um abraço pra Maria do David, lá em Aragaça. Alô, Maria do David. Um abraço pra você, minha querida. Ótima quarta-feira, uma boa tarde pra você, pra todo o pessoal aí no setor Nova Esperança. Abração especial, hein? Já vamos tocar sua moda, viu? Rick Renner, os bares da cidade, já, viu? Abração pra todo o pessoal também lá no Pontal do Araguaia. Alô, você que tá no Pontal do Araguaia, muito obrigado pela audiência. Você que também tá aí na cidade de Aragaça, lá no setor José Divino Bispo. Muito obrigado pela audiência. E também você que tá no Jardim das Primavera, você que tá no Prajá, no centro, você que tá no setor Araguaia, você que tá em toda Aragaça, você que tá nas chacras, nas fazendas, você que tá nas cidades vizinhas, muito obrigado pela companhia.

Companhia. Vamos junto até às 17 horas com o Tarde Sertanejo, amigo Antônio José, que vos fala. Então, abraço lá pro Vladimir Marcelo, na Prefeitura Municipal de Aragarça. Um abraço meu, Marquinhos da Obra. Um abraço, doutor delegado Ricardo Galvão. Um abraço também lá pra a Câmara Municipal de Vereadores. Um abraço pra minha Nayara, lá no Hospital Getúlio Vargas. Um abraço também lá, pessoal da Educação. Um abraço para toda a nossa equipe aí da Prefeitura Municipal de Aragarça e também todos os funcionários da limpeza, né? Um abração especial. Vamos atender mais um ouvinte. Vamos atender mais um ouvinte agora, neste momento. Vamos atender. 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Abração pro Igor, pro Bolota, também lá pro Cuiabano, Ezio, Cristiano, Paulo, doutor Enxorel. Um abraço aí pra essa galera, viu? Gente, vamos junto até as 17 horas com Tarde Sertaneja pra você. Vamos atender agora a Gerlane Vidal lá da Vila Maria. Alô, Gerlane Vidal, tudo bem com você, meu querido? Abração especial, ótima tarde, viu? Do amigo Antônio José. Deixa eu falar pra você. Olha, a Gerlane pediu aqui um modão aí, Saudade e Paz do Rio Negro e Solimões. Nós vamos tocar já, mas antes ela oferece aqui pra mim no estúdio. Oferece também para Mel Farias, para o Fernando Del Mondes, oferece também para o Giovanni lá na Vila Maria, para o Sérgio, para o Mazinho Nunes, também para o André da Band, oferece também para Dorinha, para Lindinha, oferece também para Miralva, oferece para Genoveva, para Lucimar, oferece aí também para todos os amigos cantores da viola, oferece Francesco, Janete, oferece aí para todos, Paleila também, oferece para toda a galera que tá ligada na Vale do Araguaia, para todos os amigos, viu? E nós vamos tocar esse modão agora para nossa amiga Gerlane Vidal, lá na Vila Maria. Saúde e paz com o Rio Negro e Solimões, chegando aqui nas ondas do seu rádio, a sua Vale do Araguaia.

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1: Beleza, bom demais da conta, gente. Vamos continuando por cá. Você ouviu aí essa modona do Rio Negro e Solimões? É, saúde e paz lá pra Gislane Vidal e pra toda a galera que tá ligada. Quero mandar um abraço especial lá pro Marcelo Bandeira. Ô, Marcelo Bandeira, Marcelo Bandeira, Marcelo Bandeira. Só falta 9 números, ô Marcelo, pra chegar no real, pra chegar no pé no chão. Para chegar na verdade, para chegar na paz, na família. E o Brasil precisa, meu amigo. É, mais nove, viu, meu amigo? Aí vai chegar na onde que precisa ser chegado. Um abraço, Marcelo Bandeira. Vambora para frente, meu amigo. Pede um modão aí que nós vamos passar para você para acalmar os seus nervos. E Marcelo Bandeira, lá na cidade de Aragás, no Salão Espaço. Passo cabeleireiro, meu amigo Marcelo Bandeira é o cara, o top de linha, violeiro. Falar nisso, ó, tem um leilão lá do. Um leilão lá do Batatinha no domingo, lá no Segates Caldo. E a sua presença é indispensável. Você tá intimado, convocado. Não faça compromisso, tá bom, meu amigo? Então tá, vamos atender mais um ouvinte nessa tarde gostosa, mas antes nós vamos falando aqui sempre em nome de Madeireira Palmares, falamos já agora há pouco, Madeireira Palmares, vamos falar da Morena Bar. 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E também um abraço pro Jorge, um abraço pro André, um abraço lá para o Virgílio, né? Um abraço pro Virgílio e para toda a galera aí das famílias aí da Morena, Virgílio, pessoal aí, tá bom? Nossa cidade de Aragá. Alô, Agenor, você tá bom, Agenor? Abraço pro meu querido senhor Agenor. É, o guarda lá do Mercedes Étula, né? Agora não é mais, agora tá aposentado, né? Trabalhou demais a vida toda, né? Ele gosta dos modão também, né? Um abraço, senhor Genoa, uma ótima quarta-feira. O Delvino também, né? A Sirene, o Delvino aí no bar do Delvino. A Sirene lá no Jardim das Palmeiras, o Amaral, né? A Carmen Lúcia. O Luiz do Som, né? Também tem o Gera Lanche, lá o Gera Lanche. Um abraço pra essa galera toda aí do Jardim das Palmeiras, tá bom? E nós vamos com mais moda bonita. Agora vamos atender aqui, eu atendi já o Juninho Dotinha. Vamos atender a Maria do David. A Maria do David também tá na linha. Alô, Maria do David, tudo bem? Fala, minha querida, boa tarde, ótima quarta-feira.
2: Liderança, manda pra mim, Henrique Renner, nos bares da cidade. Tô mandando pra você, com liderança, com uma corongo. O Francesco no Pontal da Araguaia, o Donivaldo, meu irmão, o Danevaldo e para a esposa Carmen. Falou?
1: Falou, minha querida, seu pedido é uma ordem aqui, você pediu, você vai ouvir. Abração do amigo Antônio José, ótima tarde, um abraço pessoal também, tá lá na ilha, um abraço lá pra Neuza e pro esposo, né, na ilha do Gaspar, é na ilha do Gaspar, não, lá na ilha, lá na Pedra Pitomba, por ali, né, o pessoal da ilha aí, um abraço pro Lió também, ó, dia 12, tem a festa das crianças lá com o nosso amigo Lió, ali na 17, no Santa Luzia, a 14ª edição. Se você quiser mandar um presente lá também pra ser sorteado pra criançada, pra ser entregue, é só se procurar o Liozinho que é o organizador dessa grande festa, é a 14ª, é uma festa com pula-pula, algodão doce, picolé. São mais de 4 mil picolé vai ser distribuído, né? Brinquedos, é muita coisa, uma festa grandiosa. Já é a 14ª edição. Quero até parabenizar o meu amigo Lió, lá da cidade de Aragarças, Goiás, hein? Vamos ouvir então esse modão aqui com esse modão aqui do Rick Renner nos bares da cidade. É lá pra minha amiga Maria Dodê, chegando aí pra você curtir, minha querida. Ótima tarde. Muito obrigado.

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Beleza, bom demais, gente, bom demais, né, cara? Só maravilha. Aí, minha linda goianinha, com chuveiro e chuveirinha. Gente, olha, no próximo domingo agora, né, vai ter um leilão beneficente lá no Sagats Caldo, viu? E esse leilão beneficente é em prol do nosso amigo Batatinha, locutor aqui da Vale do Araguaia. Olha, o Batatinha sofreu lá um acidente natural, que foi tirado ao telhado da sua casa. E esse leilão vai ser em prol para fazer lá o conserto do telhado, viu, gente? Você pode estar levando uma prenda, você pode estar mandando um pix. O Fernando Del Monte está mandando o pix aí no convite que ele está fazendo. E eu quero convidar você, Aragaça Barra, amigos cantores da viola, amigos violeiros. Alô, Serra Azul! Abraço, Serra Azul, todo mundo convidado, Marcelo Bandeira, toda a galera convidada da cidade de Aragaça, Barra, Pontal do Araguaia. Você pode mandar sua prenda lá na Janete Segatti, ou traz aqui na rádio, traz com seu cartão que nós vamos estar fazendo aqui uma mídia especial para você, viu, meu amigo? Falar e agradecer você por estar ajudando o nosso amigo Batatinha. Ajudando o Batatinha, você está ajudando a Vale do Araguaia, você está ajudando aqui a equipe de locutores, você está ajudando aí um ser humano bacana demais, que é o meu amigo Batatinha, tá certo? E a cheirosa não pode ficar na chuva, viu? E você vai nos ajudar, Barra do Garça. Um abraço especial até domingo, às 19h, lá no Sagats Caldo, para um grande leilão, uma grande festa beneficente em prol do nosso amigo Batatinha. Vem com a gente, vem fazer aí essa ação em favor do ser humano, mais humano que eu conheço, meu amigo Batatinha. Um abraço e até lá! Então tá certo, gente, você viu aí o convite. Vamos atender mais um ouvinte nessa tarde gostosa, mas agora, antes, nós vamos falar aqui do mundo das máquinas, viu, gente? 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Um abração, vamos atender aqui agora mais um ouvinte. Cadê aqui? Vamos atender mais um ouvinte. Abre aí, rapaz, anda. É isso. Aí abri aqui o zap da Vale do Araguaia e nós vamos atender aqui agora a Marise, Jardim Araguaia. Alô, Marise, tudo bem com você, minha querida? Um abraço pra você, um abraço pros seus familiares, um abraço aqui do Antônio José da Vale do Araguaia, viu? Boa tarde, Antônio José, tudo bem? Antônio José, manda pra nós aí, manda pra gente aí, Expresso Boiadeiro, com o trio da Vitória, Jardim Araguaia. Alô, Jardim Araguaia, um abração pra toda a galera do Jardim Araguaia, muito obrigado pela companhia, pela carona, vamos junto até às 17h. Com muita moda bonita, muita informação do nosso comércio. Daqui a pouco tem Marley Couto e Valdir pra você aqui nas ondas do rádio Vale do Araguaia. Então vamos mandar aqui pra minha amiga, né, a Marise, Jardim Araguaia. Abração pro pessoal do Jardim Araguaia, viu? Muito obrigado pela audiência chegando aí, mas antes quero mandar um abraço também lá pro Nova Barra, pra Maria, pra Maria também, pra Ravena, também pra o Roberto. Quero mandar lá para todas as familiares da Maria, né? Para os filhos também da Maria, lá no Nova Barra Sul. Alô, Maria, tudo bem com você, minha querida? Um abração especial, viu? Vamos ouvir o trio da Vitória chegando aqui na zona do rádio, 98.7, a mais ouvida da tarde. Vamos ouvir então aqui, vamos ouvir o trio da Vitória chegando aí para você curtir.

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0: beleza? Bom demais da conta, gente. Continuamos pra cá, já são 16h28. Quero mandar um abraço lá pra o meu amigo lá no Nova Esperança. Como é que é o nome daquele negão lá? Desculpa a expressão, meu amigo lá da Nova Esperança ali. Eu encontrei o senhor lá na Morena, liga pra mim aí. Lá na Morena, encontrei o senhor lá, falei que ia mandar uma moda, mas esqueci aí o nome, rapaz. Rapaz, esqueci o nome do rapaz, mas o Moreno lá, construtor. É, construtor lá do Aragarças. O Carlão tá ligado, né, Carlão? Cadê o Carlão? Carlão de Aragarças. Boa tarde, Carlão. Tudo bem com você? Show de bola, meu amigo. Um abração especial. Ótima tarde pra você, ótima quarta-feira. É, vambora ver aqui a sua moda. Você pediu trio Parada Dura, o Chicote da Saudade. E nós vamos tocar pro você aqui agora, viu, meu garoto? Um abração especial pra você, pra todos os seus familiares. Um abraço aí pra nossa querida linda Aragarças, né? Então tá, Carlão, bom te ver aí, hein? Bom te falar contigo, né? Bom falar contigo demais da conta, né? Então tá, já vamos tocar já, rapidinho, tá bom? Então é só falar pra você aqui que é o seguinte. Foi muito bom você ligar pra nós e pedir uma moda. Deixa eu ver aqui o seu áudio, né? O áudio aqui do meu amigo Carlão.
1: Boa tarde, Antônio da Propaganda, que é o Carlão de Aragarças pedindo uma música, um trio Parada Dura, Chicote da Saudade, ofereço pro Jânio, meu amigo, lá da Ilha do Pescador.
0: Alô, Jânio, tudo bem com você, Jânio, lá na ilha? Lá na ilha tem bastante gente lá, né, Carlão? Abraço pessoal da ilha aí, do Gasparino, um abraço pra vocês aí que tá embaixo aí no Araguaia, muito bom lá no Jânio, né? Então tá chegando aí pro Carlão e pra todo o pessoal da cidade de Aragarças Pontal, pra todos que tá ligado na Vale do Araguaia, esse modão aqui, ó.

Bacana, bacana demais, gente. Muito obrigado pela audiência. Olha, rapaz, o rapaz lá de Aragasca. Falei, ô Negão, que eu encontrei ontem, rapaz. É o meu amigo Paulo, Paulão lá do Nova Esperança, né? É, pediu um modão pra nós aqui. E nós vamos passar. Ah, manda o áudio aí, viu? Manda o áudio aí pra mim, pedindo essa moda aí que nós vamos passar pra você já já. Viu, meu garoto? Um abraço, uma ótima tarde pra você, Paulão. Paulão, construtor do Nova Esperança, né? Um abraço especial, Paulão, pra todos os seus familiares aí do Nova Esperança. Muito bom ter você ligadinho aí na programação aqui na Vale do Araguaia. Show de bola! Quero mandar um abraço lá pra o Marcelo, lá na cidade de Aragão. O Carlão tá ligado agora. A Maria. Maria lá no Nova Barra, né? A Maria da Luz também lá em Aragás. Pra Ana, minha filha, pra Julie, pra o Vicente Ketsu, que deve estar ligadinho lá pela internet, né, Vicente? É, o pessoal lá, o Marcos Lima, né? Fala aí, Marcos Lima, o Marcos mandou aqui pra mim também um passamento aqui, é o passamento da a esposa do Betinho, lá do setor Ceará, rapaz, mas que tristeza, né? Porque essa senhorinha aqui, muito católica, muito amiga nossa, né? O Betinho também, Sônia Cardoso do Santo, 25/7/1953, foi o nascimento, e no 7/10/2026, o falecimento. Com profundo pesar que noticiamos o falecimento da Sônia Cardoso dos Santos. Participe da programação Viver Bem, na terceira idade e tal, fez parte dessa programação. Neste momento de dores, solidarizamos com os familiares e amigos, hein? Em especial com o seu esposo Betinho, da Secretaria de Obra, muitos anos, a vida inteira de prefeitura, trabalhando na prefeitura, muito conhecido, muito amigo, Betinho. Meus pêsames, viu, Betinho? Minha solidariedade aí com a família. A sua filha, né, a Regiane, policial militar, tem militar e tem civil, conheço uma civil lá de Aragás, né? E que Deus conforte todos os corações dos nossos familiares. Descanse em paz. A esposa do meu amigo Betinho. Conheci muito, né? Então tá, gente, vamos continuando por cá com a programação normal. Deixa eu ver aqui quem foi que mandou aqui um pedido aqui para fazer. Cadê? Ah, tá, o meu amigo. Mandou lá um pedido ao Paulão, já vamos atender. Mas antes nós vamos falando aqui no Super Pontual, onde você economiza de verdade, lá na cidade de Aragarça, viu, gente? 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Vambora! Bom demais da conta, gente, já são, olha, 16:30, 35 minutinhos aqui na Vale do Araguaia. Vamos ouvir a carta tá chegando aí, essa carta vai lá pro meu amigo Agenor, também vai lá pra toda a galera que tá ligada em Aragás, Pontal e Barra. Segura, menino!

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2: 16 horas e 46 minutos.

0: Beleza, bom demais da conta, gente. Chegando já ao finalzinho da nossa programação. Já são, olha, 16 horas 46 minutinhos aqui na Vale do Araguaia. Então tá, vou atender mais um ouvinte lá da cidade de Aragarças. 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Eu também quero mandar um abraço especial lá para o meu amigo Joaquim, lá no Bela Vista, viu? 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Um abraço lá pro Otávio e o quê? O meu pastor e também o meu patrão, né? É o Otávio Wilke, é o nosso chefe lá da cidade de Aragá, da prefeitura. Um abraço lá ao meu amigo da comunicação lá da cidade de Aragá, nosso secretário de comunicação, Otávio Wilke. E também para todos os seus familiares. Um abraço especial. Ótima tarde, viu? Vamos junto então com mais moda. Vou atender meu amigo Paulão lá da cidade de Aragá. Paulão Construtor. Fala, Paulão, boa tarde, meu garoto. Você tá bom, né? Então tá, vamos ouvir aqui a voz do Paulão.
1: E aí, meu amigo, eu quero ouvir aquela música com Rick Renner, Seguir em Frente. Ofereço pra todos da rádio aí, pra todos que estiver ouvindo essa rádio maravilhosa, coração de Barra do Garças e de Aragás e do Brasil, né?
0: Então tá, Paulão, brigadão, Paulão, show de bola. Manda um abraço pro setor Araguaia, pessoal do setor Araguaia, Pitaluga, Santo Antônio, ali também é no setor aqui, ó, como é o setor aqui, o setor dos nobres, né, aqui do lado, mostra ali, e lembramos também que lá na Gabriel Ferreira, no dia 11, vai ter a festa das crianças, viu, do meu amigo. Dia 11, festa das crianças também. Eu quero convidar você para estar prestigiando. Tem algodão doce, tem brincadeira, né? Cadê aqui o meu amigo lá, o dono da distribuidora?

Distribuidora aqui do na Gabriel Ferreira. É, agora eu vou achar aqui pra nós falar dele aqui. Pra nós falar dessa festa, viu? Um abraço lá pro Vladimir Marcelo, pra Geraci, que tá lá em Piranhas também. Alô, Geraci, lá em Piranha. É, um abraço lá pro William, meu irmão, lá no setor, ali no setor Alcione, lá em Aragarça, né? É, a Genoveva lá no... A Genoveva lá no Pontal do Araguaia. Vamos ouvir a moda aqui que meu amigo Carlos, o meu amigo Paulão pediu. É, cadê? Vamos pedir. Tá aqui, Rick Rene. Seguir em frente. Chegando aí, Paulão. Esse modão pra você.

Adelo, boa tarde, cidade. Chegando no finalzinho da nossa programação, quero deixar um abraço aqui a todos os nossos amigos, a toda a galera que estava ouvindo aí a Val do Araguaia, viu, gente? Hoje, quarta-feira, nós estamos encerrando, mas daqui a pouquinho tá aí o Batatinha com o Canto Araguaia, com você até às 7 da noite, viu? Eu quero agradecer os nossos colaboradores, quero agradecer também os nossos ouvintes e dizer que amanhã, se o meu Deus nos permitir, o Yalcha é o meu salvador, em nome do Yal, nós vamos estar por aqui às 15 horas, para mais amanhã, quinta-feira, dia 8, né? Nós vamos estar por aqui para mais um Tarde Sertanejo. Quero agradecer todos os colaboradores, quero agradecer aí os nossos ouvintes, quero agradecer também o nosso diretor-presidente aqui, o Fernando Del Monte, por essa oportunidade, grande coração também o Fernando Del Monte. Também quero agradecer o meu anjo da guarda, quero agradecer pelas famílias, pela minha, pela sua, quero desejar a você uma ótima tarde, uma ótima noite, um bom descanso, em nome do Yalcha. Fiquem todos com o Yalcha, o meu salvador, que eu também estou indo com ele. Tchau, tchau e até amanhã, se assim ele nos permitir, viu, gente? Fiquem todos com o Yalcha. E nós vamos tocar um modão para você, que agora o modão arrojado, negócio bom demais da conta, tá certo? Para você não esquecer. Então tá aí, viu? Esse modão aqui é para você curtir comigo aqui agora, na Vale do Araguaia, às 16h58, né? 16h58, aqui na Vale do Araguaia. Vamos chegar aqui agora para você curtir. Olha que moda linda essa aqui, viu? Aê, moda! Chegando aí para você curtir. João Mineiro Marciano. É bom demais essa música. Tá chegando aí, vambora! Tchau, tchau, tchau. Até amanhã. Daqui a pouquinho, Batatinha tá aí.

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Alô, amigos, alô, senhores, alô, senhoras. O nosso muito boa tarde. Está começando mais um Canto Araguaia, aqui pela sua Vale do Araguaia FM. A partir desse momento, o melhor da música sertaneja se desfila aqui pela sua 98.7. A Cassininha, a rádio mais ouvida da região. Mas a nossa programação está apenas começando. Nós vamos até às 7 da noite. Então, se você é fã de moda sertaneja, olha, você já está na sintonia certa. É só você ligar, escolher o teu sucesso e mandar para quem você quiser. Você pode mandar para o amor da sua vida ou para a pessoa que você mais ama. Ou então você manda para a pessoa que você mais gosta. Obrigado, nosso amigo Mel Farias. Obrigado, Xerosa. Obrigado, toda a equipe da Vale. Olha, já quero começar agradecendo a Deus. Sabe por quê? Porque Deus é muito bom pra mim, hein? E para a família, hein? Rapaz, olha, nesse final de semana, domingo, né? Rapaz, deu um pé de vento lá onde eu moro, lá, né? Rapaz, o trem saco de arrancou o nosso telhado todo de lá, né? Com madeira e tudo, arrancou duas paredes. Ê, Deus bom, hein? Deus levou a parede, levou as telhas, né? Mas não levou nós, deixou nós lindos, maravilhosos, né? Então as pessoas, olha, eu quero agradecer o patrão Fernando Del Montes e todas as pessoas que estão me ajudando com o Pix Solidária, né? Pra nós respaldar, né? Novamente nosso esconderijo e cobrir, né? Rapaz, as telhas estragou todas, hein? Brincadeira, hein? Mas não estragou nós, né? Nós, olha, foram perfeitamente lindos, maravilhosos, ó. Rapaz, olha, é preocupante, hein? A gente sabe que tem chuva, né? Tem vento. A gente vê aqueles acidentes nas casas dos outros, você não pensa que um dia pode ser na sua, né? A gente nunca imagina, né? Fala, ah, moça, porque não marrou, porque não pregou, porque não sei o que, é nada. Mas, ó, a nossa casa lá é amarrada, com muito arame, né? E pregada no parafuso com tanta coisa. Rapaz, achou uma beiradinha lá, né? E o vento pegando aquela beirada, na telha lá, né? E levou embora. Mas o telhado todo, tudo uma vez. A minha sorte ainda, sabe o quê? Porque lá onde eu moro não tem vizinho muito perto, nem pudesse levar, né? Arrastar a casa dos outros lá, né? Não, Marquinhos, o Marquinhos Mota já tá ligado, já falou, cheiroso. Então tem muita gente me ajudando, olha, pra me respaldar novamente. Eu tentei colocar umas telhas lá, né, das que quebrou lá, né? Até coloquei umas lá, sabe? Aí chegou, a reportagem foi hoje lá, né? Pra fazer a matéria da Record, que até agradeço o pessoal da imprensa. Foi fazer a matéria, mas eu lá. Aí o comentário que falou, ah, não, tem que colocar telha nova. Isso é tudo rachado, tudo furado, né? Não vai adiantar nada de colocar telha nova. Eles estão na campanha, né? Pede para o pessoal, né? Que se empenha mais para colocar tudo novo. Então tá combinado, não. Então eu preciso pedir para as pessoas, olha, a Janete e o Francesco, meu amigo, tá, tô feliz, mano. Criaram um Pix Solidário, um leilão beneficente, né? Esse domingo a partir das 18 horas, o Segatscal, né? Mas olha, a Janete liberou, e lá o Segatscal é pra alugar, pra eventos, né? Ela deixou de alugar, pra poder fazer o evento, pra vocês recarregar uns trocados aí, né? Respaldo do meu barraco lá e meu barco. Fernando Segatos, você é diferenciado, Francisco? Muito obrigado, hein? Muito obrigado, meu amigo Fernando Del Montes. Muito obrigado a todas as pessoas que andam amigo de viola. Todo povo que tão empenhado, né? Pra que nós respaldamos o nosso barraco, tá bom? Então, forte abraço. Eu na subida aqui, tô louco, eu vou petróleo novo. Falei, agora ficou bom. Eu tô indo no posto, coloquei, né? Toque. Firme, lindo, maravilhoso. Meu telefone já está liberado. O meu Pix já sabe, sabe? É 66992463138. A quantia que vocês mandaram, tá mandada. Vamos ser de coração. Um milhão, vale um tostão, são melhor, como é que é? Tem um palavrão, né? Um tostão na prisão vale um milhão. Vocês mandaram, tá mandado, tá bom? Então, para rasgar as cortinas da sua Vale do Araguaia FM, também do nosso Canto Araguaia, vou começar mais ou menos. Vou trazer um copo duplo com o Zezé de Camargo. Bora, Zezé, se rola. Acabou o rolo, vamos ter acerto. Acabou o pedreiro, eu estava cansado. Falou, rapaz, eu tô cansado. Porque onde ele sofreu no Santão lá, né? Mas tá tudo certinho, né? A mãe tá mais descansada, a mãe tem resposta melhor. Mas quer mais descanso, ô Gendro? 5, 19.

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Mas então tá certo, vai batendo pra com a Geslaine da família Vidal do Vila Maria. Então tá certo, Geslaine da família Vidal do Vila Maria. Agora atender meu amigo Nego Velho. Alô, Nego Velho! Agora já moro chegando, Nego Velho, é borracharia do Nego Velho no São José. Mas estamos se esquecendo, olha. É nesse domingo, entendeu, né, Geslaine? Olha, às 18h, às 18h, nesse domingo tem um leilão beneficente. Eu vou descobrir meu barraco, tá bom? Vocês vão lá, lá no Segatos Caldas. Tá certo? Obrigado, Pato Fernando Del Monte. Obrigado. Meu pai também, depois de ter arrumado o trem aqui. Jovem Fernando Del Monte. A Janete e o Francisco. Organizando, hein? Nego Velho, Metuzon! Vocês são todos convidados para poder ir lá no Segatos, tá? Nesse domingo, a partir das 18h. Leilão beneficente para mim.

0: Prado, então tá certo, meu amiguinho da Gouveia. Rapaz, meu pai José fez um vídeo caprichado, eu vou postar agorinha. Obrigado, meu amigo, meu companheiro Antônio José. Ficou bom, ficou top, hein? De andará, oi, milionário Zé Rico. Para todos os fãs do milionário José Rico, o nosso carinhoso abraço. O nosso muito boa tarde. Mas então tá certo, assim nós vamos seguindo com a nossa programação, porque a nossa programação tem sequência. A nossa programação tem sequência, vamos até às 7 da noite. Então, se você é fã de moda sertaneja, olha, você já está na sintonia certa. Joslane da família individual da Vila Maria, aguenta as fotos cheirosas. Já chamada dentro de alguns instantes. Mas então tá certo, olha.
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0: Nesse domingo, a partir das 18 horas, que é às 6 da tarde, leilão beneficente pra mim. Eu vou fazer meu barraco, né? Resbaldar de novo, né? E cobrir ele, porque o vento deu uma força lá. Arrancou todo o telhado, farinha com madeira, arrancou tudo.
2: Nesse instante,
0: aí a gente tem um pedreiro lá, mas hoje ele tá cansado, né? Tá agarrando até porque a hora. Ele falou, rapaz, hoje tá difícil, hein? Ele tá repousando a beleza, né? Ele descansou, eu fui lá, então agarrou pra rádio. Rapaz, mas olha, vocês vão bar aqui. Rapaz, meu cabra é muito de serviço, hein? Mas o sol meio quente, né? Eu meio despreparado. Hein? Vai fazer o quê? Vamos lá, né? Mas então tá certo, olha. Olha o meu Pix pra você me dar uma força aí, olha. É 66992463138, tá bom? Se você puder dar uma força aí, faz favor.
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0: Mas então tá certo, assim nós vamos seguindo, né? Fazendo mais moda, que é o seguinte, que é pouco papo e muita moda. Agora vou trazer o parada dura. Eu não mais vim, vai lá.
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0: Vou começar a atender todo mundo agora, tá bom? 5h33. Ei, que é da Araguá. Bora, volta da Araguá FM. Até às 7. Alô, Niltinho, forte abraço, família Del Mondes.

0: Bustiega. Alô, Goiás!
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0: Mas então tá certo, É Cascalheira, Transfera também na sintonia da nossa programação. Alô, meu amigo Bitel, um forte abraço. Na fazenda da o filho do Bitel é o Carlos. Meu Zezinho na fazenda. Filho pra Chavantina também na sintonia da nossa programação pela net. Alô, Kaique. Alô, Xaraça. Alô, filha Fabiana Loira dos Olhos Azuis. Alô, Neto Juliana. Lê Goiânia da Samara. O Robinho, a Lília, o Dozália, a Carol, a Camila e Pedro Henrique Victoria. E a Nora Luiz. E o Santo Antônio e a Dona Joana. Sou meu primo Ida. No Portal da Araguaia, Madalena Berlim. Em Aragarças, a Cora. E a Carmen Lúcia. E a Dona Rosilda. E na Vila Maria, Arlindo Sofonei. Na Ana Lira, Janete Segato e o Francisco no Portal da Araguaia, na Serra dos Pretos. Muita gente na sintonia da nossa programação. A nossa programação tem sequência, trazendo o melhor da música sertaneja. Meu amigo, meu companheiro Marquinhos, obrigado pelas palavras, hein? Né? É diferenciado. Eita, bem assim. Mas então tá certo, agora vamos atender, olha, a Geslane da família Vidal da Vila Maria. O Batatinha quer ouvir o pica-pau, hein? Pica-pau na madeira. Manda pra Janete Segatos, para o Francisco, para o Fernando Mendes, para toda a equipe da Vale. Para todas as pessoas que mandam moda pra mim, e para suas famílias. Então tá certo, Geslane da família Vidal da Vila Maria. Aumenta o som, Geslane Vidal. Esse é a Zé Xanaza. 5:39.

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0: moda boa, hein? Rapaz, nosso amigo Internet Gomes, olha. Apareceu nosso amigo Internet Gomes. Aê, mas essa moda é boa, caramba, hein? Os meus amigos lá de Goiânia. Diamante do Arandessa, um forte abraço. Alô, meu amigo Tenente Gomes. A moda do Cineiro foi encontrada. Olha, o nosso telefone continua liberado. Você pode ligar para cá, escolher o teu sucesso e mandar para quem você quiser. Você pode mandar para o amor da sua vida ou para a pessoa que você mais ama. Meu amigo, meu companheiro Tenente Gomes falou, sai de baixo, essa aí é, Tenente. Vamos ouvir o nosso amigo Tenente Gomes. Meu amigo Tenente Gomes, cadê o senhor?
1: Batatinha.
0: Ô, sim, senhor.
1: Mocorongo.
0: É nóis.
1: Da casa, rapaz, não cai em cima de você.
0: Ah, já saí.
1: Meu amigo, eu tô sinto fora. Muito o que aconteceu com sua casa. Pode contar comigo no domingo, tô lá.
0: Amém.
1: No
0: canal,
1: ok?
0: Sim, senhor.
1: Passa uma música aí pra
0: muito
1: nós.
0: Obrigado,
1: aí.
0: Hein?
1: Aceita que dói menos.
0: É, o
1: Carim Mendonça, trabalhadora dura.
0: Sim, senhor.
1: Um abraço, cheiroso.
0: Outro cheiroso. É nóis, meu Internet Gomes, meu amigo de longas datas. Obrigado, meu Internet Gomes, já saí de baixo, né? Rapaz, foi um susto, mas já saí. Mas então, olha. Aproveitando o gancho, quero pedir para as pessoas, nesse domingo a partir das 18 horas, eu falo às 6 da tarde, né? Você fala que é 18, né? É nesse domingo, dia 11, vocês comparecem lá no Sagatos Caldo, eu falo com a gente agora, falou, olha, aqui é só de bebidas, pode levar sua bebida. É só a caixinha, leva, é só bebida, pode levar. Eu falei, pode? Eu falei, não, pode, bater, pode levar. O que importa não é o leilão, tá? As pessoas ir lá, né? Rematar a prenda, ou é uma prenda, né? Vou até passar um pix pra você pra te ajudar. Os netos agora. Então tá certo, viu? Então você, olha, vai tomar um, leva essa bebida. Tá pra não ter que gastar lá, já leva na sua caixinha. Então, Tenente Gomes, obrigado, hein? Aí nós batemos um papo mais daquilo arrochado lá nesse domingão, hein? Só o comitê das pessoas que vão lá, olha. Tem aqueles que vão passar o pix pra mim, olha. O meu telefone é. O pix é meu telefone, é 66-9246-3138. Esse é meu pix, tá? Que alguém você falou, não, eu não vou lá, não, né? Eu vou passar um pix, eu mandei. Obrigado, Anete Sagaz, obrigado, meu amigo Francisco. Obrigado, meu amigo Fernando, um monte de patrão. No meio do esforço pra ajudar toda a população. Tudo que deu certo. Olha, Tênis Gomes, meu amigo, gosta da moda chegando aí, cheiroso. A moda é boa, hein, cara?

0: Solimões, o homem apaixonado leva uma verdadeira vida de cão.
1: É brincadeira, hein? Traz alguma coisa aí pra nós beber, garçom.

6 horas da tarde. É hora de agradecermos a Deus por mais um dia abençoado. Pai nosso que estais no céu, santificado seja o vosso nome, venha a nós o vosso reino, seja feita a vossa vontade, assim na terra como no céu. O pão nosso de cada dia nos dai hoje, perdoai-nos as nossas ofensas, assim como nós perdoamos a quem nos tem ofendido, e não deixeis cair em tentação, mas livrai-nos do mal. Amém. Ave Maria, cheia de graça, o Senhor é convosco, bendita sois vós entre as mulheres, e bendito é o fruto do vosso ventre, Jesus. Santa Maria, Mãe de Deus, rogai por nós, pecadores, agora e na hora de nossa morte. Amém.

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Mas então tá certo, já são 6h12, já estão 18h12 aqui no Brasil. Olha, falando agora, olha, o nosso amigo aí falou, Batatinha, olha, eu sou Luiz Moreira, de Boston. Eu falei, mas onde é que é? Peguei, liguei pra ele, falou, Batatinha, Boston nos Estados Unidos. Vem perguntar o seu outro, cheguei aqui redondinho aqui nos Estados Unidos, hein? Estamos te ouvindo aqui, olha. Olha, eu tô ouvindo a propaganda aí, né? As pessoas falando seu negócio vai ter um leilão beneficente, eu não vou poder estar aí, né? Aí você falou que quem não pudesse estar aí, ele poderia mandar o Pix, né? A minha parte, eu vou mandar o Pix pra você, tá bom? Então, olha, o nosso amigo da nossa companhia, Luiz Moreira de Boston, falou, olha, vou mandar minha parte, tá bom? Não vou poder comparecer no leilão aí pra poder te ajudar, mas vou mandar minha parte. Já você falou muito bem. Eu do Pix, né? Pode mandar, então minha parte é essa, tá bom? Vou mandar pra você, olha, Luiz. É Luiz Moreira de Boston. Aí você me deu, eu falei, vou ligar pra ele. Liguei, foi Batatinha nos Estados Unidos. Eu estou aqui nos Estados Unidos, morei em Barra do Garças por 9 meses, né? Eu penso em voltar novamente, né? Para o Brasil. E se eu voltar para o Brasil, vou morar na Barra do Garças de novo, hein? Você da Barra do Garças, morei por 9 meses, hein? Mas manda a moda pra nós, hein? Meu amigo Luiz. Luiz Moreira, em Boston, nos Estados Unidos, um forte abraço, muito obrigado, hein, pela força, hein? Então, olha, você que tá do outro lado nos ouvindo aí, olha, nesse domingo vamos fazer um leilão beneficente para poder me ajudar. Teve um vento, não sei se é vendaval não, né, mas não, que eu tô no meu telhado, lá em, de onde é que eu moro ali, passou um pé de vento, arrancou todo o telhado, arrancou com telha e tudo, derrubou duas paredes da minha casa lá, né? Aí eu tô daquele jeito, meio sem dinheiro, né? Eu meio sem dinheiro, sem de tudo. Não, estamos daquele jeito, né? Mas olha, a Janete Sagato, meu amigo Francisco, meu amigo Fernando Mondes, estão empenhados para que nós façamos, né? Respalda meu barraco novo, né? E compra dinheiro novo. Aí já um outro cara falou, não, Batatinha, agora é o seguinte, olha, com essa campanha nós vamos me rebocar e fazer uma área para você. Eu falei, ah, que seja bem-vindo. Ele falou, nessa campanha para nós deixar sua casa bonita. Eu falei, ô, oh, que benção, hein? Aí o Luiz Leque falou, meu Batatinha, qual que é o tamanho de sua casa? Eu falei, é 11 por 6. Lá, ah, tá bom, só pra saber. Viu aí a pessoa falou, Batatinha, quando Deus faz as coisas, Deus não faz nada incompleto, faz é completo, né? Você pode acreditar que nessa campanha, né, vai dar pra cobrir a tua casa e às vezes revocar, você vai passar até uma tinta. Eu falei, opa, seja bem-vindo. Ele falou, não, acredita, só pô. A fé em Deus, tá tudo certo. A gente não reboca a sua casa, nós cobra, nós reboca, ele põe até um piso. Eu falei, não, nem tanto. Mas não faz uma arte, você não ficar no céu. Eu falei, tá bom. Mas então, ô Luiz, Luiz Moreira de Boston, Estados Unidos, um forte abraço. Falei, manda uma moda daquelas aí do Brasil pra nós. Luiz, manda uma moda, você acha que vai gostar. Essa dupla fez muito sucesso, Luiz Moreira em Boston, nos Estados Unidos. Ela fez muito sucesso aqui no Brasil, né? Como você morou aqui por 9 meses no Brasil, eu conheci ela, tá? Pra você, meu amigo, meu companheiro Luiz, Luiz Moreira de Bostos, um forte abraço, muito obrigado, Deus te pague, tá? Obrigado pela ajuda, hein? 6h15, então essa é para o amigo lá em Bostos, nos Estados Unidos, Luiz Moreira, forte abraço, hein? Faz igual ele, manda um pix pra mim.

0: Tá benção. Mas eu não, olha, manda uma moda para o nosso amigo, nosso companheiro, olha.
1: Que não me ama.
0: Nem bostas. Tá benção. É Luiz Alberto, também tá escutando nós aqui em Alagastas. Alô, Luiz Alberto Moreira! Não, não, aqui, peraí, lá em Bostas é Luiz Moreira em Bostas, né? Vamos pegar a moda do milionário do José Rico. Agora o Luiz Alberto aqui em Alagastas, pelo Batatinha. Manda mesmo alô, uma moda pra nós aqui, olha. Estamos te ouvindo todos os dias aqui em Alagastas, né? Então tá certo, ó, Luiz Alberto. Forte abraço, pelo Batatinha. Nós escutamos você todos os santos dias aqui em Alagastas, né? Mas ainda disse que você não tá vindo, né? Porque você... Cuidando sua casa, fez sentando pela janela. Falou, não, vai dar certo. Mas manda uma moda pra nós, esse vídeo do Paraná. Então tá certo, Luiz Alberto em Aragastas, Goiás. Olha o teu sucesso aqui. Até mesmo no Berlim, quantas pontas aí? 6:20, Luiz Alberto em Aragastas, Goiás. Obrigado, Luiz Moreira.

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Carbonara Araguari. Aí é moda boa, hein? Grande sucesso do Brasil. Rapaz, olha, viajei muito tempo com o Araguari, né? Quando ele gravou com o Carbonara Araguari, que chegou de São Paulo, né? Eu fui o primeiro parceiro dele pra poder viajar com ele, hein? Baixa Araguari, acho que é também muito circo, hein? Dentro do circo, hein? Mas então tá certo, vamos seguindo. Vamos seguindo com a nossa programação. Olha, eu preciso agradecer as pessoas. Olha, muita gente. Pra Patatini, manda o número do Pix. Mas aí, olha, a Marli do Vilarindo. Alô, Marli Vilarindo. Vilarinho, Mocorongo, fala direito aí, ó. Marli Vilarinho. Meu Pix é o seguinte, Marli, ela é do Santo Antônio, né? Falou, Batatinha, manda aí o Pix. Meu Pix é 66. Fala devagar, né? Fala devagar, não tá certo, tá? É 66. 9246-3138. Tá certo, Marli Vilarinho? Aqui do Santo Antônio. Olha, deixa eu falar para as pessoas aqui, olha. Eu quero agradecer ao patrão Fernando Del Mondes, proprietário da Vale. Agradecer a Janete Segatti e o meu amigo Francesco. Se empenhar, né? Todos os cantores de MDV, olha, as pessoas que estão empenhadas. Para mim, olha. Tampa novamente, olha. Lugar de esconder de dormir, né? Passou um pé de vento ali em casa, ali, olha. Rapaz, olha. Pegou de cheio, porque onde eu moro, lá não tem nenhuma árvore, né? O loteamento novo que é a Vista Bela, ao lado do Carvalho. Das casinhas que vão entregar agora. Diz que entrega esse ano, né? Mas o vento também passaram por lá, arrebentaram 400 casas, né? Descobriram. Lá também não foi só a minha, não, né? A minha arrancaram o telhado com tudo, né? Rapaz, jogou no outro quintal de longe, né? A sorte que não tinha vizinho perto, não é pra poder cair, né? Se tivesse caído aquele telhado lá de casa, que arrancou com madeira e tudo, olha, era bem amarrado e bem pregado, olha, eu não sei, é coisa de Deus, Deus. Deus faz as coisas certas, lugar que não possa enxergar, né? Quando o vento veio dar pra cá, veio aquele vento com a chuva já, né? Falei, vixe, tá diferente, né? A gente já tem uma experiência de vida, sabe quando tá certo e quando tá errado, né? Eu falei pra tirar, falei, rapaz, tem que dar zebra. Tem que dar zebra. Tá vindo um vento muito forte com chuva, né? As coisas não é boa, hein? Rapaz, vê aquele vento dando aquele safanão, sabe? Dando uma rampa, né? Na porta da casa, né? Logo a porta começou a entortar, eu falei, vixe, vai entrar. Rapaz, olha, acabou entrando, foi pela telha na parte de cima, achou uma beirada lá, né? Rapaz, ele subiu a telha, ele já subiu total. Tô longe, né? Mas aqueles muros lá, tem um muro grande lá de um supermercado, eu tô gostando, aqueles bloquetes, né? Que é grandão, né? Rapaz, ele derrubou tudo, de ponta a ponta. Então, se tá ruim pra mim, vou tá pior. Mas as pessoas estão me ajudando, olha. Aí eu disse para as pessoas, olha, as pessoas que não puderem ir no leilão beneficente, a gente queria um leilão beneficente para o Francisco, né? E o Fernando Del Mondes, o patrão, para que seja nesse domingo, a partir das 18 horas. A pessoa que não puder ir, vai falar, não vou poder ir lá não, né? Mas vou te mandar um Pix. Não tem problema, tá? O meu Pix é o 66-99246-3138. Esse é meu Pix, mas a gente cobriu o barraco lá, né? Tá certo? Então, Marlinho Vilarinho, forte abraço. E vamos seguindo com a nossa programação, porque é o Primo L, olha. O Primo L, o consultor falou, olha, Primo, eu tô ouvindo aqui, olha. Você falando e ouvindo a propaganda do Fernando Almoço falando também, né? É o seguinte, olha, a mão de obra você já tem, né? Viu, no final de semana eu vou lá, né? Leva as ferramentas, nós vamos lá. E as pessoas vão te ajudar a comprar as telhas, né? Eu vou cobrir essa casa sua. Você é da vez, hein? Então tá certo, olha. E o Primo L, não vou dispensar não, tá bom, Primo L? Agora o Primo L falou, Primo, agora você manda aquela moto, o endereço da felicidade, tá? De parada dura. Manda pra mim, para a nega velha. Helena, Prima Helena, olha, um forte abraço, Prima Helena, o Primo Hélio, mas nós só cumprir a casa, se Deus nos abençoar que nós conseguir essas telhas, né, até o final de semana, nós vamos fazer um frango lá, né, um costelão, um cozido, aí nós vamos fazer lá, nós vamos comer na casa lá, num cozido com a mandioca lá, e vamos cobrir na casa, tá bom? Vamos Deus, deixar Deus trabalhar, né, é um projeto de Deus, e foi ganhar tudo certo. E o Primo Hélio manda moda para todo o povo que está na sintonia também da nossa programação. Primo Hélio? Primo moda boa, hein, guri? Primo Hélio? Primo Helena? Já falta 21 para 7. Madalena Berlino, pera aí.
Joana, guarda as pautas aí.

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1: Batidão tá sendo batão do cara, é bom, hein? Eita, beça! Isso nós vamos seguindo, né? Olha, agora eu vou atender a Cheirosa, né, Cheirosa? A Cheirosa manda moda para a dona Joana de Santo Antônio, para a Cora, para a Carmen Lúcia, para a filha Fabiana Loira dos Olhos Azuis, para a neta Juliana. Olha o Tom, meu irmão.
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1: E para a dona Joana, o Ricardo, o Domênico Cristino Curto. E para Por Fora em Aragarças, Goiás. Alô, Por Fora. A Por Fora é Maria Saudoso David. E para o Jacaré e a Cheirosa dele, em Aragarças, Goiás. Então tá certo, Cheirosa. Olha o seu modo chegando. Estamos quase indo embora. Muito som, Cheirosa.

0: 18 horas e 50 minutos.
1: Mas então tá certo, olha. Já falta só 10 para 7, hein? É 10 não, meu colega, você volta 9. Pode atender rapidinho a dona Joana de Santo Antônio. Madalena Berlino, quantas pontas de gerança?
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1: Aê, nosso amigo Carbone, era agora aí. Moda boa em muro de pedra. A dona Joana de Santo Antônio falou, olha, que era moda pra ouvir. Essa moda de Paulo e Paulinho regravaram. Essa moda ficou boa, hein? Então tá certo, dona Joana. Só já tô aqui, pera aí. Agora já deu certo, lá vai. Dona Joana, faltou 8:30 para 7.

de Pauli, Paulinho, matando a saudade. Rapaz, ficou bom, hein? Caramba, eu tô na jornada, não conhecia a gravação dele, só, né? Ficou bom, hein? Parabéns. Olha, eu preciso agradecer os amigos da imprensa. Eu preciso agradecer o pessoal da Rede Record, pessoal do SBT. A Rede Record hoje, olha, a TV de Barra do Gás, que é na 8, foi lá em casa hoje para poder conversar com nós, né? Falar do nosso estelhamento da nossa casa, né? Porque às vezes ele foi lá e falou, Batatinha, você faz parte da nossa comunidade, da nossa imprensa. Você é um cara diferenciado. Ele falou, oh, nós estamos aqui para dar cobertura para você, para a Xerosa, né? E para o povo da região. E pedir para o povo que contribui, ajude a cobrir sua casa. Então eu preciso agradecer meu amigo Erle Fernandes, o Rivair e todo o pessoal da imprensa, olha, que nunca me disse, foi para ajudar o nosso povo, né? Eu quero até agradecer o meu amigo Fernando Delmondes. Rapaz, o Araújo é meu Taraújo, né? Tá falando direto, você falou, olha, aquele é meu Taraújo, tá falando do seu. Agora direto, falou, caramba, vai ser um pra cá, hein? Tá falando que é meu Taraújo? Forte abraço, muito obrigado, hein? Ele me tomou por aqui, tá? O Tony do Curio falou, não, é o seguinte, olha, vou colocar o carro na rua pra anunciar. Vai pedir telha pra você, olha, pedir cimento, material de construção, e tijolo, tá? Falei, então faça o favor, coloca o carro na rua. Ele falou, vamos fazer o seguinte, olha, nós vamos reformar a tua casa, você vai ter uma área lá na tua casa, vamos fazer uma casa pra você, tá? Essa coisa vai mudar a sua trajetória, vamos dar uma casa pra você. Então tá tudo certo, né? Então meu Pix é 66992463138, tá? Já mandou um Pix, é aquele que não puder ir na, no cegado fiscal dessa, desse leilão beneficente, né? No sábado, que não é sábado não, Mocoranga, é domingo, Mocoranga, é domingo, às 18 horas, que é 6 da tarde. Vai ser um leilão beneficente, a gente falou, olha, tem que levar suas bebidas, pode levar, tá? Então tá certo, olha, então é liberado para levar sua bebida, é um leilão beneficente. Você vai, leve uma prenda ou remate uma prenda, né? Você fala, eu não posso ir, passa um Pix. Tá na mesa, tá bom? É importante descobrir a casa, certo? Então forte abraço para fechar um chave de ouro, atendendo agora Madalena Berlina do Pantal do Araguaia. Então nós já estamos chegando ao finalzinho de mais um Canto Araguaia de hoje. Já vou ficando por aqui, mas prometendo voltar amanhã, às 5 da tarde, às 17 horas, se Deus assim nos permitir. Tchau, família brasileira. Fique todos com Deus, que estou vivo com ele. Madalena Berlina, fecho com sua moda, agonia. Tchau, Brasil, mostrando a todos. Obrigado, olha, pelo Pix, né? Pela força, pelas orações, que vai dar tudo certo. Já deu tudo certo, tchau, Brasil.

0: Rapaz, eu preciso mandar um alô para o cachorrinho. Alô, cachorrinho do mototáxi. Rapaz, ontem ele foi ali, que é o rapaz do Zé. Vem falando, você vem aqui te ver. Então, obrigado, cachorrinho do mototáxi. Um forte abraço para todos os taxistas, mototaxistas. Volta amanhã, tchau, Brasil. Bom sono a todos.
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2: 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Em Brasília, 19 horas.

0: notícias do governo federal que movimentaram o país no dia de hoje.
1: Olá, boa noite.
2: Boa noite para você que nos acompanha em todo o país.
1: Quarta-feira, 7 de outubro de 2026.
2: Vamos aos destaques do dia.
1: Idosos, gestantes e crianças estão entre os grupos com maior risco de complicações por erro de dosagens de medicamentos.
2: Campanha nacional estimula a prevenção e registro de falhas em hospitais, farmácias e no dia a dia do paciente. Luana Karen.
3: A campanha quer fortalecer entre profissionais de saúde e população o hábito de notificar quando um medicamento provocar efeito adverso.
1: Saúde da mulher.
2: Saiba como identificar os primeiros sintomas da menopausa e os cuidados disponíveis na rede pública de saúde. Gabriela Noronha.
4: Ao perceber os sintomas, a mulher pode procurar atendimento e, se necessário, é encaminhada ao atendimento especializado.
1: Qualificação profissional.
2: Pronatec abre oportunidades em cursos gratuitos voltados à preservação ambiental. Márcia Fernandes.
5: O programa tem como objetivo expandir o acesso à educação profissional e contribuir para a inserção de jovens e adultos no mercado de trabalho.
1: Hoje, na apresentação da Voz do Brasil, Luciano Seixas e Mariana Jumba.
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1: Na hora de tomar um remédio, errar a dosagem ou esquecer o horário do tratamento pode trazer sérios riscos à saúde, especialmente para crianças, idosos e gestantes.
2: No Brasil, falhas na receita e na administração de medicamentos representam uma parcela expressiva das ocorrências registradas em atendimentos de saúde.
1: Para alertar a população para esses e outros danos à saúde, a Agência Nacional de Vigilância Sanitária, Anvisa, realiza no mês de outubro uma mobilização nacional voltada à prevenção de erros na hora de se medicar.
3: A campanha da Agência Nacional de Vigilância Sanitária quer fortalecer entre profissionais de saúde e população o hábito de notificar quando um medicamento provocar efeito adverso. A ideia é melhorar os processos e prevenir danos à saúde. No Brasil, erros de medicação e eventos adversos podem ser notificados por meio da plataforma Vigimed. A notificação pode ser feita tanto por profissionais de saúde quanto por pacientes. A presidente do Conselho Regional de Farmácia de Goiás, Luciana Calil, cita que entre os erros mais comuns estão a dosagem e os intervalos de administração.
6: O que nós observamos são erros, por exemplo, de dose, tomar mais ou menos do que é o recomendado. Um outro erro é o erro em relação ao horário. Não atrasar e nem adiantar o horário de tomar o remédio. Outro erro muito comum é a confusão entre os medicamentos.
3: Segundo a Organização Mundial de Saúde, os erros de medicação causam um impacto global estimado em 42 bilhões de dólares por ano e afetam milhões de pacientes. Cerca de 5% deles sofrem danos evitáveis relacionados a medicamentos, sendo que metade desses casos poderia ser prevenida. Idosos, gestantes e crianças estão entre os mais vulneráveis a esse tipo de ocorrência. O diretor da Agência Nacional de Vigilância Sanitária, Anvisa, Tiago Campos, diz que a campanha quer fortalecer a cultura de notificação dos erros, com foco na melhoria dos processos.
7: Isso significa incentivar a identificação e a notificação dos erros, sem foco na punição das pessoas envolvidas, mas sim no aprendizado e na melhoria contínua dos processos.
3: No Brasil, entre dezembro de 2018 e agosto de 2026, a Anvisa recebeu quase 58 mil notificações de erros de medicação, correspondendo a 16,2% de todas as notificações registradas no período. As categorias mais notificadas foram erro de prescrição, omissão de dose, posologia inadequada e erros de administração. Reportagem Luana Karen.
2: O Brasil reforçou a vacinação e a vigilância contra o sarampo diante do aumento de casos nos Estados Unidos e em outros países das Américas.
1: Até 5 de outubro, o país registrou 52 casos da doença. A vacina é gratuita e está disponível nas unidades de saúde pelo Sistema Único de Saúde.
8: Com o avanço do sarampo nos Estados Unidos e em outros países das Américas, o Brasil reforçou a vacinação e a vigilância contra a doença. Nos Estados Unidos, mais de 90% dos casos são de pessoas não vacinadas ou sem informação sobre a vacinação. No Brasil, foram registrados 52 casos importados até 5 de outubro, 41 em São Paulo, 10 no Amazonas e 1 no Rio de Janeiro. Segundo o Ministério da Saúde, as ações incluem busca ativa, investigação de casos, acompanhamento de contatos e bloqueio vacinal. O país continua sem circulação endêmica do vírus. A vacina contra o sarampo está disponível gratuitamente no Sistema Único de Saúde, o SUS. Quem estiver com doses em atraso deve procurar uma unidade de saúde para atualizar a caderneta conforme as recomendações do Programa Nacional de Imunizações. Saiba mais em gov.br/saúde. Thaís de Araújo para a Voz do Brasil.
2: E para manter em dia todas as informações sobre vacinação, doses recebidas e certificados, o cidadão pode contar com a ferramenta Meu SUS Digital.
1: De forma simples, é possível baixar a Carteira Nacional de Vacinação e verificar os imunizantes já administrados.
9: A plataforma do Ministério da Saúde permite verificar registros de vacinas recebidas, acessar a carteira digital de vacinação e emitir documentos e certificados utilizando a conta gov.br. Na área de vacinação, o cidadão pode consultar os imunizantes registrados em seu nome nos sistemas de saúde integrados à Rede Nacional de Dados em Saúde. E é possível verificar, por exemplo, as vacinas recebidas, as doses aplicadas e os respectivos registros de vacinação. A plataforma disponibiliza ainda a Carteira Nacional de Vacinação Digital, onde constam todas as informações recebidas dos sistemas integrados, além do Certificado Nacional de Vacinação contra a Covid-19 e o Certificado Internacional de Vacinação contra a Febre Amarela. Para isso, basta abrir o aplicativo Meu SUS Digital ou acessar o endereço meususdigital.saude.gov.br. Para quem ainda não baixou o aplicativo, ele está disponível de graça para Android e iOS, além da versão da web. Cleide Lopes, para a Voz do Brasil.
2: E quase metade dos municípios brasileiros está em situação de alerta ou risco para a presença do mosquito Aedes aegypti, transmissor da dengue, chikungunya e zika.
1: De acordo com o Ministério da Saúde, 49,2% dos 3.732 municípios avaliados apresentaram esses índices.
2: A maior parte dos criadouros está em vasos e pratos de plantas, garrafas e outros recipientes que acumulam água.
1: Com a proximidade do verão e as condições associadas ao El Niño, a orientação é fazer vistorias regulares para eliminar locais que possam acumular água.
2: Ondas de calor, menstruação irregular, alterações de humor.
1: Sintomas que podem indicar a proximidade da menopausa, que marca o fim da vida reprodutiva da mulher.
2: E o SUS oferece acompanhamento e tratamento especializado para esse período.
10: Há 3 anos, a psicóloga Alessandra Reis começou a perceber mudanças no corpo. Primeiro vieram o esquecimento, a insônia, mas quando ela começou a sentir os fogachos, as famosas ondas de calor, desconfiou que a menopausa estava chegando.
11: O calor, eu suava, vinha de repente, eu ficava cheia de gotículas de suor, assim.
10: O climatério, que começa por volta dos 40 anos da mulher, é a transição fisiológica da vida reprodutiva para não reprodutiva e é marcado pela redução gradual de hormônios como o estrogênio. Já a menopausa se consolida quando a mulher passa 12 meses consecutivos sem menstruar. Acontece em média aos 52 anos. E o acompanhamento dessas mulheres pode ser feito pelo SUS, o Sistema Único de Saúde. Ao perceber os sintomas, a mulher pode procurar atendimento nas unidades básicas de saúde e, se necessário, é encaminhada ao atendimento especializado. A médica ginecologista e obstetra do Hospital Universitário de Brasília, Bruna Heine, lembra que o tratamento da menopausa deve ser individualizado.
12: A terapia hormonal é o nosso tratamento de primeira linha para os sintomas climatéricos. Ele reduz até em 90% os sintomas, só que existem contraindicações. Então, por isso a importância dessa paciente passar por uma consulta, fazer uma avaliação, né, rastreios. Então, essa paciente, antes de iniciar uma terapia hormonal, normalmente a gente faz um rastreio para câncer de mama, a gente faz rastreio de doenças metabólicas, vê se a pressão está bem controlada, se não tem um diabetes descompensado.
10: Além de tratamento hormonal, o SUS também dispõe de medicamentos como estriol em creme para tratar o ressecamento vaginal, um dos sintomas da menopausa. Nas consultas, também são dadas orientações sobre alimentação, atividade física, sono e saúde mental, além da avaliação de condições crônicas. O Ministério da Saúde recomenda que a mulher tenha acompanhamento constante na atenção primária durante toda a transição. Reportagem Gabriela Noronha.
1: Na era das redes sociais, a preocupação com a segurança das mulheres também está no ambiente virtual.
2: Exposição de conteúdo íntimo sem autorização, perseguição online, ataques por meio das plataformas digitais estão entre os crimes mais cometidos na internet.
1: E o serviço Ligue 180 está se aprimorando para dar orientação mais precisa para as mulheres que sofrem esse tipo de violência.
2: Nós conversamos com a coordenadora do Ligue 180, Ellen Santos, sobre esse trabalho e o que as vítimas podem fazer quando sofrem uma agressão virtual. Acompanhe. Coordenadora Ellen Costa, bem-vinda à Voz do Brasil, um prazer ter a senhora conosco. Bom, fala pra gente um pouco mais sobre esse acordo, né, que foi firmado entre o Ministério das Mulheres e a Secretaria de Comunicação Social da Presidência da República. O que que vai ser desenvolvido a partir dele? Quais são os objetivos?
13: Então, esse acordo, ele parte de uma realidade muito concreta que a gente vive, que é justamente essa violência contra a mulher, que também acontece no ambiente digital e nós precisamos estar preparados para enfrentá-lo, né? Então, essa parceria do Ministério das Mulheres com a SECOM, da Presidência, ela tem dois eixos que são muito importantes, né? Um deles é justamente a educação midiática. A gente precisa ampliar o conhecimento das mulheres sobre os seus direitos na internet. E o outro eixo é justamente a qualificação do Ligue 180, né, que a gente sempre vem trabalhando para preparar a central, e nesse nicho agora a central vai estar cada vez mais preparada para orientar as mulheres que estejam sofrendo algum tipo de violência no mundo digital. Então a gente está falando de situações de ameaça pela internet, perseguição pelas redes sociais, né, exposição de imagens íntimas sem consentimento e tantas outros tipos de violência.
2: Foi encaminhado um ofício, né, às plataformas digitais solicitando informações justamente sobre os mecanismos que são adotados por elas para o recebimento das denúncias de violência, como a senhora citou aí alguns exemplos, violência digital, né? Que informações vocês querem e a partir delas o que pode ser feito?
13: Então, a gente quer conhecer de maneira muito objetiva, né, como é que funciona o caminho da denúncia dentro de cada plataforma, né? Então, a gente precisa saber como é que essa mulher deve denunciar, quais são as informações que ela precisa apresentar, os prazos, né, de análise que existem dentro da plataforma, e se ela recebe algum tipo de confirmação de que a denúncia foi recebida, e se ela consegue também acompanhar o pedido, né, dessa denúncia, quais são os mecanismos que existem ali também para impedir que um conteúdo removido, que ele volte a circular, né? E a gente também quer saber como é que essas plataformas estão tratando esses conteúdos, né, que são produzidos ou manipulados por inteligência artificial, e buscar estabelecer, quem sabe ali, um ponto focal também dentro dessas empresas aqui no Brasil.
2: Agora, nos casos em que uma mulher é vítima de violência digital, coordenadora, que tipos de provas ela deve reunir para denunciar posteriormente e quem ela deve procurar para fazer essa denúncia, né? A senhora acabou de mencionar aí, tem essa questão de denunciar nas plataformas, mas ela só deve denunciar na plataforma e aguardar, ela deve reunir provas, como que ela deve proceder quando ela perceber, por exemplo, que ela está sendo vítima de uma exposição de fotos íntimas ou de ameaças na internet?
13: Então, a orientação que inclusive as nossas atendentes já estão fazendo, né, é que sempre que for possível e seguro também, ela preserve a prova antes de apagar a mensagem ou antes de bloquear um perfil ou de denunciar aquele conteúdo na plataforma. Então é importante que, se possível, ela consiga fazer prints completos, né? Que ela mostre o perfil, a data, o horário, guardar esses links, o nome dos usuários, número de telefone, mensagem, áudio, né? Vídeo que tem também, os e-mails, enfim. Se ela for fazer a denúncia na própria plataforma, guardar também o protocolo de confirmação dessa denúncia. Depois, a gente orienta para que ela procure ajuda. Então, ela pode utilizar os mecanismos de denúncia da própria plataforma ou ela pode procurar os órgãos competentes quando houver crime ali ou necessidade de um atendimento imediato. Né? A gente orienta e quando a gente registra a denúncia, a gente encaminha para os órgãos de segurança pública, dependendo ali de quem for a competência da apuração. Então, eu quero dizer que ela pode procurar realizar essa denúncia também no Link 180. Né? A gente acolhe essa mulher, a gente presta as informações sobre os direitos, registra a denúncia. Então, essas provas que ela conseguiu juntar, ela também pode encaminhar para o 180 via os seus canais de acesso. E a gente orienta também sobre os serviços da rede de atendimento, quais são os órgãos que ela pode procurar no seu território. E aí, é importante a gente sempre fazer uma distinção, tá? Se houver uma situação de risco imediato, uma ameaça concreta à integridade física da mulher naquele momento, a gente sempre orienta para ligar para o 190 da Polícia Militar, que tem a competência de ser acionada nesses casos, né? Vai chegar ali numa situação de urgência e emergência.
2: Bom, para a gente concluir, então, a senhora pode dizer para a gente quais são os canais do Ligue 180, né? Obviamente, a gente tem a ligação para o número 180, mas o Ligue 180 hoje é uma plataforma maior e tem outros canais, né?
13: Sim, a central hoje é uma central que ela é multicanal, né? Então, sim, a gente liga gratuitamente para o 180, que é o tridista, é muito bem disseminado, mas a gente também tem um atendimento via WhatsApp, através do número 61961100180. Nós temos o atendimento por e-mail, videochamada Libras, o webchat, todos esses também no site do Ministério das Mulheres. Todos esses canais funcionam 24 horas por dia, todos os dias da semana, tá? Eu gostaria só de reforçar para as mulheres que estão nos acompanhando ou terceiros que sabem de situações, né? Não precisa esperar uma situação se agravar para procurar o Link 180. Então, se ela estiver vivendo uma situação de violência, inclusive no ambiente digital, ou simplesmente se ela tiver uma dúvida sobre os seus direitos, sobre onde buscar ajuda, procura a central, procura o Link 180. A gente existe justamente para acolher, para orientar, ajudar essa mulher a encontrar os caminhos de proteção.
2: Muito bem, no ambiente digital e fora dele também, né? Eu conversei com Ellen dos Santos Costa, coordenadora geral da Central de Atendimento à Mulher, o Ligue 180. Muito obrigada, Ellen, pela sua entrevista à Voz do Brasil.
13: Eu que agradeço, bom trabalho a todos.
1: A Procuradoria-Geral da Fazenda Nacional publicou edital que oferece condições para regularização de débitos.
2: A depender do caso, o contribuinte pode conseguir até 100% de desconto. Para transações de pequeno valor, a redução pode chegar a 50% do total da dívida.
1: Os interessados têm até o dia 9 de outubro para aderir através do endereço regularize.pgfn.gov.br.
2: E as empresas que pensam em renegociar dívidas com a União contam com uma novidade.
1: O sistema Regularize agora permite acesso às funcionalidades usando a conta gov.br.
14: O novo acesso ao sistema Regularize está disponível para quem é responsável por uma pessoa jurídica e tem conta gov.br, nível prata ou ouro. A novidade torna mais direto o acesso aos serviços do Regularize e dispensa a necessidade de outros procedimentos para entrar no ambiente da pessoa jurídica, como detalha Raquel Ribeiro de Carvalho, coordenadora nacional de atendimento da Procuradoria-Geral da Fazenda Nacional.
15: Você poderá, por exemplo, consultar débitos inscritos em dívida ativa da União e do FGTS em nome da empresa, emitir guia de pagamento, fazer negociação do débito da empresa, mas atenção, Para conseguir esse acesso, você precisa constar como responsável legal pelo CNPJ no Cadastro da Receita Federal do Brasil.
14: Para acessar, é só seguir estes passos. Após fazer o login no portal Regularize com a conta gov.br, prata ou ouro, clique no seu nome e depois em alterar perfil de acesso. Informe o CNPJ da empresa pela qual você é responsável e clique em alterar perfil. O endereço do portal é o gov.br/regularize. Reportagem Luciana Colares de Holanda.
2: Programa Nacional de Acesso ao Ensino Técnico e Emprego, o Pronatec, está com 1.500.000 vagas abertas para cursos gratuitos de qualificação profissional voltados à área ambiental.
1: As oportunidades estão distribuídas em 11 estados e incluem formações em áreas como energias renováveis, biocombustíveis e preservação do meio ambiente.
2: Ao todo, serão oferecidas 1.500.000 de vagas para cursos de qualificação profissional em áreas relacionadas à preservação, conservação, recuperação ou melhoria do meio ambiente. O diretor de Articulação e Fortalecimento da Educação Profissional e Tecnológica do Ministério da Educação, Sérgio Pedini, conta onde os profissionais que concluírem esses cursos poderão atuar.
16: A sociedade mudou, né? Todas as atividades acabam derivando para um interesse na área ambiental, o que é muito bom, né? Frente ao que a gente encontra de desafios aí de mudanças climáticas, né? Então, hoje uma capacitação dessa qualifica a pessoa para atender qualquer setor.
2: As vagas são oferecidas por meio do Pronatec, o Programa Nacional de Acesso ao Ensino Técnico e Emprego. O programa tem como objetivo expandir o acesso à educação profissional e tecnológica e contribuir para a inserção de jovens e adultos no mercado de trabalho. Os 11 cursos gratuitos são ofertados nos estados do Maranhão, Minas

0: contribuir para a inserção de jovens e adultos no mercado de trabalho. Os 11 cursos gratuitos são ofertados nos estados do Maranhão, Minas Gerais, Mato Grosso do Sul, Pará, Pernambuco, Piauí, Rio de Janeiro, Rio Grande do Norte, Roraima e Rio Grande do Sul. Jonas Benício Costa é pedreiro e decidiu investir em uma nova formação. Agora, ele é aluno do curso de instalador de sistemas fotovoltaicos, oferecido pelo Instituto Federal do Maranhão, e conta como tem sido a experiência.
1: A gente cresce um pouco mais no mercado de trabalho, enriquece o currículo, e são vários benefícios que um curso desse tem a oferecer pra gente, né? Porque o conhecimento é uma coisa que ninguém te rouba.
0: Sérgio Pedini, do Ministério da Educação, destaca a importância de investir na educação profissional.
2: Cursos de qualificação profissional acabam abrindo oportunidades muito semelhantes a quem tem um título de graduação, que inclusive muitos estão passando dificuldades. Então a gente tem que entender a educação profissional tecnológica como um espaço de oportunidades para esse mundo que mudou.
0: As vagas e os cursos disponíveis podem ser consultados no painel de oportunidades do Pronatec na internet. Para participar, é necessário atender aos pré-requisitos indicados para cada curso. As informações sobre inscrição estão disponíveis nos editais e nos canais das instituições que oferecem os cursos. Reportagem Márcia Fernandes.
3: Participantes do Exame Nacional do Ensino Médio, que são concluintes da rede pública de ensino, deverão selecionar obrigatoriamente o idioma de preferência para a prova de língua estrangeira até o dia 18 de outubro.
4: Os estudantes devem escolher entre inglês ou espanhol. Quem perder esse prazo fará obrigatoriamente a prova de inglês, sem chance de mudança.
3: E aqueles que tiveram a inscrição automática deverão preencher o questionário socioeconômico disponível no site de inscrição para acessar o local de prova.
4: Para fazer o preenchimento e também selecionar a língua estrangeira, basta acessar enem.inep.gov.br.
3: E essas foram as notícias do governo federal.
4: Uma realização da Secretaria de Comunicação Social da Presidência da República.
3: Com produção da empresa Brasil de Comunicação.
4: Fique agora com o Minuto do TCU. Em seguida, as notícias do Poder Judiciário e do Congresso Nacional. Boa noite.
3: Boa noite, até amanhã.
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6: 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Você vai ouvir agora notícias do Poder Judiciário.
4: STF exclui o crédito presumido de ICMS da base do PIS e da COFINS.
8: Resolução do CNJ prevê fim de processos judiciais em dívidas de até R$10 mil.
4: Missões de observação eleitoral destacam a transparência e organização das eleições 2026.
8: Boa noite, eu sou Marcela Luiza.
4: E eu sou Walter Lima.
8: O Supremo Tribunal Federal excluiu o crédito presumido de ICMS da base do PIS e da COFINS.
4: Prevaleceu o entendimento de que o benefício fiscal concedido por estados e pelo DF não deve integrar a base das contribuições federais. Marta Ferreira.
9: O julgamento chegou a ser iniciado no plenário virtual, quando havia sido formada maioria favorável aos contribuintes. Só que um pedido de destaque levou a análise para o plenário físico. Os votos proferidos pelos ministros aposentados foram mantidos. Autor do destaque, o ministro Gilmar Mendes, votou no sentido da inclusão dos créditos presumidos de ICMS na base de cálculo do PIS e da COFINS, mantendo a posição que havia adotado no plenário virtual. No final, prevaleceu o entendimento de que o benefício fiscal concedido por estado

0: Campos e pelo Distrito Federal não deve integrar a base das contribuições federais.
1: Resolução do CNJ de 2026 prevê o fim de processos judiciais referentes a dívidas de baixo valor movidos por bancos.
2: A norma prevê a extinção de processos judiciais movidos por bancos quando a dívida for de até 10 mil reais. Marcelo Della Libera.
3: Essa resolução trata de processos de baixo valor e sem perspectiva de satisfação, ou seja, quando não foi possível localizar o devedor ou quando, mesmo localizado, não foram encontrados bens suficientes para pagar a dívida. Tratam de processos de cobrança que continua tramitando, mas sem perspectiva concreta de que o credor consiga receber o valor que lhe é devido. O objetivo da medida é aumentar a eficiência do sistema de justiça, que deixa de lado dívidas de baixo valor sem perspectiva de pagamento e pode priorizar processos mais complexos.
1: Convidados internacionais que participaram das missões de observação eleitoral neste ano reconheceram a confiabilidade, a organização e a transparência do trabalho da Justiça Eleitoral na condução do primeiro turno das eleições.
2: O relatório preliminar foi divulgado nesta terça-feira. Vitor Struck.
4: O documento foi elaborado por representantes da Organização dos Estados Americanos, a OEA, do Parlamento do Mercosul, do Carter Center dos Estados Unidos, da Liga dos Estados Árabes, além de universidades brasileiras, como a Pontifícia Universidade Católica de São Paulo. Participaram das missões 91 observadores e observadoras de 23 nacionalidades.
1: Tribunal Superior do Trabalho e Astral, Associação Brasileira de Televisões e Rádios Legislativas, firmam um acordo de cooperação institucional.
2: Uma forma de ampliar a divulgação de conteúdos audiovisuais produzidos pelo Tribunal. Rafael Silva.
5: A parceria com as emissoras que integram a Astral vai permitir à Secretaria de Comunicação Social do TST levar a um maior número de ouvintes por todo o país todo o conteúdo multimídia produzido. Tudo o que é de interesse nas relações de trabalho pode ser utilizado pelas emissoras associadas em diferentes formatos e plataformas, como televisão, rádio, sites, aplicativos, plataformas de streaming, redes sociais e podcasts.
1: STJ decide que violação de patente permite reconhecer dano moral presumido.
2: Isso significa que não é preciso prova de prejuízo à imagem, à reputação ou ao prestígio da empresa. Fátima Uchoa.
6: O STJ restabeleceu a condenação por danos morais imposta pelas instâncias de origem em Goiás a empresas que fabricaram e venderam sem autorização do titular cópia de uma máquina agrícola protegida por patente de modelo de utilidade concedida pelo Instituto Nacional da Propriedade Industrial para proteger melhorias no uso ou na fabricação de objetos já existentes. Para os ministros, a proteção da patente como espécie de propriedade industrial segue a mesma lógica já adotada pelo STJ a casos de uso indevido de marca. A relatoria foi do desembargador convocado Luiz Carlos Gamboge.
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1: Uma boa noite.
2: E até amanhã.
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0: sou Paula Groba.
1: Eu sou Humberto Pinheiro.
0: E estes são os destaques de hoje do Jornal do Senado, que começa agora.
1: Em segundo dia de discussões, fim da escala 6-1 gera debate sobre momento da votação.
0: Senadores divergem sobre MP que proíbe bets no Brasil.
1: Agentes de trânsito podem ter lei geral e porte de arma.
0: Boa noite.
1: Boa noite.
0: A proibição das bets em todo o país divide governo e oposição no Senado. Na volta dos trabalhos parlamentares após o primeiro turno das eleições, os senadores discutem os efeitos da medida provisória que suspende a atuação das empresas de apostas.
1: Em vigor desde 25 de setembro, a MP é questionada no Supremo Tribunal Federal por representantes do setor que alegam violação à segurança jurídica e à livre iniciativa. Os detalhes com o repórter Alexandre Campos.
2: O futuro da medida provisória que proíbe as bets em todo o território nacional está nas mãos do Supremo Tribunal Federal. Relator de ações que questionam a constitucionalidade da lei que regulamenta as apostas de quota fixa no país, o ministro Luiz Fux deve decidir também sobre os pedidos de entidades ligadas ao setor para suspender a eficácia da MP editada pelo governo em 25 de setembro. Associações das empresas que exploram esse negócio no país e de emissoras de rádio e TV, além de clubes de futebol, alegam que o texto gera insegurança jurídica e viola o princípio da livre iniciativa. Ao se manifestar contrariamente à exploração de apostas no país, a senadora Damaris Alves, do Republicanos do Distrito Federal, afirmou que os representantes desse segmento têm razão em questionar a proibição imediata por meio de medida provisória.
3: Eles contrataram. Existe contrato de publicidade com emissoras. Então, quando você tem um contrato de publicidade, você já contratou um monte de gente. Então, vai ter desemprego. Então, que acabe-se com as bets de forma escalonada, dando para o segmento a oportunidade de interromper os seus contratos sem prejudicar tanta gente. Mas podemos, por exemplo, de imediato proibir as publicidades. Eu sou relatora do projeto que proíbe a publicidade. Isso sim, vamos proibir a publicidade. Agora, acabar do jeito, o Congresso cometeu um erro em liberar, agora vai cometer um outro erro acabando dessa forma.
2: Já o senador Jacques Wagner, do PT da Bahia, acredita que se o ministro Luiz Fux não for favorável à ação que questiona na MP, o texto deve ser aprovado pelo Congresso Nacional.
4: Mas engraçado no STF, eu não sei qual vai ser a posição do ministro Fux, que foi para quem foi distribuído. Aqui eu acho difícil que alguém sustente contra o que virou uma doença social de graves consequências no Brasil inteiro. Então, defender o dinheiro dos donos das bets contra o suicídio e a depressão de milhares de pessoas, eu acho muito difícil.
2: Além de proibir as bets em todo o território nacional, a MP editada pelo governo veda publicidade, propaganda e patrocínio relacionados a esse tipo de atividade e impõe obrigações aos provedores de aplicações de internet e lojas virtuais, como o impedimento de oferecer produtos ou serviços referentes a apostas.
0: E os agentes de trânsito podem ganhar uma lei geral para unificar o regime jurídico da carreira em todo o país.
1: A proposta, já aprovada na Comissão de Segurança Pública e em análise na Comissão de Constituição e Justiça, também garante o direito ao porte de arma de fogo para profissionais que atuam em atividades externas. Repórter Bruno Lourenço.
5: A proposta de lei geral dos agentes de trânsito aprovada na Comissão de Segurança Pública reconhece a carreira como típica de Estado. O relator, senador Efraim Filho, do PL da Paraíba, destacou que esse entendimento evitaria a delegação integral de suas atribuições a empresas privadas. Sobre o porte de arma, o senador defendeu na ocasião a previsão de que o direito seja restrito aos agentes que trabalham diretamente na fiscalização ostensiva.
6: Apesar de considerarmos valorosa a previsão de porte de arma de fogo para os agentes de trânsito, é necessário limitar esse direito àqueles servidores que exerçam atividades de forma ostensiva e externa, tendo em vista o caráter finalístico restritivo do estatuto.
5: O texto, que será analisado agora na Comissão de Constituição e Justiça, tem o objetivo ainda de evitar uma ampliação conceitual excessiva da atividade policial, ao assegurar que as atribuições de engenharia e educação continuem sendo partes integrantes da segurança viária, sem serem descaracterizadas. Depois da CCJ, o projeto de lei vai ao plenário do Senado.
0: Tomou posse nesta terça-feira a nova senadora pelo Distrito Federal, Leani Lemos, do PSB. Servidora de carreira do Senado desde 1993, ela ocupa a vaga da senadora Leila Barros, de quem é primeira suplente. Leila está licenciada por 120 dias para tratar de interesses particulares. O afastamento termina em fevereiro de 2027.
1: No primeiro discurso como senadora, Leani disse que vai atuar em defesa da democracia, do fortalecimento das instituições e do federalismo. Também citou como prioridades uma gestão pública eficiente, a redução das desigualdades e ampliação de oportunidades. Emocionada, Leani lembrou sua trajetória no Senado e a história do pai, um paraibano que chegou a Brasília em 1958 para trabalhar na construção do prédio do Congresso Nacional.
7: Hoje, os netos do meu pai estão aqui, na tribuna de honra, mas muitos outros netos de candangos continuam a lutar por um emprego, um salário digno, uma jornada digna, uma jornada que não seja 6x1 e uma vida de alegria com suas famílias. É tudo o que essas pessoas pedem e é pouco.
0: E a proposta que acaba com a escala 6x1 no Brasil avançou mais uma etapa no Senado, mas o momento da votação divide os senadores.
1: Na segunda sessão de discussão, a oposição questionou a decisão de acelerar a análise às vésperas do segundo turno das eleições. Já a base do governo defendeu a votação e classificou o fim da escala 6x1 como uma reivindicação histórica dos trabalhadores. Repórter Douglas Castilho.
8: Líder da oposição, o senador Rogério Marinho, do PL do Rio Grande do Norte, questionou o fato de o governo pautar o tema às vésperas do segundo turno.
9: Não nos negando a discutir jornada, não nos negando a discutir isso ou qualquer outro assunto. A estratégia é que o regimento seja cumprido, que haja discussão, que haja interstício, que não haja atropelo. Nós não somos contra nem a favor do fim da escala 6x1, nós somos a favor de que haja uma jornada flexível. Quem trabalha precisa ter a condição de escolher e fazer a sua própria condição de trabalho.
8: A líder do governo no Senado, Tereza Leitão, do PT de Pernambuco, disse que já está colhendo assinaturas para acelerar a tramitação.
10: Meu desejo era que essa PEC fosse votada aqui no plenário imediatamente depois da aprovação quase unânime na Comissão de Constituição e Justiça. O que é que pode mudar este rito? É um calendário especial. Estamos recolhendo as assinaturas.
8: Faltam 3 sessões de discussão para a votação em primeiro turno e outras 3 para o segundo turno. Entre os dois momentos, deve haver um intervalo de 5 dias úteis que poderá ser modificado caso o requerimento de Tereza Leitão seja aprovado.
1: Eleições 2026.
0: Você sabia que eleitores que não votaram no último domingo podem votar normalmente no segundo turno? Isso acontece porque a Justiça Eleitoral considera cada turno como uma eleição independente. Por isso, o não comparecimento à primeira etapa da votação não impede a participação no segundo turno. Para votar, a eleitora e o eleitor precisam apenas estar com o título em situação regular, ou seja, o documento não pode estar cancelado nem suspenso.
1: No dia 25 de outubro, o Distrito Federal e 6 estados irão eleger seus governadores. Na mesma data, ocorrerá em todo o país um segundo turno para escolher o presidente da República. O senador Paulo Paim, do PT do Rio Grande do Sul, enfatizou a importância de voltar às urnas. Na avaliação dele, os eleitores devem comparar os projetos dos dois candidatos e acompanhar os debates que devem ocorrer antes da eleição.
11: No fundo, pede para que as pessoas votem, que assim é a democracia. Mas comparem os dois projetos. São dois projetos. Você pode escolher. Quando der o debate dos dois candidatos, cada um vai demonstrar o que fez durante a vida e o que pretende fazer ganhando as eleições.
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0: edição de Paula Groba e trabalhos técnicos de Eliseu Caires, o Jornal do Senado fica por aqui. Acompanhe agora as notícias da Câmara dos Deputados. Boa noite.
1: Boa noite e até amanhã.
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3: Plenário da Câmara pode votar mudanças na legislação sobre mineração.
4: 12 partidos e 2 federações não cumpriram a cláusula de barreira.
5: Bancada feminina manterá atuação suprapartidária na próxima legislatura.
6: Boa noite. Deputadas da bancada feminina afirmam que a atuação do grupo continuará sendo suprapartidária em 2027. Os resultados das urnas mostraram um aumento de 90 para 109 deputadas entre os 513 que compõem a Câmara. A repórter Silvia Munhato tem as informações.
7: Deputadas da bancada feminina da Câmara acreditam que, apesar da acentuada divisão ideológica do país, reafirmada nos resultados do primeiro turno das eleições, a atuação do grupo continuará sendo suprapartidária. Em entrevistas ao programa Painel Eletrônico da Rádio Câmara, tanto a deputada Jaque Rocha, do PT do Espírito Santo, atual coordenadora da bancada, quanto a deputada Soraya Santos, do PL do Rio de Janeiro, defenderam, por exemplo, a luta pela reserva de cadeiras para as mulheres no parlamento. Hoje há reserva de 30% para candidaturas femininas com recursos proporcionais, mas não de cadeiras. Jaque Rocha acredita que a reserva poderia começar com os mesmos 30%. A partir de 2027, a bancada vai subir de 90 para 109 deputadas, em um total de 513, ou seja, pouco mais de 20%. Para Soraya Santos, a reserva poderia ser de 50%, já que as mulheres representam 52% do eleitorado. Segundo ela, isso poderia até reduzir os ataques contra as candidaturas femininas.
8: Se você perguntar para as deputadas e parlamentares dos países europeus, elas não sofrem esse tipo de ataque. Por quê? Porque as cadeiras já estão lá definidas, 50% para um, 50% para o outro, ou 30% que seja. Isso já está consolidado. Então as mulheres ainda por cima sofrem ataques de formas diferentes para que elas se desestimulem na disputa eleitoral.
7: Soraya Santos lembra que ainda há muito o que fazer, já que estados como Piauí e Roraima e o Distrito Federal não elegeram nenhuma mulher como deputada federal. Para Jaque Rocha, as mulheres acabam se unindo em relação a várias pautas que são comuns.
9: A gente consegue colocar o direito das mulheres acima de qualquer questão ideológica ou até mesmo de pensamento individual. No dia de hoje, infelizmente, as estatísticas nos mostram que vão morrer 4 mulheres vítimas de feminicídio no nosso país. Então nós não podemos fechar os olhos para esses dados e estatísticas.
7: Jaque Rocha explicou que a principal pauta é colocar mais recursos no orçamento para temas como combate à violência contra a mulher e o apoio ao empreendedorismo feminino. Da Rádio Câmara de Brasília, Silvia Munhato.
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0: Eleições. 12 partidos e 2 federações não cumpriram a cláusula de barreira nas eleições deste ano, mas a situação ainda pode mudar com decisões judiciais. Quem explica os detalhes é a repórter Paula Bittar.
7: Nas eleições deste ano, 12 partidos políticos e duas federações não atingiram a cláusula de barreira. Criada em 2017, a cláusula estabelece critérios para que as legendas possam acessar os recursos do fundo partidário e o tempo de rádio e TV destinado à propaganda partidária. Segundo as regras, os partidos precisavam obter nas eleições para deputado federal ao menos 2,5% dos votos válidos distribuídos em pelo menos 9 estados, com um mínimo de 1,5% dos votos válidos em cada um. A outra opção era eleger pelo menos 13 deputados federais distribuídos em no mínimo 9 estados. PDT, Agir, Mobiliza, Avante, PSTU, PCB, PRTB, DC, PCO, Democrata, UP e Missão foram as legendas que não passaram na cláusula de barreira. Desses, apenas PDT, Avante e Missão elegeram algum deputado. Já as federações que não cumpriram os critérios foram PSOL Rede e PRD Solidariedade. Marina Lacerda, cientista política e professora do mestrado da Câmara, ressalta que o papel da cláusula de barreira é evitar uma superfragmentação partidária e permitir o debate político.
11: Qual é o objetivo do sistema proporcional? Você representar a diversidade de opiniões que existem na sociedade. O problema do sistema proporcional é que ele pode ter regras que vão levando a uma fragmentação partidária imensa. Então, ao longo da última década, o Brasil foi criando regras para equilibrar. Não perder a representação de minorias e de grupos que não são majoritários na sociedade, mas também de ter uma racionalidade do sistema partidário.
7: Mas esse equilíbrio nem sempre é perfeito, segundo a cientista política. Marina Lacerda cita o exemplo do PSOL, partido que não atingiu os critérios, mas que é conhecido por representar diversas minorias, tendo parlamentares indígenas e trans, por exemplo. A Federação PSOL Rede não atingiu a cláusula por uma diferença de 185 votos. O grupo alcançou 1,5% dos votos válidos para deputado federal em 8 estados, mas registrou 1,49% no Espírito Santo e elegeu 15 deputados.

0: federações para evitar eventuais problemas para atingir a cláusula de barreira. Então, a cláusula de barreira, ela segue de fato esse propósito para qual ela se propõe, que é de diminuir o número de partidos para que a Câmara tenha um cenário de disputas nacionais e não apenas partidos pequenos que muitas vezes não têm ramificação nacional, que estão aqui representados, mas sem essa capacidade de participar do grande debate político brasileiro.
1: Mas a situação dos partidos que ficaram fora da cláusula ainda não está completamente definida. Decisões judiciais podem alterar a validade de votos e os percentuais. Partidos podem se fundir ou incorporar outras legendas ou ainda entrar em uma nova federação. Da Rádio Câmara, de Brasília, Paula Bittar.
2: Segurança Pública.
3: Suco do PL do Rio Grande do Sul é um dos autores da proposta que torna obrigatório o trabalho de presos condenados em regime fechado e semiaberto. Pelo texto, metade da remuneração obtida com a atividade deve ser destinada ao custeio e à manutenção do sistema prisional.
4: A outra metade do salário, segundo o deputado, seria repassada à família do detento. Suco argumenta que os recursos destinados ao sistema prisional podem financiar melhorias na infraestrutura das unidades, além de ações de segurança, ressocialização e capacitação profissional dos presos.
2: Educação.
3: Os deputados estão analisando um reforço da inclusão escolar de pessoas autistas e com altas habilidades. O repórter José Carlos Oliveira tem mais detalhes sobre a proposta.
5: A Câmara dos Deputados analisa projeto de lei com foco na inclusão escolar de pessoas com transtorno do espectro autista. O texto original da deputada Carla Dickson, do PL do Rio Grande do Norte, já foi aprovado nas comissões de educação e de defesa dos direitos das pessoas com deficiência, que estenderam as medidas também para os estudantes com altas habilidades ou superdotação na rede pública da educação básica. A proposta cria a política Incluir, com o objetivo de apoiar ações voltadas à permanência, à participação e à aprendizagem desses estudantes. A Câmara tem uma frente parlamentar de proteção às pessoas com transtorno do espectro autista, coordenada pelo deputado Felipe Beccari, do Podemos de São Paulo.
6: Existem muitos projetos parados na Câmara dos Deputados que tratam desse universo do autista. Então a gente precisa resgatar esses projetos, atualizá-los, fazer um novo bloco, né, que atenda às necessidades dos autistas hoje, para que a gente consiga avançar nas políticas públicas.
5: O projeto de lei que reforça a inclusão escolar de pessoas autistas e com altas habilidades ainda vai passar por votação nas comissões de Finanças e Tributação e de Constituição e Justiça. Da Rádio Câmara de Brasília, José Carlos Oliveira.
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2: Transportes.
4: Projeto obriga companhias aéreas e operadores aeroportuários a oferecer equipamentos mais seguros para embarque e desembarque remoto. A proposta de Maurício Neves, do PP de São Paulo, prioriza idosos, pessoas com deficiência, gestantes, lactantes e passageiros com mobilidade reduzida.
3: O deputado acrescenta que o texto prevê o uso de rampas e plataformas elevatórias, mas proíbe escadas íngremes como o único acesso para esses passageiros. Segundo Maurício Neves, o projeto também estabelece multas para empresas que descumprirem as regras.
2: Agricultura.
4: Dal Barreto, do União da Bahia, apoia a proposta que cria regras diferenciadas para pequenos produtores rurais que cometerem infrações ambientais. Em vez de sofrer imediatamente sanções, como embargo da atividade ou a apreensão de produtos, eles terão 24 meses para corrigir os danos.
3: Dal Barreto avalia que o prazo permite a adequação ambiental sem interromper a produção que garante o sustento da família. Pela matéria em tramitação na Câmara, as penalidades poderão ser aplicadas caso o produtor não faça as correções dentro do período estabelecido.
4: Jorge Brás, do Republicanos do Rio de Janeiro, propõe manter as exigências sanitárias para importação de

0: grãos de cacau da Costa do Marfim e impedir a flexibilização de regras. A ideia é proteger as plantações brasileiras contra pragas que podem chegar com o produto importado.
1: Jorge Braz defende que qualquer alteração nas regras seja feita somente após uma análise formal dos riscos e com base em evidências científicas. O deputado argumenta ainda que é preciso garantir mais proteção à produção nacional de cacau.
0: Tião Medeiros, do PP do Paraná, propõe retirar a exigência do registro geral da atividade pesqueira para os produtores de peixes e outros animais aquáticos. O deputado explica que a medida evita burocracia e custos adicionais para os aquicultores.
1: O deputado acrescenta que a produção já é fiscalizada por meio da nota fiscal e da guia de trânsito animal, que garantem o controle sanitário e a origem dos produtos. Para Tião Medeiros, exigir também um registro não traz mais segurança e pode dificultar a comercialização.
2: Votação.
0: Vários projetos polêmicos e com urgência aprovada podem ser incluídos na pauta de votações do plenário. Uma dessas propostas prevê mudanças na legislação sobre mineração. Saiba mais sobre a perspectiva de votações na reportagem de Antônio Vital.
3: Depois do primeiro turno das eleições, diversos projetos estão prontos para entrar na pauta de votações do plenário da Câmara. Um deles é o que reduz a jornada normal de trabalho para 40 horas semanais e garante 2 dias de repouso semanal remunerado, sem redução de salário. O projeto apresentado pelo governo regulamenta a proposta de emenda à Constituição aprovada pelos deputados no primeiro semestre e que aguarda análise pelo Senado. O projeto prevê regras de transição, como da proposta de emenda à Constituição já aprovada. A jornada passa a ser de 42 horas semanais 2 meses depois da publicação da lei. Um ano depois desse prazo, passa a valer o limite definitivo de 40 horas semanais, mas ainda não há consenso para a votação do projeto, que é criticado pela oposição e por entidades empresariais. Também pode ser votado o projeto que aumenta o limite de receita bruta anual para os microempreendedores individuais, os MEIs. Hoje podem ser enquadrados como MEI, pagando menos impostos, microempreendedores que faturem até R$81 mil por ano. O projeto aumenta esse limite para R$130 mil. Além disso, permite que o MEI contrate até 2 empregados. Hoje pode contratar apenas 1. Esse texto, porém, pode ainda ser alterado até a data da votação. O governo admite um teto de R$140 mil para os microempreendedores. Outro projeto que ganhou regime de urgência e pode ser votado a qualquer momento é o que altera diversos pontos da legislação da mineração. Entre outras medidas, o texto amplia o conceito de garimpeiro e cria um leilão social que vai ofertar áreas de menor volume de minérios e pode beneficiar cooperativas de garimpeiros, que terão prioridade no processo de autorização. A proposta foi apresentada por um grupo de trabalho criado em 2022 e é assinado pelo deputado Felipe Barros, do PL do Paraná, coordenador do grupo, que foi eleito senador. A justificativa é que o projeto dá mais agilidade ao processo de mineração. Um dos pontos dispensa o licenciamento ambiental para lavras se a tecnologia usada não provocar impactos significativos. O regime de urgência provocou discussão no plenário. O governo se manifestou contra a proposta e pediu mais discussão antes da votação, como disse a deputada Érica Cocai, do PT do Distrito Federal.
4: Esse projeto é para legalizar o garimpo, e legalizar o garimpo sem regras. O Brasil inteiro viu o desastre que houve no território Yanomami, pela ação sem regras do próprio garimpo, porque não dá para ficar todo o tempo passando a boiada, porque meio ambiente é fundamental para a própria soberania. Mas nós também temos a posição do Ministério do Planejamento, da Casa Civil, contra esta proposição. Não dá para liberar, como está se propondo, o garimpo sem regras.
3: Já o deputado Joaquim Passarinho, do PL do Pará, relator do grupo de trabalho que apresentou a proposta, defendeu as mudanças na lei de mineração. Segundo ele, o objetivo é permitir que pequenas empresas atuem no setor.
5: No nosso projeto, não há nenhum tipo de restrição ao meio ambiente, não há nenhum tipo de facilitação, não há anuência prévia, não há pasta, não há nada disso. Pelo contrário, o que nós estamos tentando é tirar da mão de 5, 6 empresas, umas nacionais, outras internacionais, que detêm quase todo o subsolo nacional, pesquisado, está na mão de 5 empresas, e essas empresas não dão anuência para as menores empresas trabalharem, e o subsolo brasileiro, ele é do povo brasileiro.
3: Outras propostas que podem ser votadas foram apresentadas como prioridade no primeiro semestre pela Frente Parlamentar da Agropecuária. Um dos projetos suspende por 2 anos sanções e embargos ambientais a pequenos produtores rurais. A medida não tem apoio do governo, que argumenta que na Amazônia Legal, isso pode significar a suspensão de sanções a quem possui propriedades de até 400 hectares. Outro projeto pronto para ser votado é criticado pela oposição desde o início do ano e ainda não tem consenso para ser votado. A proposta combate a misoginia, que é como se chama o ódio, o desprezo ou preconceito contra as mulheres. O texto, já aprovado pelo Senado, foi alterado pela deputada Tabata Amaral, PSB de São Paulo, coordenadora do grupo de trabalho que analisou a proposta. O texto aprovado pelo Senado equipara a misoginia ao crime de racismo, o que a torna inafiançável e imprescritível. Na nova versão, a relatora alterou principalmente a definição de misoginia. Ela retirou os termos ódio e aversão à mulher, previstos no projeto original para caracterizar a misoginia e considerados vagos pela oposição. Na nova versão, misoginia é descrita como a prática, a indução ou a incitação de menosprezo ou discriminação contra a mulher que promova violência. A pena prevista é de 2 a 5 anos de prisão. Da Rádio Câmara de Brasília, Antônio Vital.
2: Justiça.
1: Paulo Litro, do União do Paraná, apoia a proposta de emenda à Constituição que estabelece mandato de 12 anos sem recondução para ministros do Supremo Tribunal Federal. A medida mantém as 11 vagas da corte com idade de ingresso entre 45 e 70 anos.
0: A PEC, apoiada por Paulo Litro, também divide entre executivo, legislativo e judiciário a indicação dos integrantes da corte. O texto ainda estabelece períodos de quarentena antes da indicação e depois da saída do STF.
1: A Câmara aprovou e encaminhou para o Senado projeto que atualiza a estrutura da Advocacia Geral da União. Vinícius Gurgel, do PL do Amapá, informa que o texto reorganiza e define atribuições das carreiras que integram o órgão responsável pela defesa jurídica da União.
0: Vinícius Gurgel avalia que a reorganização pode tornar mais eficiente a atuação da AGU, reduzindo sobreposições e tornando mais claras as competências dentro da estrutura institucional.
1: Projeto aprovado pelo Congresso e já transformado em lei, cria 8 varas federais no Amazonas e em Mato Grosso do Sul. João Maia, do PP do Rio Grande do Norte, avalia que a medida amplia a presença da Justiça Federal em regiões com demanda crescente.
0: A nova lei, que contou com o apoio de João Maia, também cria cargos de juízes e servidores para reforçar o atendimento de processos ambientais, fundiários, previdenciários e criminais.
1: Termina agora o Jornal Câmara dos Deputados, produzido pela Rádio Câmara, com trabalhos técnicos de Everson Urani e apresentação de José Carlos Andrade e Luciana Vieira. Uma boa noite para você.
0: Uma ótima noite. A Voz do Brasil volta amanhã.
6: 19 horas e 59 minutos. Neste sábado, no Palácio do Forró, bailão ao vivo com Fernando Del Mondes. Entrada franca para as mulheres até as 23 horas. Voltou o karaokê, sexta, sábado e domingo. O plantão Del Mondes continua abrindo de terça a domingo. Domingo à tarde, o tradicional bailão da terceira idade. O povo gostou, já está confirmado. Gabriel Farra, dia 17 de outubro. Baiano original e Pedrinho dos Teclados, dia 7 de novembro. 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
6: 20 horas e 47 minutos.

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